estão assim conhecidos os primeiros convidados desta Queda dos Anjos, os R.E.M. e os Suede com Head Music para o ano de 1994, eles que têm tema novo que vamos passar aqui nas próximas edições. Sum 41 a ouvir agora com Dear Father.

todas as texturas do rock aqui com os Snow Patrol, You're All I Have, de 2006. E o próximo convidado nasceu com Gordon Matthew Thomas Sumner em 1951, na cidade de Wallsend, na Inglaterra. Estamos a falar de Sting, que começou a sua carreira como professor antes de mergulhar na música. O apelido Sting, que significa picada, veio de um suéter que listrado de preto e amarelo que ele usava com frequência e o fazia parecer, claro, uma abelha. Este grande cantor vai passar em breve em Portugal e, se a memória não me falha, na Figueira da Foz, um concerto a não perder. E aqui hoje na Queda dos Anjos vamos recordar um tema de 1990, o tema If You Love Somebody, Set Them Free.

recordação nesta Queda dos Anjos para o ano de 1982. Estamos a falar de Talk Talk e o tema Hits My Life. Agora os portugueses com

0: melhor música portuguesa aqui com Supernatural, um tema de 2014, Blood in My Life. Todas as texturas do rock, eu sou o Zavial e esta é a Queda dos Anjos, semanalmente aqui na tua rádio.
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5: Próxima proposta, Karma Police, o segundo single do álbum de 1997 dos Radiohead, OK Computer.

melhor e a mais bem sucedida canção do grupo a seguir a Creep. O tema é bem reconhecido pelo seu riff de piano, que é similar à canção dos The Beatles, Sexy Sadie, e pelo baixo. Foi bem sucedida na tabela US Modern Rock, chegando ao número 14, e no Reino Unido o single chegou ao número 8. São eles os Radiohead. Depois já para ouvir Rainy Days Factory aqui na Queda dos Anjos.

sequência de luz com Rainy Days Factory e o tema All About Love. Soundgarden, The Day I Try to Live e estes Stone Temple Pilots. E este enorme sucesso, Plush. O próximo tema foi lançado em 2001 no álbum Toxic City. Aerials é o tema que estamos a falar e é uma reflexão sobre a busca humana por sentido e identidade. Com a sua sonoridade sombria e melódica, a faixa mostra um lado mais contemplativo da banda, que ficou conhecida por misturar peso, crítica e poesia. Estamos a falar de System of a Down. Na reta final da Queda dos Anjos, com o tema Aerials.

Esta é a Queda dos Anjos, semanalmente aqui na tua rádio, comigo, Zavial. Todas as texturas do rock, o rock, o indie e o alternativo fazem parte aqui da nossa emenda. Vamos terminar com Hydrograph, o sexto álbum de estúdio da banda de rock americana Stone Sour, gravado no Sphere Studios em Los Angeles. É a continuação do álbum conceitual duplo da banda de 2012-2013, House of Gold and Bones, parte 1 e 2. Foi lançado mundialmente em 30 de junho de 2017 pela Roadrunner Records. Terminamos a edição de hoje com Song 3 deste brilhante álbum do Stone Sour. Voltamos dentro de 8 dias. Fique bem na nossa companhia. Até lá. Stay safe.

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1: O distrito de Porto Alegre registrou uma das mais expressivas subidas de furtos de componentes de automóveis em Portugal, com um aumento percentual de 200% no primeiro semestre de 2026, destacando-se como um dos territórios mais afetados pela crescente vaga de crimes associados ao furto de catalisadores. A GNR confirma que esta tendência acompanha a evolução nacional, onde se verificou um crescimento global de 18,72% neste tipo de ilícito, totalizando 685 ocorrências entre janeiro e junho. A GNR alerta que estes furtos, que atingem uma média de quase 4 casos por dia, são motivados sobretudo pela valorização internacional dos metais preciosos presentes nos catalisadores, cuja cotação atingiu picos elevados em 2026 devido à escassez global e a déficits de produção mineira. O objetivo dos autores não é reutilizar a peça, mas sim extrair rapidamente estes metais raros que alimentam redes organizadas com forte mobilidade geográfica. A operação criminosa é executada com recurso a rebarbadoras portáteis, permitindo remover o catalisador em menos de 1 minuto. As peças seguem depois para circuitos ilegais de receptação, muitas vezes com ramificações transfronteiriças. O preço dos combustíveis deverá voltar a subir na próxima semana, segundo as estimativas da ANAREC. Caso se mantenha a tendência atual das cotações internacionais, o gasóleo poderá aumentar cerca de 9 cêntimos por litro, enquanto a gasolina simples 95 deverá registrar uma subida de 3 cêntimos e meio. Com base nos valores da Direção-Geral de Energia e Geologia e nas previsões feitas a partir do fecho de mercado de quinta-feira, o preço médio da gasolina simples 95 deverá ultrapassar os 2 euros por litro, ao passo que o gasóleo simples poderá chegar aos 2,058 euros litro. Apesar destas projeções, o custo final para o consumidor poderá variar consoante o posto de abastecimento, a marca e a localização geográfica, fatores que influenciam habitualmente o preço na bomba. O presidente da Comunidade Intermunicipal do Alto Alentejo, Joaquim Diogo, defende a criação de uma agenda cultural com o objetivo de divulgar todos os eventos do distrito de Porto Alegre pela região, mas principalmente pelo país. De acordo com o presidente da CIMA, que exerce também funções de presidente da Câmara do Crato, esta é uma forma de promover a região, o turismo e o número considerável de eventos que decorrem neste território, principalmente no período do verão. Joaquim Diogo destacou ainda que este ano o distrito de Porto

0: Alegre vai acolher mais uma edição das festas do povo de Campo Maior, o que considera ser um ativo enorme na agenda cultural da região.
1: Temos muito para mostrar, falta eventualmente nós criarmos uma agenda da cultura a nível daquilo que é o nosso distrito, para podermos levar a todas as pessoas do Alto Alentejo e além do Alto Alentejo toda a oferta que nós temos cultural, turística da nossa região, de uma forma concertada, para que as pessoas do Crato possam ter acesso à oferta que existe naquele fim de semana, naquela semana em Nisa, que é muita, que existe em Porto Alegre, que existe em Marvão, que existe em Avis, que existe no Alto Alentejo todo, de forma a que nós possamos, de facto, festejar e aproveitar a cultura no seu todo. E dizer-lhe que também este ano vamos ter as festas do povo de Campo Maior, que vai ser...
2: Não vou esquecer desse ato importante.
1: De facto, um ativo enorme da nossa tradição, da nossa cultura, das raízes alentejanas, e que estamos todos sempre convocados para estar junto dos nossos municípios, junto daquilo que é a oferta cultural do Alto Alentejo, e que as entidades também que devem apoiar estas iniciativas devem estar sempre presentes. O Alentejo é muito grande, mas merece uma atenção igual em todos os territórios.
0: Declarações de Joaquim Diogo, presidente da Comunidade Intermunicipal do Alto Alentejo, defende a criação de uma agenda cultural com o objetivo de divulgar todos os eventos do distrito de Porto Alegre. O presidente da Câmara Municipal de Nisa, José Diniz Serra, acusou esta quinta-feira a oposição CDU e PSD de recorrer a populismo político e de criar polémicas artificiais. A crítica foi feita durante a inauguração do Nisa em Festa, onde o autarca socialista afirmou que a oposição transformou o preço de um bilhete numa novela política, classificando o episódio como um exemplo de disputa partidária sem fundamento real.
3: Infelizmente, nas últimas semanas, assistimos a uma das maiores demonstrações de populismo político de que há memória neste concelho. Enquanto dezenas, para não dizer centenas, trabalhavam diariamente para montar este recinto, preparar esta programação, organizar a logística, garantir condições de segurança, apoiar as associações e receber milhares de visitantes, houve quem estivesse apenas preocupado em criar polémicas artificiais. Inventaram uma guerra onde ela nunca existiu. Transformaram o preço de um bilhete numa novela política e fizeram-no sem qualquer coerência. Primeiro, defenderam a ideia de que o Nisa em Festa deveria ser gratuito, esquecendo-se convenientemente de que este evento nunca foi gratuito, nem quando outros partidos governaram. Depois, recusaram uma proposta que permitia criar um regime ainda mais solidário para quem efetivamente necessitasse desse apoio. E quando perceberam que a sua solidariedade poderia ser posta em causa, apresentaram a reboque uma proposta para cobrar um valor simbólico, para não dizer uma esmola. Mas nem essa tiveram coragem de defender. Retiraram-na da ordem de trabalhos. Retiraram a sua própria proposta, porque o único objetivo nunca foi encontrar uma solução. O objetivo foi apenas alimentar o populismo, porque o populismo vive de indignação fácil, mas não vive de responsabilidade. É fácil prometer tudo a todos quando nunca se assume a responsabilidade de governar.
0: José Diniz Serra descreveu ainda o Nice em Festa como uma afirmação da identidade do concelho, sublinhando que Nice, enquanto território do interior, não se pode resignar ao esquecimento nem ficar de braços cruzados à espera que outros decidam. O presidente defendeu que iniciativas como o Nice em Festa são essenciais para reforçar a projeção cultural.

0: económica e social do município.
1: Que o Nisa Festa é uma afirmação de Nisa. Uma afirmação no sentido digno e mais nobre da palavra. A afirmação de um concelho do interior que não tem de se resignar ao esquecimento, como aqui já foi bem referenciado. A afirmação de que o interior não tem, não pode viver permanentemente de braços cruzados à espera de alguém que olhe por nós ou de alguém que decida por nós. A afirmação de que Nisa pode competir, pode crescer, pode afirmar-se e pode constituir uma referência regional quando existiu visão, existe visão, existe ambição, quando existe capacidade de trabalho e quando existe coragem para investir, mas também existe a coragem para decidir.
0: A edição de 2026 do Nisa em Festa, que abriu esta quinta-feira, decorre até ao próximo domingo na Praça da República, naquela Vila Alentejana. A piscina municipal do Reguengo, em Porto Alegre, que abre ao público este sábado, no horário habitual, depois de as autoridades competentes confirmarem que todas as condições de segurança estão garantidas para a retoma do funcionamento. A reabertura ocorre 3 dias após a morte de um homem de 77 anos, encontrado sem vida, na manhã de quarta-feira, dentro da piscina municipal do Reguengo. O alerta foi dado às 7h15, atenta das autoridades identificadas a ocorrência como afogamento. A morte foi confirmada no local pela equipa da VMER de Porto Alegre e o corpo foi transportado para o Instituto de Medicina Legal de Porto Alegre.
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2: O distrito de Porto Alegre registrou uma das mais expressivas subidas de furtos de componentes automóveis em Portugal, com um aumento percentual de 200% no primeiro semestre de 2026, destacando-se como um dos territórios mais afetados pela crescente vaga de crimes associados ao furto de catalisadores. A GNR confirma que esta tendência acompanha a evolução nacional, onde se verificou um crescimento global de 18,72% neste tipo de ilícito, totalizando 685 ocorrências entre janeiro e junho. A GNR alerta que estes furtos, que atingem uma média de quase 4 casos por dia, são motivados sobretudo pela valorização internacional dos metais preciosos presentes nos catalisadores, cuja cotação atingiu picos elevados em 2026 devido à escassez global e a déficits de proteção mineira. O objetivo dos autores não é reutilizar a peça, mas sim extrair rapidamente estes metais raros que alimentam redes organizadas com forte mobilidade geográfica. A operação criminosa é executada com recurso a rebarbadoras portáteis, permitindo remover o catalisador em menos de um minuto. As peças seguem depois para circuitos ilegais de receptação, muitas vezes com ramificações transfronteiriças. O preço dos combustíveis deverá voltar a subir na próxima semana, segundo as estimativas da ANAREC. Caso se mantenha a tendência atual das cotações internacionais, o gasóleo poderá aumentar cerca de 9 cêntimos por litro, enquanto a gasolina simples 95 deverá registrar uma subida de 3 cêntimos e meio. Com base nos valores da Direção-Geral de Energia e Geologia e nas previsões feitas a partir do fecho de mercado de quinta-feira, o preço médio da gasolina simples 95 deverá ultrapassar os 2 euros por litro, ao passo que o gasóleo simples poderá chegar aos 2,058 euros litro. Apesar destas projeções, o custo final para o consumidor poderá variar consoante o posto de abastecimento, a marca e a localização geográfica, fatores que influenciam habitualmente o preço na bomba. O presidente da Comunidade Intermunicipal do Alto Alentejo, Joaquim Diogo, defende a criação de uma agenda cultural com o objetivo de divulgar todos os eventos do distrito de Porto Alegre pela região, mas principalmente pelo país. De acordo com o presidente da CIMA, que exerce também funções de presidente da Câmara do Crato, esta é uma forma de promover a região, o turismo e o número considerável de eventos que decorrem neste território, principalmente no período do verão. Joaquim Diogo destacou ainda que este ano o distrito de Porto Alegre vai acolher mais uma edição das festas do povo de Campo Maior, o que considera ser um ativo enorme na agenda cultural da região.
3: Temos muito para mostrar, falta eventualmente nós criarmos uma agenda da cultura a nível daquilo que é o nosso distrito, para podermos levar a todas as pessoas do Alto Alentejo e além do Alto Alentejo toda a oferta que nós temos cultural, turística da nossa região, de uma forma concertada, para que as pessoas do Crato possam ter acesso à oferta que existe naquele fim de semana, naquela semana em Nisa, que é muita, que existe em Porto Alegre, que existe em Marvão, que existe em Avis, que existe no Alto Alentejo todo, de forma a que nós possamos de facto festejar e aproveitar a cultura no seu todo. E dizer-lhe que também este ano vamos ter as festas do povo de Campo Maior, que vai ser,
4: não esquecer desse ato importante.
3: De facto, um ativo enorme da nossa tradição, da nossa cultura, das raízes alentejanas, e que estamos todos sempre convocados para estar junto dos nossos municípios, junto

0: daquilo que é a oferta cultural do Alto Alentejo e que as entidades também que devem apoiar estas iniciativas devem estar sempre presentes. O Alentejo é muito grande, mas merece uma atenção igual em todos os territórios.
1: Declarações de Joaquim Diogo, presidente da Comunidade Intermunicipal do Alto Alentejo, defende a criação de uma agenda cultural com o objetivo de divulgar todos os eventos do distrito de Porto Alegre. O presidente da Câmara Municipal de Nisa, José Diniz Serra, acusou esta quinta-feira a oposição CDU e PSD de recorrer a populismo político e de criar polémicas artificiais. A crítica foi feita durante a inauguração do Nisa em festa, onde o autarca socialista afirmou que a oposição transformou o preço de um bilhete numa novela política, classificando o episódio como um exemplo de disputa partidária sem fundamento real.
2: Infelizmente, nas últimas semanas, assistimos a uma das maiores demonstrações de populismo político de que há memória neste concelho. Enquanto dezenas, para não dizer centenas, trabalhavam diariamente para montar este recinto, preparar esta programação, organizar a logística, garantir condições de segurança, apoiar as associações e receber milhares de visitantes, houve quem estivesse apenas preocupado em criar polémicas artificiais. Inventaram uma guerra onde ela nunca existiu. Transformaram o preço de um bilhete numa novela política e fizeram-no sem qualquer coerência. Primeiro, defenderam a ideia de que o Nisa em Festa deveria ser gratuito, esquecendo-se convenientemente de que este evento nunca foi gratuito, nem quando outros partidos governaram. Depois, recusaram uma proposta que permitia criar um regime ainda mais solidário para quem efetivamente necessitasse desse apoio. E quando perceberam que a sua solidariedade poderia ser posta em causa, apresentaram a reboque uma proposta para cobrar um valor simbólico, para não dizer uma esmola. Mas nem essa tiveram coragem de defender. Retiraram-na da ordem de trabalhos. Retiraram a sua própria proposta, porque o único objetivo nunca foi encontrar uma solução. O objetivo foi apenas alimentar o populismo, porque o populismo vive de indignação fácil, mas não vive de responsabilidade. É fácil prometer tudo a todos quando nunca se assume a responsabilidade de governar.
1: José Diniz Serra descreveu ainda o Nisa em Festa como uma afirmação da identidade do concelho, sublinhando que Nisa, enquanto território do interior, não se pode resignar ao esquecimento nem ficar de braços cruzados à espera que outros decidam. O presidente defendeu que iniciativas como o Nisa em Festa são essenciais para reforçar a projeção cultural, económica e social do município.
2: Que o Nisa Festa é uma afirmação de Nisa. Uma afirmação no sentido digno e mais nobre da palavra. A afirmação de um concelho do interior que não tem de se resignar ao esquecimento, como aqui já foi bem referenciado. A afirmação de que o interior não pode viver permanentemente de braços cruzados à espera de alguém que olhe por nós ou de alguém que decida por nós. A afirmação de que Nisa pode competir, pode crescer, pode afirmar-se e pode constituir uma referência regional quando existiu visão, existe visão, existe ambição, quando existe capacidade de trabalho e quando existe coragem para investir, mas também existe a coragem para decidir.
1: A edição de 2026 do Nisa em Festa, que abriu esta quinta-feira, decorre até ao próximo domingo na Praça da República, naquela vila alentejana.

0: A piscina municipal do Requengo, em Porto Alegre, que abre ao público este sábado, no horário habitual, depois de as autoridades competentes confirmarem que todas as condições de segurança estão garantidas para a retoma do funcionamento. Que a abertura ocorre 3 dias após a morte de um homem de 77 anos, encontrado sem vida, na manhã de quarta-feira, dentro da piscina municipal do Requengo. O alerta foi dado às 7h15, atenta das autoridades identificar a ocorrência como afogamento. A morte foi confirmada no local pela equipa da VMER de Porto Alegre e o corpo foi transportado para o Instituto de Medicina Legal de Porto Alegre.
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2: O distrito de Porto Alegre registrou uma das mais expressivas subidas de furtos de componentes automóveis em Portugal, com um aumento percentual de 200% no primeiro semestre de 2026, destacando-se como um dos territórios mais afetados pela crescente vaga de crimes associados ao furto de catalisadores. A GNR confirma que esta tendência acompanha a evolução nacional, onde se verificou um crescimento global de 18,72% neste tipo de ilícito, totalizando 685 ocorrências entre janeiro e junho. A GNR alerta que estes furtos, que atingem uma média de quase 4 casos por dia, são motivados sobretudo

0: pela valorização internacional dos metais preciosos presentes nos catalisadores, cuja cotação atingiu picos elevados em 2026 devido à escassez global e a déficits de produção mineira. O objetivo dos autores não é reutilizar a peça, mas sim extrair rapidamente estes metais raros que alimentam redes organizadas com forte mobilidade geográfica. A operação criminosa é executada com recurso a rebarbadoras portáteis, permitindo remover o catalisador em menos de um minuto. As peças seguem depois para circuitos ilegais de receptação, muitas vezes com ramificações transfronteiriças. O preço dos combustíveis deverá voltar a subir na próxima semana, segundo as estimativas da ANAREC. Caso se mantenha a tendência atual das cotações internacionais, o gasóleo poderá aumentar cerca de 9 cêntimos por litro, enquanto a gasolina simples 95 deverá registrar uma subida de 3 cêntimos e meio. Com base nos valores da Direção-Geral de Energia e Geologia e nas previsões feitas a partir do fecho de mercado de quinta-feira, o preço médio da gasolina simples 95 deverá ultrapassar os 2 euros por litro, ao passo que o gasóleo simples poderá chegar aos 2,058 euros litro. Apesar destas projeções, o custo final para o consumidor poderá variar consoante o posto de abastecimento, a marca e a localização geográfica, fatores que influenciam habitualmente o preço na bomba. O presidente da Comunidade Intermunicipal do Alto Alentejo, Joaquim Diogo, defende a criação de uma agenda cultural com o objetivo de divulgar todos os eventos do distrito de Porto Alegre pela região, mas principalmente pelo país. De acordo com o presidente da CIMA, que exerce também funções de presidente da Câmara do Crato, esta é uma forma de promover a região, o turismo e o número considerável de eventos que decorrem neste território, principalmente no período do verão. Joaquim Diogo destacou ainda que este ano o distrito de Porto Alegre vai acolher mais uma edição das festas do povo de Campo Maior, o que considera ser um ativo enorme na agenda cultural da região.
1: Temos muito para mostrar, falta eventualmente nós criarmos uma agenda da cultura a nível daquilo que é o nosso distrito, para podermos levar a todas as pessoas do Alto Alentejo e além do Alto Alentejo toda a oferta que nós temos cultural, turística da nossa região, de uma forma concertada, para que as pessoas do Crato possam ter acesso à oferta que existe naquele fim de semana, naquela semana em Nisa, que é muita, que existe em Porto Alegre, que existe em Marvão, que existe em Avis, que existe no Alto Alentejo todo, de forma a que nós possamos de facto festejar e aproveitar a cultura no seu todo. E dizer-lhe que também este ano vamos ter as festas do povo de Campo Maior, que vai ser,
2: esquecer desse ato importante.
1: De facto, um ativo enorme da nossa tradição, da nossa cultura, das raízes alentejanas, e que estamos todos sempre convocados para estar junto dos nossos municípios, junto daquilo que é a oferta cultural do Alto Alentejo, e que as entidades também que devem apoiar estas iniciativas devem estar sempre presentes. O Alentejo é muito grande, mas merece uma atenção igual em todos os territórios.
0: Declarações de Joaquim Diogo, presidente da Comunidade Intermunicipal do Alto Alentejo, defende a criação de uma agenda cultural com o objetivo de divulgar todos os eventos do distrito de Porto Alegre. O presidente da Câmara Municipal de Nisa, José Diniz Serra, acusou esta quinta-feira a oposição CDU e PSD de recorrer a populismo político e de criar polémicas artificiais. A crítica foi feita durante a inauguração do Nisa em Festa, onde o autarca socialista afirmou que a oposição transformou o preço de um bilhete numa novela política, classificando o episódio como um exemplo de disputa partidária sem fundamento real.
3: Infelizmente, nas últimas semanas, assistimos a uma das maiores demonstrações

0: manifestações de populismo político de que há memória neste concelho. Enquanto dezenas, para não dizer centenas, trabalhavam diariamente para montar este recinto, preparar esta programação, organizar a logística, garantir condições de segurança, apoiar as associações e receber milhares de visitantes, houve quem estivesse apenas preocupado em criar polémicas artificiais. Inventaram uma guerra onde ela nunca existiu. Transformaram o preço de um bilhete numa novela política e fizeram-no sem qualquer coerência. Primeiro, defenderam a ideia de que o Nissan Festa deveria ser gratuito, esquecendo-se convenientemente de que este evento nunca foi gratuito, nem quando outros partidos governaram. Depois, recusaram uma proposta que permitia criar um regime ainda mais solidário para quem efetivamente necessitasse desse apoio. E quando perceberam que a sua solidariedade poderia ser posta em causa, apresentaram a reboque uma proposta para cobrar um valor simbólico, para não dizer uma esmola. Mas nem essa tiveram coragem de defender. Retiraram-na da ordem de trabalhos. Retiraram a sua própria proposta, porque o único objetivo nunca foi encontrar uma solução. O objetivo foi apenas alimentar o populismo, porque o populismo vive de indignação fácil, mas não vive de responsabilidade. É fácil prometer tudo a todos quando nunca se assume a responsabilidade de governar.
1: José Diniz Serra descreveu ainda o Nissan Festa como uma afirmação da identidade do concelho, sublinhando que Nissan, enquanto território do interior, não se pode resignar ao esquecimento nem ficar de braços cruzados à espera que outros decidam. O presidente defendeu que iniciativas como o Nissan Festa são essenciais para reforçar a projeção cultural, económica e social do município.
0: Que o Nissan Festa é uma afirmação de Nissan. Uma afirmação no sentido digno e mais nobre da palavra. A afirmação de um concelho do interior que não tem de se resignar ao esquecimento, como aqui já foi bem referenciado. A afirmação de que o interior não pode viver permanentemente de braços cruzados à espera de alguém que olhe por nós ou de alguém que decida por nós. A afirmação de que Nisa pode competir, pode crescer, pode afirmar-se e pode constituir uma referência regional quando existiu visão, existe visão, existe ambição, quando existe capacidade de trabalho e quando existe coragem para investir, mas também existe a coragem para decidir.
1: A edição de 2026 do Nisa em Festa, que abriu esta quinta-feira, decorre até ao próximo domingo na Praça da República, naquela Vila Alentejana. A piscina municipal do Requengo, em Porto Alegre, que abre ao público este sábado, no horário habitual, depois de as autoridades competentes confirmarem que todas as condições de segurança estão garantidas para a retoma do funcionamento. A reabertura ocorre 3 dias após a morte de um homem de 77 anos, encontrado sem vida, na manhã de quarta-feira, dentro da piscina municipal do Requengo. O alerta foi dado às 7h15, atenta das autoridades identificadas a ocorrência como afogamento. A morte foi confirmada no local pela equipa da VMER de Porto Alegre e o corpo foi transportado para o Instituto de Medicina Legal de Porto Alegre.
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1: Esta gente cujo rosto às vezes luminoso e outras vezes tosco, ora me lembra escravos, ora me lembra reis, faz renascer o meu gosto de luta e de combate contra o butre e a cobra, o porco e o milhafre. Pois a gente que tem o rosto desenhado por paciência e fome é a gente em quem um país ocupado escreve o seu nome. E em frente desta gente ignorada e pisada como a pedra do chão e mais do que a pedra, humilhada e calcada, meu canto se renova e recomeço a busca de um país liberto, de uma vida limpa e de um tempo justo. Autoria: Sofia de Melo Brainers Anderson.
2: Se soubesse que amanhã morria e a primavera era depois de amanhã, morreria contente, porque ela era depois de amanhã. Se esse é o seu tempo, quando a viola de vir, se não no seu tempo.
3: Deixa-me ser a tua amiga, amor, a tua amiga só, já que não queres que pelo teu amor seja a melhor, a mais triste de todas as mulheres.
4: Nossa Senhora, tenho ao cimo da escada, de maneira que logo entrando os olhos me dão nela, uma Nossa Senhora de madeira arrancada a um calvário de capela.
5: Vararam-te no corpo e não na força, mas não importa o nome de quem eras, naquela tarde foste apenas corça, indefesa, morrendo às mãos das feras.
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1: Sejam muito bem-vindos ao programa da poesia, o Alma da Nossa Terra, aqui na Rádio Porto Alegre. É o programa que dá voz aos poetas, que valoriza a poesia. Todas as quartas-feiras, em direto, entre as 7 e as 8 da manhã, o formato repetição, esse é ao sábado, entre as 6 e as 7, antes do programa Gentes da Gente. Sejam então bem-vindos esta semana com tema livre. Vamos escutar poesias. Os protagonistas vão chegar através do 245-300-556 em tempo real. Escutamos, ou vamos escutar, outras participações, declamações que chegaram nas últimas horas aqui ao nosso programa e chegaram através da nossa habitual aplicação do WhatsApp, através do número 962-030-050. Sendo assim, sejam então bem-vindos a escutar ou a participar. O importante é valorizar a poesia aqui na Rádio Porto Alegre. Temos já a primeira participação, chegou através do 962-030-050, é da Graça Amiguinho, em Gaia. Seja bem-vinda.
7: Bom dia, meus queridos amigos e amigas poetas do Alentejo. Hoje trago-vos um poema dedicado a António Tomás Pires, o primeiro

0: livro da coleção Elvas nas Brumas do Tempo. António Tomás Pires, homem da memória, guardião das vozes do povo e do chão, trazes nas mãos a herança da história e no peito o pulsar da tradição. Conheces os cantares das ceifas antigas, as festas, os toques, o falar popular, as lendas contadas entre famílias amigas ao calor da noite devagar. Em ti vive Elvas verdadeira, a dos pátios, das ruas e do povo fiel, das romarias sob a poeira e do sino distante, rasgando o céu por vezes cruel. Guardador das raízes e dos costumes, és ponte firme entre o ontem e o amanhã. Acendes na memória velhos lumes para que a alma da terra nunca seja vã. Quantos saberes o tempo levaria se a tua voz não os viesse salvar? Quantas histórias morreriam frias sem o teu cuidado em as perpetuar? António Tomás Pires, nome estimado, filho digno do Alentejo profundo, em cada gesto teu ficou gravado o amor por Elvas e pelo seu mundo. Que nunca falte quem cante o teu labor, nem quem reconheça o teu valor inteiro, pois guardar a memória de um povo com amor é ser eterno e verdadeiro. Peço o vosso voto, meus amigos, apesar de não ser muito fácil aceder ao portal, ao link op.cm-elvas.pt. Obrigada.
1: Obrigado nós, Graça Amiguinho, e fica então esse convite e desafio dos nossos ouvintes para fazerem a respectiva votação aqui neste site da Câmara de Elvas. Alma da Nossa Terra, esta semana com tema livre. Vamos agora ao telefone. Viva, muito bom dia.
2: Oi,
1: bom dia. Muito bom dia.
2: Bom dia, alegria.
1: Olá, Viva, bom dia. E então, Ana Gouveia, hoje o que é que apresenta?
2: Olha, abraçaste-me. Não queria acreditar o que via quando olhei um rosto a recordar que um dia a sofrer deixei, sem deixar de procurar o teu que tanto amei. Preso ficou meu olhar, em ternura rugas via, nos olhos que sem mentir, lágrimas a ver escorrer. Foi tão forte o meu sentir, depois de anos a esperar, palavra não te ouvia, mas senti ainda ser o teu amor com prazer, momentos a recordar, sem te conseguir dizer que não te deixei de amar. Tu me jamais deixaria, abraçaste-me a chorar, sem saber o que fazer, ao tentar consolar. Beijei-te, recordei o sabor, ter os teus lábios sem esquecer a água pura do mar. Bom dia, César Azeitona. Um resto, um bom programa e até amanhã.
1: Obrigada, Ana. Um grande beijinho, uma boa continuação aí
2: um
1: desse lado.
2: Um beijinho para ti também.
1: Adeus, obrigado. Tchau. Alma da Nossa Terra na Rádio Porto Alegre esta semana com tema livre. Vamos agora trazer ao nosso auditório outra participação. Agora é o António Clarel, poeta em Rosário Alandroal. Olá, Viva. Bom dia, António.
3: Sim, César, bom dia. Falou Glória da Aldeia do Rosário. Bom dia para todos os poetas e poetisas e quem nos está a escutar. Como a nossa seleção foi, claro, no campeonato do mundo, não tivemos assim muita sorte e então ontem fiz este trabalhinho. A seleção portuguesa no campeonato do mundo causou uma grande surpresa. Foi um desgosto profundo. temos um outro jogador

0: do melhor que pode haver. Ninguém podia prever o desleixo desses senhores. Pareciam uns amadores. Deixaram-nos grande tristeza. Podiam ter saído em beleza, mas nem um fez o que devia. Voltou sem nenhuma alegria a seleção portuguesa. Toda a gente convenceu que iam fazer uma boa figura. Não mostraram sua bravura, pois todo o país morceu. Não se sabe o que aconteceu. Iam batendo no fundo. Nem primeiro, nem segundo. Se conseguiram classificarem, nada lá foram mostrar no campeonato do mundo. Apoio não lhe faltou. Daí não se podem queixar. Se foram só para passear, o governo também ajudou. O primeiro-ministro os acompanhou, pois a seleção é uma empresa. Portugal tinha quase a certeza que ia honrar a nação, mas foi grande a desilusão, causou grande surpresa. Falhou o selecionador, nada correu bem à equipa. Deixou muita gente aflita, também foi ele o causador. Despediu-se sem primor, deixando tudo moribundo. Parecia mais um vagabundo. Quando a seleção deixou, nem prestígio ele ganhou. Foi um desgosto profundo. Ah, dito, Sr. César, olha, foi a verdade. Um abraço e uma boa continuação.
1: A verdade foi a pura da verdade e a decepção de todos nós. Esta semana é com tema livre, o Alma da Nossa Terra, aqui na Rádio Porto Alegre. Pode sempre participar com trabalhos da sua autoria, pode declamar outros registros de outros autores. Todos são bem-vindos ao Alma da Nossa Terra, na Rádio Porto Alegre. Outra participação connosco. Bom dia.
2: Bom dia, amigo César, como está?
1: Estou bem, obrigado. E a Bia, espero que também esteja boazinha aí desse lado.
2: Cá estamos, como diz que
1: é. É assim que é falar. O que apresenta hoje, Bia?
2: Hoje foi aí o dia da amizade, apresentamos aqui os amigos.
1: Vamos ouvir, então.
2: E então, diga assim. Há os amigos verdadeiros e há os verdadeiros amigos. Querem ser os primeiros, dar apoio sem serem terceiros, são um porto de abrigo. Há amigos de toda a idade, isto é, em toda a ocasião. É linda a sua lealdade e vivem na amizade e são amigos de coração. Mas há amigos e amigos, e há também os amiguinhos. Há os que são os perigos e que dão prejuízos e são falsos nos caminhos. Há os grandes amigalhaços, amigos da conveniência. Seguem dos amigos os passos, dão grandes abraços de ilusões e transparência. Há os amigos da ossação, fazem festas nas frentes, atacam a traição e deixam cair, não dão a mão, com o mal ficam contentes. Há os que vêm de mansinho, quando precisam de favores, fazem da amizade um negóciozinho, mostrando amor e carinho, oferecendo ramos de flores. Há amigos são com certeza, aqueles que estão presentes, na alegria, na tristeza, na doença e na pobreza, sem ficarem indiferentes. Aos amigos reais, brindam com felicidade, que são sempre especiais, sinceros e leais e firmes na sua bondade. É assim, amigo César, há amigos de toda maneira.
1: É mesmo verdade.
2: É verdade. Pois é. Pronto, por hoje está, um bom dia para todos, quando me estou a ouvir, e para o César, e um beijinho.
1: Adeus, Bia.
2: Paz e saúde, é que é preciso.
1: É isso que a gente quer. Um grande beijinho, até para a semana e boa continuação. Bom dia.
2: Obrigado.
1: Alma da Nossa Terra, é assim que acontece todas as quartas-feiras no nosso direto e depois temos essa oportunidade de escutar tudo o que passou neste dia, no sábado, entre as 6 e as 7. Tema livre no Alma da Nossa Terra. Todos são bem-vindos. Caso tenha algum evento ligado à atividade, já sabe que pode informar a Rádio Porto Alegre. E nós aqui no programa teremos todo o gosto em divulgar-se esse mesmo evento. Já contámos com as participações de Graça Amiguinho em Gaia, Ana Gouveia em Monte da Pedra, António Clarel em Rosário, Bia em Sozel. Esta semana com tema livre. Recebemos algumas declamações nas últimas horas através da aplicação 962 030 050. Também estamos

A escutar essas participações em direto através de Viva Voz, através do 245-300-556. Alma da nossa terra, valorizamos a poesia e todos são bem-vindos ao nosso programa aqui na antena da Rádio Porto Alegre. Agora vamos até ao litoral alentejano e vamos ficar-se agora aqui com outra participação. Vamos registar a presença, a declamação do Manuel Lopes, que também está connosco na nossa emissão. Seja muito bem-vindo, Manuel.

0: coisa que em qualquer guerra nunca jamais aí abunda. Poesia, um estado de alma, é ter um especial interior, é tudo observar com calma para não fugir ao valor. Descrever essa bela sensação nem sempre é fácil transmitir, por vezes até há a intenção de certa imagem colorir. O poeta tem um sentir diferente, prima pela sua integridade do pensamento e da mente, sem ferir qualquer suscetibilidade. Poesia são palavras sentidas de uma certa grandeza, quando elas compreendidas até nos trazem nova leveza. Poesia é o sentir do poeta, é a sua alma se expressar na forma mais correta, no seu hábito de clamar. Ser poeta é ir mais além, com a credibilidade do seu ser, sempre na pureza do que advém, na justificação do seu entender. Escrito por Manuel Lopes, poeta popular alentejano, Carvalhal Grande. Bom dia, até para a semana.
1: Um grande abraço ao Manuel Lopes em Carvalhal Grândola. Estamos então ligados, estamos juntos neste novo dia aqui na Rádio Porto Alegre.
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0: No ar o programa da poesia O Alma da Nossa Terra. Já escutámos os trabalhos e as presenças, as participações de Bia em Sozel, António Clarel em Rosário, Ana Gouveia em Monte da Pedra, escutámos Graça Amiguinho, estivemos com o Manuel Lopes em Carvalhal Grândola. Agora vamos até ao nosso número do WhatsApp, até ao 962030050, isto porque há outra participação connosco e é da Manuela Tapadas em Aldeia da Mata. Manuela, muito bom dia e obrigado por partilhar os seus momentos, os seus trabalhos aqui na Rádio Porto Alegre.
1: Bom dia, César. Bom dia, Rádio Porto Alegre. Bom dia a todos os ouvintes. E vai o meu poema. Avó. Ser avó é ser grande mulher. É um ser a quem tanto se quer. É uma força da natureza, coração puro na singeleza. Ser avó é ser duas vezes mãe. É o maior encanto que a vida tem. Quem não ama a sua avó e não tem saudades do seu abraço? Levava seus filhos ao colo, agora se senta com os netos no regaço. A minha avó, que tanto amava, os contos que me contava, as orações que me ensinava à noite ao deitar, que dizia: agora vamos com Deus falar. Essa bela e pura mulher, mulher nobre vivendo na pobreza, de alma grande, de porte e nobreza. Avó, quantas vezes contigo dormi, as lições do meu livro te li. Tudo ouvias com muita atenção. No fim, me davas um beijo, com esse grande desejo de me aconchegares ao coração. Teus cabelos, fios prateados, pela ternura dos anos passados, jamais te vou esquecer e sempre te vou querer. Partiste, já velhinha, as lágrimas que chorei, eras a minha companheira e tanto sofreu meu coração. Olho para o firmamento, brilha a estrelinha com emoção. Minha santa velhinha, que Deus te guarde no céu, que eu te guardarei sempre no meu coração. Um beijinho a todas as avós do mundo, sejam felizes. Um beijinho, César.
0: Muito obrigado então, Manuela Tapadas, pelo seu momento. Esta semana é com um tema livre, agora vamos escutar outra participação e estamos quase também a terminar o programa desta semana. Pode sempre participar e marcar presença. Agora é a Maria José Mirador em Igrejinha. Maria José, seja bem-vinda, bom dia. Bom dia.
2: Amigo César, bom dia. Cá estamos mais uma semana. Vou-lhe contar uma história verdadeira. Ora bem, espero que esteja tudo bem consigo e com a família.
0: Tudo bem, obrigado.
2: Podem não acreditar, isto que lhe vou contar, uma lebre coitadinha, tremendo muito assustada, a uma porta encostada na rua da igrejinha. Foi o terço rezar e, quando vinha a regressar, olhei para o lado e vi. Cada carro que zunia, ela se estremecia, de imediato a socorri. Ao colo a carreguei, cheguei a casa, larguei-a, julgo que está feliz. Foi o terreno reconhecer e, para depois se esconder, foi Deus que assim quis. Naquele dia alterei o caminho para socorrer o bichinho, é a única explicação. Vejo a saltar e a correr, tem muito para comer, só Deus sabe a razão. Fiz a ação do dia, fiz aquilo que devia, isto tinha que se dar. A providência divina é que se encarrega e destina, e ninguém pode mudar. Portanto, isto aconteceu mesmo, é verdadeiro, é uma graça que me aconteceu com a lebre. E pronto, um beijinho para si e para todos os nossos amigos e

0: ouvintes que nos estejam a ouvir. E se Deus nos der saúde, até para a semana, se Deus quiser.
1: Fica combinado. Obrigado a Maria José Mirador por ter participado aqui no nosso programa.
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3: Todas as cartas de amor são ridículas. Não seriam cartas de amor se não fossem ridículas. Também escrevi no meu tempo cartas de amor, como as outras, ridículas. As cartas de amor, se há amor, têm de ser ridículas. Mas, afinal, só as criaturas que nunca escreveram cartas de amor é que são ridículas. Quem me dera, no tempo em que escrevia, sem dar por isso, cartas de amor ridículas. A verdade é que hoje as minhas memórias dessas cartas de amor é que são ridículas. Todas as palavras esdrúxulas, como os sentimentos esdrúxulos, são naturalmente ridículas. Autoria: Álvaro de Campos, Fernando Pessoa.
4: Ora, passou-se, porém, que dentro de um povo escravo, alguém que lhe queria bem, um dia plantou um cravo.
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1: E termina aqui o nosso Alma da Nossa Terra na Rádio Porto Alegre. Temos que agradecer à Graça Amiguinho em Gaia, à Ana Gouveia em Monte da Pedra, ao António Clarel em Rosário, à Bia em Sozel, ao Manuel Lopes em Carvalhal Grândola, à Manuela Tapadas em Aldeia da Mata, à Maria José Mirador em Igrejinha. Ponto final então no nosso programa e para a semana voltamos à mesma hora nos dias habituais na programação da Rádio Porto Alegre. Um feliz dia, sempre com a poesia. Música.

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Guardião do Tejo. É assim que é chamado Arlindo Consulado Marques. Sempre foi habituado a conviver com o maior rio que atravessa Portugal. Até ao dia que começou a reparar que as águas não estavam tão transparentes. Por tanto amar o seu rio, tem protestado contra as alterações a que este curso de água tem tido nos últimos anos e as suas ações não têm passado despercebidas. Recebeu o Prémio de Ambiente Aranoês, de Espanha, o Prémio Nacional do Ambiente em Portugal e várias menções honrosas. Arlindo Manuel Consulado Marques nasceu em Ortiga, Mação, no dia 10 de outubro de 1965. A sua atividade profissional é de guarda prisional. 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

0: Muito bom dia, bem-vindos a mais uma emissão do programa Gentes da Gente, Histórias de Vida, o nosso programa que acontece ao sábado entre as 7 e as 9 da manhã na Rádio Porto Alegre. O nosso programa divulga os seus conteúdos, os nossos protagonistas, os nossos convidados nas redes sociais, semanalmente e intensamente, sempre no grupo e na página em Gentes da Gente, no Instagram. É ali que vamos divulgando nas redes sociais os programas que vão acontecendo aqui no Gentes da Gente da Rádio Porto Alegre. Nós hoje estamos em ligação com outro convidado. Ele nasceu no dia 10 de outubro de 1965 e esta ligação está com Ortiga, da Emação, no distrito de Santarém, e o nome do nosso convidado é Arlindo Manuel Consulado Marques. Vamos, ao longo desta nossa manhã, entender, conhecer um pouco mais deste nosso protagonista, o desta semana, ele que tem também uma missão. Já há vários anos que está em luta na defesa do Rio Tejo. Arlindo Consulado Marques, agradeço o facto de estar-se também connosco no programa Gentes da Gente, o senhor que é apelidado muitas vezes como o guardião do Tejo. Que causa e amor é este? Bom dia.
1: Bom dia. Bom dia para os ouvintes da Gentes da Gente. É assim, esse nome do guardião do Tejo, isso foi-me dado pela comunicação social, mas ao fim e ao cabo é um nome que eu gosto, porque eu estou aqui muito ligado ao Rio Tejo. E porquê? Porque eu nasci também aqui numa aldeia, Ortiga, no concelho de Mação. E essa, para quem não conhece, essa aldeia fica aqui mais ou menos a 1 quilómetro aqui da barragem de Belver. Por isso eu desde pequeno aqui nadei, eu aqui pesquei e aqui brinquei e foi tudo aqui no rio. E aqui ia morrendo algumas histórias de querer nadar e depois ter que na altura, aqui a freguesia de Ortiga tem duas estações, portanto tem a estação de Alvega Ortiga, tem aqui o apeadeiro da barragem. Então existia ali um barqueiro, que era o Tio Vitorino, passava portanto as pessoas da estação para Alvega. E foi esse senhor um dia para ir ver das minhas namoradas para Alvega, que pus-me a nadar e senti que comecei a beber água, e foi esse Vitorino que me lá foi buscar. Por isso tenho uma ligação forte ao rio de tudo. E aliás, posso-vos dizer também que o meu avô pescava aqui, portanto aqui há diversas pesqueiras. Pesqueiras são blocos de pedra, muros de pedra que são feitos nas margens do rio. Para quê? Para cortar a corrente

0: E algo é obrigado a fazer uma reversa. A partir daí, o peixe tem tendência na subida a meter-se nessas partes mais calmas. E era aí que o meu avô buscava dentro de um barco, à varela, portanto, à varela de terra e à varela dentro do barco. E a minha mãe tem 80 anos agora, ainda é viva, ia lá mais uma tia minha buscar o peixe. E naquela altura, estamos a falar, portanto, se calhar ia lá com 17, 18 anos, já 70 anos, portanto, ia buscar o peixe numa canastra e lá iam elas descalças, quase, ou com uns tamancos, que eram todos pobres, iam vender aqui na aldeia e fora da aldeia, uma terrinha Monte Penedo, iam vender o peixe. Por isso, diretamente, estou um pouco ligado aqui às pesqueiras. O meu avô também, portanto, somos donos um quarto dessa pesqueira. Portanto, eles ainda hoje, não meu tio, não minha tia que ficou com essa parte da pesqueira, ainda pagam às finanças, portanto, o imposto, porque tudo o que dava dinheiro era rentar, era as finanças iam tributar, não é? Como fazem hoje. É assim, por isso estou ligado aqui ao Ritejo e, claro, gosto de estar por aqui também devido à profissão que tenho. Ser guarda prisional, como podem imaginar, não será fácil. Nós é que quase estamos lá fechados muitas horas e eu já tenho, só aqui de Torres Novas tenho já 30 anos, não é? Agora vejam, isto aqui é muito tempo fechado e para aqui eu sinto bem aqui na natureza para libertar esse stress todo que é aquele mundo, como imagino, um pouco complicado.
1: Claro, essas boas lembranças, essas boas imagens do antigamente estão cravadas aí no seu coração, mas o Rio Tejo está muito diferente comparando do passado para o presente?
0: Claro, claro que está, mas naquela altura a água era completamente transparente. Eu tenho um filho que é o Tiago, que tem 15 anos. Quando a mãe andava grávida, nós íamos tomar banho, portanto ela ainda andava com a bolinha da barriga, ainda não tinha nascido, andava para aí de 7, 8 meses, e nós íamos para lá tomar banho. A água era completamente transparente. Agora, aliás, ali a partir mais ou menos de finais de 2014, início de 2015, eu comecei a notar que a água ia castanha, aparecia uma espuma branca, que eles chamam de espuma da morte, na superfície da água. E eu vi, algo não está bem. Como eu já filmava antigamente, portanto, filmava meus filhos e tal, e pá, comecei a registar isso nas redes sociais. E comecei a ver que as pessoas, havia muitas visualizações, havia muitos comentários, estava tudo contra. E eu fui continuando, entre outras coisas que fazia, fui publicando esses focos de poluição. Desse foco de poluição, passou-se, portanto, alguma comunicação social, rádios, imprensa escrita, locais, começaram-me a entrevistar. E isto, então, devido à dimensão de poluição que aconteceu no Rio, devido aos focos que não paravam, praticamente eu, quando estava nas minhas folgas, vinha para aqui, epá, e via isto cada vez pior, pior, pior. Epá, isto conseguiu depois passar para a comunicação social. Estamos a falar dos grandes, que a gente chama os grandes, os jornais, as televisões todas. Epá, e depois isto deu um impacto. O pior é que mesmo com eles isto não passava. E o Rio andou aqui um pouco aflito desde finais de 2015 até janeiro de 2018. Com grande mortandade de peixe, eu estive ali praticamente no Alto Alentejo, ali ao pé do Arneiro Niza, pá, estive ali numa zona que eu fiquei chocado, impressionado com vídeos que chocaram as pessoas, passaram aí nas televisões, era mesmo muito peixe morto. E pronto, também filmei lá embaixo, o que também indignou muitas pessoas foi o Rio César aqui em Constância, quando o Rio César entrava no Rio Tejo. Porque havia uma diferença das águas que corriam com um drone, que eu filmava, também tenho um drone, não é? E filmava, e então de cima dava para ver, portanto, a diferença. A água do Rio Tejo era lilás para preto, e a de Castelo de Bode transparente. E isso chocou muitas pessoas.
1: Claro.
0: Algumas pessoas têm essa imagem em mente, e daí começou-se a ver, afinal, o maior rio da Península Ibérica, o rio que nós na escola aprendemos. Quem é que não sabe qual é o maior rio de Portugal? Que estava doente, quase a morrer. E daí as pessoas indignaram-se, porque ao fim e ao cabo, o rio não é das empresas, o rio é de todos nós um pouco. O rio é nosso, é dos
1: Claro.
0: espanhóis, é dos portugueses, é de quem quiser usufruir deles. E estava a ser bombardeado, que é o termo, com um grau de poluição muito, muito alto.
1: Mas, Arlindo Consulado Marques, estes focos de poluição, de onde é que vêm? Qual é a
0: É
1: origem?
0: assim, isto pode-se dizer, e eu não tenho problema nisso, era a fábrica Celtejo de Vila Velha de Roda, uma fábrica de pasta de celulose. Na altura eles não gostaram que eu tivesse dito isso e instauraram-me um processo no qual me pediam 250 mil euros de indemnização. E gostava de frisar aqui uma coisa: eu devia ser guarda prisional, escrevia lá.

0: na acusação, que devido eu ser guarda prisional atendendo ao meu poder económico, achava adequada a quantia de 250 euros de indemnização com juros de mora. Agora veja bem, eu firmo abaixo com isso, porque não se pode dizer, infelizmente hoje não se pode dizer quem polui. E calei-me até uma certa altura, mas isto depois, só falei em nomes quando. Posso falar, o deputado Carlos Matias, na Assembleia da República, acusou diretamente a Celtesp, que ele também, que deram um contributo nisto aqui da luta, os deputados. O deputado de Mação também, o Duarte Marques do PSD, também deu uma grande ajuda. E ele falou, e eu falei também. Eles não gostaram, mas como eu sou o mais pequeno, fui eu que levei os processos, vi-me um bocado atrapalhado com isso. E além dessa fábrica, e via outra, e existe outra, que até foi mandada fechar, que é a Centro Oliva, é uma fábrica que está também sediada em Vila Velha de Ródão. O que é que ela faz essa fábrica? Essa fábrica compra, ou comprava, todo o bagaço dos lagares aí, aqui da zona do Alentejo, e usavam esse bagaço para quê? Para servir de combustível, e eles produzem eletricidade lá, tem lá uma pequena, um gerador grande, e a partir vendem à EDP. E essas toneladas e toneladas de bagaço, havia muita das algas russas que iam para o rio. Mas não era daí que vinha o grande foco de poluição, vinha sempre da Celtejo. E porquê que vinha da Celtejo? Há pessoas que se interrogam e tal, mas quem controla o ambiente não vê isso. O pior é que eles triplicaram a produção e não acompanharam. Eles tinham umas hectares velhas que já mais que ultrapassadas, porque a fábrica já está ali há 60 ou 70 anos ou mais. E triplicaram a produção, houve um diretor lá que era o Carlos Coelho, todo contente, reduziu o pessoal e que tinham imensos lucros. Esqueceram-se do resto, que havia um rio e que o rio não era o esgoto deles. E eu, quando vi que eles me puseram o processo, ainda fiquei mais indignado, nunca mais os larguei. E como eu costumava dizer, olha, às vezes para os jornalistas, já que andava à chuva, estou molhado, é molhado até ao fim. E havemos de ganhar isto. Depois isto teve uma dimensão muito grande, eles nunca quiseram parar, mas entretanto a nossa pressão conseguiu-se que eles começassem a construir. Investiram lá 300 milhões de euros, cerca de 300 milhões, construíram uma hectare todo de gama, já com membrana, já tem o biológico, que é aqueles peixinhos. Portanto, eles neste momento, claro que nunca conseguem tratar a 100%, mas eu digo que está a 90%, está melhor e as águas olham-se para elas. Num rio desta dimensão, estão claras, não digo cristalina, mas estão claras. Isso foi muito bom, foi uma luta árdua, muito complicada, mas claro que no fim é sozinho. Eu, convém dizer aqui, é uma realidade, eu pertenço ao movimento de protesto que está sediado em Vila Nova da Barquinha, sou secretário, mas ao fim eu acabo quase a faço nada secretário, isso, andei no local, ando aqui no terreno, ando aqui no sítio. Pois estou aqui no sítio privilegiado, repare bem, eu moro no entroncamento, mas tenho aqui uma segunda casa onde eu tenho a minha horta, aqui na Ortiga, e por isso estou sempre aqui na Ortiga, consigo controlar, entre aspas, o rio desde o entroncamento, praticamente a Ortiga e muitas vezes a Vila Velha de Ródão. Tenho aqui uns quilómetros bons de rio. E não estava.
1: Arlindo Consulado Marques, alguma vez falou, olhou nos olhos das pessoas responsáveis dessas empresas que acabou de mencionar?
0: Eu não olhei, mas é assim, se calhar vou olhar. Olha, agora dia 5, dia 6, aliás, e dia 7 e dia 10 do mês de maio, vou estar num tribunal. Vamos estar no tribunal de Castelo Branco, não como arguído. Num dos processos aparece-me que rolaram-me como testemunha, e no outro vou uma audiência de julgamento. Nem percebo como é que isto está a funcionar, porque o número do processo é o mesmo, os arguidos são diferentes. Se calhar envolver as pessoas, algumas que me acusaram, por exemplo, estou-me a lembrar do seu presidente da Câmara de Vila Velha de Ródão, acusou-me, era testemunha lá contra mim. Pá, eu acho que houve pessoas que se indignaram com o que eu publiquei, pá, e se calhar falaram um bocado mais ásperos, indignados, e o senhor presidente da Câmara de Vila Velha de Ródão moveu-lhes um processo, do qual o último chefe público me arrolou. Portanto, será a oportunidade de lá ir. Não é que esta nova, os elementos que estavam na fábrica, nomeadamente era o Carlos Coelho na altura, o diretor Fabril já saiu, está uma nova direção, eles fazem questão e já me retiram muitas vezes para eu lá ir, mas eu até o momento não quis lá ainda ir ver nada. Epá, e prometi-lhes, talvez um dia, junto com a Protege, não como Arlindo Consulado Marques, mas junto com o Movimento Protege, vou ver. Porque eles têm lá uns grandes tanques, uma gigante lição, é imensa, 300 milhões também é muito dinheiro, e minimamente resolver o problema. Agora, é assim, nós, para termos os nossos bens que nós temos, para termos o nosso papel que nós usamos praticamente todos os dias, nem damos conta disso, precisamos deles. E se calhar, como diz o António Costa, o nosso primeiro-ministro, na altura que isto andava aí

0: muito, muito complicado, disse: nós precisamos do dinheiro dessa fábrica porque eles exportam 90% do que produzem e para o nosso PIB é muito bom. Talvez para me pagar a mim, muita gente, não é? As exportações é que nos dão algum dinheiro e nós temos pouca coisa, não é? E a partir daí, houve uma redução, eles mandaram, na altura que isto andava aí em força, estou-me a lembrar quando foi em janeiro, aquela, o foco de poluição imenso, que era de mares e a mares, uma espuma de estar 2 metros, horrível o que se passou. Estiveram lá as televisões todas em direto, isto foi um stress para a minha cabeça, toda a comunicação a querer falar comigo. E foram encontradas no rio, depois de fazer as análises, portanto, as fibras de celulose estavam lá 5 mil vezes superior ao que está estabelecido na lei. E então eles mandaram o Ministro do Ambiente, mandou reduzir em 10, portanto, em 50% o efluente largado no rio. Isto melhorou logo. Depois vieram as obras e isto estabilizou. De vez em quando aparecem uns focos, que eu não vai em dezembro que me apareceu aqui, tenho aqui um sítio privilegiado aqui na Ortiga, onde isso me aparece. E porquê que me aparece? As pessoas que conhecem aqui a zona da barragem de Belvedere, aqui os regantes da Alvega, há aqui umas bombas que tiram água aqui perto da aldeia de Castelo de Casa Branca, ao pé da Alvega, e há umas pedras que servem para reter um pouco a água. E nós aqui chamamos essas pedras que passam o rio Caixão, são pedras, automaticamente a água quando vem de montante, ao passar, ela bate nas pedras e é obrigada a agitar-se ali. E se a água levar qualquer coisa fora do comum, vai criar a tal espuma, aquela manta, aquela película branca, e a tonalidade aparece. E claro, é um sítio que eu vou quase todos os dias, é raro o dia, todos os dias que eu venho à Ortiga vou ao rio. Neste momento, posso-vos dizer que estou a ver o rio, estou aqui dentro do carro, a ver o rio, ele a correr, estou um sossego aqui. É assim, e filmo isso. Posso-vos dizer que eles lá em cima, eu filmei essa espuma branca, e comentei na rede social. Ao fim e ao cabo, não é só o Arlindo, nos Estados Unidos, o presidente, os nossos ministros, a gente usa as redes sociais, se não for o Facebook, é o Twitter. E eles ligaram logo para a protesto, não eram eles, que era uma fábrica, estou a falar deles. A direção que está lá agora, os responsáveis da Celtex, não eram eles, que era uma fábrica via no Ortiga. E eu disse: está bem, está bem, então não há aqui nada, ainda conheces tudo. Foi algum, eles distraíram-se, uma coisa qualquer, e apareceu esse foco de poluição, não em grande escala. Mas, por exemplo, no Açude de Abrantes, também é muito falado, aparece sempre quando a água cai, tem ali um declive de mais ou menos 2 metros, aparecem umas linhas grandes de espuma que chegam lá abaixo ao Tramagal. Nós desconfiamos que alguma coisa aí vai, mas nada tem a ver com os anos 2015, 16, 17, 18. Isso foi do pior que ainda deu. Eu pensei mesmo que o Rio ia de vez. Mas a nossa persistência, a luta do Arlindo, esta rede que nós tínhamos montada aqui no Tejo, nós tínhamos as pessoas que me ligavam, por exemplo, andavam a fazer caminhadas, tinha pessoal daqui nas barragens, tinha pessoal que trabalhou lá na fábrica, lá em Castelo, em Vila Velha de Ródão. Toda a gente me dava uma informação. Claro, as pessoas depois ligavam-me a mim porque viam, se calhar, que eu conseguia chegar à comunicação social, conseguia chegar aos deputados, conseguia chegar à Assembleia da República, que é onde podiam resolver isso. E então ligavam-me, eu muitas vezes posso dizer que eu já às vezes chegava, fazia à noite lá na cadeia, e ligavam-me, eu no outro dia, às vezes, ia descansar, vinha a correr, agarrava no carro e vinha ver e vinha filmar. E isso era muito importante, porque, por exemplo, eu posso lhe dizer que quando filmei os peixes mortos, eu tinha que ir, porque no outro dia, o primeiro monte, a primeira quantidade de peixes mortos, quando eu os filmei, logo no dia a seguir, alguns jornalistas pediram para ir lá e já lá não estavam. A própria empresa retirou-os, pois eu tive conhecimento disso. Portanto, quando há a denúncia, nós temos que ir a correr para sacar as imagens, que eles tentam escondê-las. E isto ainda se agravou mais, das pessoas se revoltarem. Foi até que havia espuma, até que as águas corriam castanhas e lilazes, as pessoas estavam indignadas, mas quando começou a morrer peixe, então as pessoas ficaram revoltadíssimas. Foi aí que a comunicação social me chamava, sei lá, prós e contras, à noite, para a SIC, fui a todos, inclusive ligaram-me da Euronews de Paris, sei lá, para ir para onde é que eu falei para tanta gente, porque isto, ao fim e ao cabo, não estamos a falar numa ribeira, estamos a falar de um rio que também é dos Alentejanos.
1: Claro, claro.
0: É de todos nós.
1: Exatamente.
0: E eles
1: Arlindo Consulado Marques, de Vila Velha de Ródão para cima não há poluição no Rio Tejo?
0: é assim. Há de haver alguma poluição, porque devido à agricultura, hoje à agricultura intensiva, nas análises aparece um pouco de forte, mas visualmente não se vê.

E repare, no dia, penso que foi no dia 24 de janeiro, que houve aquele grande foco de poluição, eu de manhã estive com os jornalistas e da parte da tarde liguei aos meus amigos que estão lá no Arneirniza, que é Alto Alentejo, tem lá alguns pescadores, etc. É hoje o dia indicado para nós mostrarmos aos portugueses que de Espanha o que nos chega à Vila Velha de Ródão não é esta poluição. Então agora repare, num dia em que Abrantes, de margem a margem, manteve-se todo o dia, caminhões, todo o dia aquela poluição, nós vamos a um pau com cerca de 2 metros, pusemos uma base branca de uma tampa, foi uma tampa de uma lata de tinta, e eu filmei, esses vídeos estão no YouTube, e via-se a 2 metros de fundura.

0: considerado a cidade de Madrid não trata os seus gatos domésticos ou se os tratem muito mal. E então, em Toledo, aparece muita espuma branca. Eu já lá fui 2 vezes, fui fiscalizar isso tudo. Eles tentaram mandar para cima, mas não lhes valia nada que os portugueses já aperceberam-se bem onde aqui isto andava. É normal uma fábrica querer se defender. Eu posso dizer que uma senhora que é a Sofia Jorge, engenheira de ambiente da Celtejo, vê dizer na altura que lhe, o ministro do Ambiente mandou reduzir em 50%, com esta redução não podiam trabalhar e que a fábrica deixava de ser viável. Para atrapalhar, entre aspas, os trabalhadores, para os assustar, ainda recebi algumas ameaças. Está a ver? Os grandes estão um pouco sempre por cima. Eu, o mais pequeno, sempre na mão de baixo. Mas, como costuma dizer, água mole e pedra dura, tanto bate que tem que furar. E nós vencemos esta luta, mas temos de estar atentos.
1: É isso.
0: Eu continuo atento.
1: Muito bem. Arlindo Consulado Marques e ouvintes Rádio Porto Alegre, nós vamos fazer agora o primeiro intervalo. Vamos continuar-se a acompanhar a história do nosso convidado, ele que é apelidado de o Guardião do Tejo. Até já.
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1: E continua o nosso programa, já cá estamos para continuar com esta edição do Gentes da Gente, hoje com Arlindo Consolado Marques, ele que nasceu em 1965, está nesta nossa ligação em Ortiga, Mação, Santarém, está a olhar para o Rio Tejo. Arlindo Consolado Marques, o Rio Tejo, que é o maior da Península Ibérica, onde é que nasce este grande rio?
2: É isso, a gente sabe que é na Serra da Assim, nós na primária aprendemos isso, pelo menos essa ficou.
1: Este rio que foi também dada a sua história na escola, este rio também tem lendas? Também se aprofundou mais ou desde sempre que se tem aprofundado mais sobre a história, sobre a razão de existir também este Tejo, por onde é que ele passa? É inspirador este rio Tejo?
2: Eu penso que será inspirador, porque há poetas que escreveram sobre ele. E, repare, se formos aqui a todos os concelhos, a todos os municípios ribeirinhos, se for lá a parte do turismo deles, eles todos fazem referência ao Tejo. Não há nenhum que não o faça. Todos. A história dele, eu penso que terá uma história muito importante, porque a meu ver, e aí é uma realidade, veja a linha da Beira Baixa, que passou mesmo agora aqui um comboio ao meu lado direito, foi feita à Beira Rio, porque era aqui que as pessoas iam viver, era aqui que as pessoas resolveram estar, porque tinham água, tinham peixe para se alimentar, e por isso era uma zona rica, como ainda é. Eu, por exemplo, há bocado falei nas pesqueiras, estou a olhar para elas, os pescadores, na altura não havia emprego para nada, agora é que somos todos ricos, a gente é que pensa que somos pobres, construíram estas pesqueiras, muitas pessoas, mesmo aqui da Ortiga, este pouco dinheiro que arranjavam aqui da venda do peixe, servia para eles irem estudarem, e isto é vida, o rio é vida, e por isso é que existe, seja aqui em Portugal, no Rio Tejo, seja nos outros países, tudo onde haja um rio, as populações fixam-se. Por isso isso, morar, haver água, temos localidades, temos vilas, temos aldeias, e é uma mais-valia para os concelhos, porque as pessoas gostam de vir para aqui, no verão é fresco, vem tomar banho, criam as praias fluviais, apanha-se aqui o peixe para os festivais de gastronomia, porque há muita gente que gosta de peixe do rio. Repare, por exemplo, nesta altura é pena estar aí a pandemia, é a altura que há lampreia, os festivais só não estão, porque infelizmente não se pode ter as casas abertas, onde os restaurantes, mas vem entrar agora a Saboga, a Savelha, é a altura certa, é o rio, vem tudo do mar aqui, até os peixes vêm do mar aqui entrar, desovar aqui, a natureza fez isso há milhões de anos.
1: Lembra-se quando começou a receber prémios, quando recebeu a sua primeira menção honrosa sobre esta sua missão?
2: É assim, lembro, mas na altura eu lembro-me que até houve um rapaz que lutava lá por Torres Novas, lá também na polícia, recebeu uma menção rosa e nem tinha noção o que era isso. Para mim ele recebeu, a qualquer dia recebeu nos meus botões, como se costuma dizer. E depois começaram a aparecer mansões rosas, foram muitas, muitas, muitas. Olha, até já lhe perdi a conta, todos os concelhos ribeirinhos, Loures, Almeria, Alpiarça, Mação, montes, montes, montes, até que pronto, todos estavam comigo, tudo o que fosse preciso, uns ligavam-me, outros enviavam-me os papéis, tinha lá tudo guardado. Então depois veio outro prémio importante, que foi o Prémio Nacional de Ambiente, portanto, que é a Confederação das Associações de Defesa de Ambiente, que me deu o primeiro prémio. Cheguei a ir também receber um prémio, que também para mim foi importante, fui ao pé de Madrid, fui a uma cidade chamada Aranjuez, que fica perto de Madrid, também uma associação em defesa del Tajo, também me deram lá um grande prémio, dos maiores, havia muitos, mas o meu foi o principal, porque ao fim e ao cabo as pessoas foram um reconhecimento de eu andar aqui a insistir, a apertar com eles e conseguir passar isto para a nossa Assembleia da República, porque ao fim e ao cabo eu também estava a lutar por Tejo, eles também lutam. Pronto, agora neste momento, convém também dizer que eles, o problema lá em cima daquela Associação de Defesa do Rio Tejo é por causa dos transvases, porque o Rio Tejo nasce lá na Serra da Albarracim, mas na altura do Franco construísse o Tejo, que é o transvase, mandam água para o sul de Espanha e muitas vezes tiram na cabeceira do Tejo. Mas não é essa que nos afeta muito aqui. Há muitas pessoas que pensam que é essa, mas não. Toda a maior água que corre aqui, exatamente em Portugal, vem da Extremadura espanhola, dos rios, dos afluentes do Tejo. Mas eles já lutam com a falta de água. E nós agora aqui temos, ainda foi há poucos dias, então antes, foi na sexta-feira que eu estive com a CMTV, estive na SIC, e ainda fui à TV e nos consegui atender, que já andava dentro do rio, porque de manhã entrevistaram-me, e à tarde eu corria e levava alguma água, e à tarde eu estava sentado no meio dele, dava-me aqui pelos ortelhos. E nós o rio, o problema ainda não está resolvido, não sei se estou a fugir à questão que me fez, mas repare, neste momento temos que lutar com eles, porque o caudal tanto sobe, 2 metros com baixa, seca. Agora repare, isso é grave, numa altura destas, como falei há bocado, que estão a ver as espécies desovar, vem fazer as posturas, vem pôr as ovas. Nas pedras, nas

0: praias, nos cantos das ribeiras, e de repente o texto está cheio. Ele baixa lá para baixo, fica com um palmo d'água, morre tudo. Isto vamos acabar com o ecossistema, mesmo aqui a barragem de Belver. Ainda na sexta-feira me alertaram, vim a correr, fiz mais um vídeo lá na rede social. Tão baixo, fecharam de tal maneira, mesmo da parte de cima da barragem, que o camarão do rio, são os camarões exatamente igual aos que nós comemos, mas são, só têm 1 centímetro de comprimento, fica tudo em cima dos limos, aos saltos, a morrer. Pá, não pode ser. Esses ainda não conseguiram entrar dentro da água. Agora imagina, as ovas estão postas nas ribeiras, até lá acima. Por isso o teste está sempre com problemas, nós não podemos largar o teste. Só é pena uma coisa que eu gostava de dizer. Eu houve uma vez, não sei se eu precisar, há 2 anos, estive ali no Recife, ao sul do Tejo, e teve ali o seu ministro do Ambiente, o Matos Fernandes. E eu até estava lá no protocolo, e ele viu-me e chamou-me para falar como é que o Tejo estava. E foram lá dar posse a 5 guarda-rios, porque foram formados, isso está aí na comunicação social. O pior é que ainda vejo os guarda-rios. Nós interrogamos, se eu pergunto aos pescadores, ninguém os vê. Então para que é que foi aquilo? Se calhar o trabalho que eu ando aqui a fazer, eles que o têm que fazer, não sou eu, faço porque eu realizo, porque gosto do rio. O ano passado, no açude de Abrantes, havia lá milhares e milhares de peixes, fataça a querer subir, só que a escada passa-peixe está mal feita. E além de estar mal feita, ninguém gera como deve ser. Então o peixe não subia e eu fiz um vídeo, o presidente da Câmara ficou zangado comigo, mas eu não me importa que ele fique zangado, o pior é que resolveram, quando foi naquela noite, eu só lhe disse, vocês têm que reduzir a pressão, porque têm que reduzir a pressão da água quando passa na escada peixe. A força era tanto que o peixe mandava-se para tentar subir e era projetado, e ele disse, vocês reduzam a pressão, vão ver que o peixe sobe. Eles chamaram o pessoal da APA, estiveram lá toda a noite e resolveram o problema. Houve outra vez, aqui tem tipo umas grelhas para... por causa dos paus que vão para entupir aquilo. Estava lá eu até que a TV nessa altura, os peixes também não conseguiam subir, e eu disse ao seu presidente, depois o presidente apareceu lá, e o presidente, isto nós limpamos isto todos os dias, só que ele esquece é que lá estava já a terra e já lá estavam ervas com palmo de altura. E disse ao seu presidente, você está a brincar comigo? Você veja ali, então as ervas já tem um palmo, isto já está aqui há 2 ou 3 semanas, não chega peixe nenhum à ortiga. Está a ver, isto são situações que o rio vive constantemente, só que os guarda-redes não estão... Estou cá eu que eu prometi, já que me chamaram o guardião do Tejo, eu enquanto puder, isto também é bom para a minha cabeça, e vou andar de volta dele, vou ver o que é que se passa e vou denunciando. Ainda bem que temos estas coisas, estas tecnologias das redes sociais. A gente lança agora e vê uma coisa muito ajudar, que foi os diretos, mal ou bem feitos, amadoramente, não podem estar a pensar, não podem estar a inventar que eu fui buscar outro país, as imagens são reais daqui do Tejo. E eu sou seguido por muita gente. Agora, gostava também de dizer uma coisa, que estou-me a lembrar, numas alturas que ia aqui o rio com uma grande grau de poluição, opa, ligam-me, estava eu até ao pé das explicações, uma pessoa desconhecida, quando ela me diz que era adjunta do Ministro do Ambiente, e eu chateada, perguntou-me ao Sr. Arlindo, sou a adjunta, e fiquei assim, então, mas está-me a perguntar a mim, e eu não disse isso a ela, mas pensei cá para mim, pá, fica com, mas óbvio que fica contente, é porque ela confiava em mim e vinha-me perguntar como é que estava o rio. Podia perguntar aos supostos guarda-rios, aos supostos senhores do SEPRA, mas foi a mim que me perguntou. Portanto, as pessoas acham de depositar um bocado de confiança em mim. E eu, é assim, não minto, é. Quando está bem, quando está mal, é a realidade, acima de tudo. Eu quero ver como vai agora, não leva muito caudal, vai com o caudal certo, é o suficiente, não o baixaram como os outros, como têm andado a fazer, mandá-lo lá para o fundo, não sei se valeu eu estar a falar na comunicação social, o pior é que tem-se mantido estável. E é isso, por isso é que eu tenho que continuar sempre aqui a pau, com isto, estar atento ao que se passa. E é bom, como disse, sou guarda prisional, isso será para falar a seguir, mas isso ajuda a minha cabeça andar aqui no rio.
1: Ótimo.
0: É bom, junto o útil também o agradável.
1: Claro,
0: é?
1: Claro.
0: É mais ou menos isso.
1: E nós vamos agora fazer outra pausa, já voltamos ainda nesta primeira hora para continuarmos a conversa mais um pouco com o nosso convidado Arlindo Consulado Marques. Até já.
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0: E estamos já nos últimos minutos desta primeira hora do nosso programa Gentes da Gente, hoje com o Guardião do Tejo. Estamos a conhecer um pouco mais do Tejo Real, este grande rio da Península Ibérica, com Arlindo Consulado Marques. Há pouco falámos que o rio Tejo também é inspirador. Muita gente já se inspirou neste belo rio e, de facto, também as músicas, as sonoridades são uma mais-valia. Também há muitas músicas que falam deste grande seu amigo, não é?
5: Pois, eu penso que no fado e tudo há algumas, o fragatê também é de vez em quando, isso, mas se me perguntar assim quais são todas, não sei, mas muitos artistas inspiram-se no Tejo, não é? Ao fim e ao cabo, o Tejo está em Lisboa, é ali na população, o Tejo também veio dar vida a Lisboa, se calhar por isso é que ela lá foi construída, não é? Dali é que partiu tudo para os descobrimentos, é isso.
0: Vamos ficar agora também com uma sonoridade. Vamos depois mais à frente continuar-se com a nossa conversa e vamos aí para uns amigos aí também próximos de si, que também têm o Rio Tejo a seus pés, que é o grupo Fora de Horas.

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5: E regressa o Gentes da Gente para a sua segunda parte nesta manhã de sábado aqui na Rádio Porto Alegre. A nossa missão é a valorização da nossa maior riqueza, que são as nossas gentes. Para a memória futura, temos esta nossa missão, este trabalho de registar as várias histórias, as várias vivências, os costumes, tradições do Alto Alentejo e tudo à volta. Hoje estamos ligados a mais uma história. O nosso convidado nasceu em Ortiga, no concelho de Mação, distrito de Santarém, no dia 10 de outubro de 1965. Não é propriamente do distrito de Porto Alegre, mas tem uma ligação muito interessante, que é o Rio Tejo. Afinal, o Rio Tejo também está aos pés de Nisa, do concelho de Nisa, do concelho do Gavião. E neste caso, o nosso convidado está assim a relatar-se esta sua missão, isto porque em 2014 algo de estranho começava a surgir nas águas do Rio Tejo, os tais focos de poluição que começaram a criar confusão na mente do nosso convidado e desde essa altura até aos dias de hoje que, graças também à sua câmara de filmar, ao seu telemóvel, foram registrados estadas as várias imagens sobre o Rio Tejo, sobre algo que não estava enquadrado dentro da normalidade. E o nosso convidado foi já apelidado de o Guardião do Tejo, está ligado ao movimento Pró-Tejo, é ali secretário e já relatou na hora anterior esta sua missão, estas causas da sua indignação. O nosso convidado, Orlindo Consulado Marques, que é guarda prisional desde o dia 9 de outubro de 1989, um dia antes de fazer anos, e às 11 horas começou também a abraçar esta profissão. Esta profissão que não deve ser nada fácil. Muito bom dia.
8: Bom dia. Claro que não é fácil. Eu, se me perguntassem hoje se eu voltava para lá fazer o mesmo, não voltava. Nem aconselho ninguém a ir. Epá, lamento, mas estou um bocado decepcionado com aquilo. É assim, mas na altura era costumas, era um emprego do Estado. Eu na altura já tinha o nono ano, hoje já o nono ano de escolaridade, hoje não é muito, mas na altura era. Pronto, lá concorri porque eu entrei na Força Aérea em 1986, fui em Cabo Amanuense, portanto era escrito.

Torário e fazia, trabalhava, estava ali em Tancos, também estive nos Açores, e trabalhava com o Diário da República, segunda série. Na altura eu fiz 2 anos obrigatórios e meti um contrato. E na altura eu vi lá no Diário da República, havia um concurso para guardas prisionais, vi que até se ganhava mais ou menos a comparar com os outros, os subsídios, as regalias, e concorri, olha, concorri também para a PSP e calhei a ficar, fiquei em guarda prisional. Pronto, fui para o curso, entrei em Caxias, na Escola Penitenciária de Caxias, em 9 de outubro de 89, às 11 horas, não posso esquecer porque fazia anos no dia a seguir. Depois de completar o curso, fui-me apresentar em Sintra. Em Sintra cumpri lá cerca de 3 anos. Depois, às transferências, passei para a Penitenciária de Lisboa, ficamos mesmo no centro de Lisboa, que foi um mundo complicado, e mesmo em Sintra era, mas lá aquilo foi muito complicado, porque eram os reclusos eram muitos, a lotação da cadeia estava mais que ultrapassada, por exemplo, aquilo era para 600 homens, ficaram lá por 1.300 homens, posso recordar aqui, sem problema nenhum, que houve um grande mutim em Caxias, eu estava lá às 3 da manhã, começaram a chegar homens completamente com balas nas pernas, daquelas de borracha, pá. Eles encostavam o peito à gente, diziam, o que é que estás aqui a fazer, ameaçavam, na parte das vezes tinha receio, não podia demonstrar isso, pá, foi muito, muito complicado, porque é muita pressão, e nós éramos poucos e havia pouca autoridade da nossa parte, apesar de dizer que nós fazemos o que queremos, não é bem assim. Eles eram muitos, eu apresentava numa ala, portanto é onde eles estão, as celas, com 300 homens, eu sozinha mais outro. Nós, a parte do tempo, ficávamos num gabinete do chefe da ala e deixávamos andar. Posso-vos adiantar, reparem, as pessoas, quando iam lá às visitas, levavam os sacos de comer deles, o saco de comer das visitas só eram deles enquanto estavam na minha mão, quando eu entregava, eles eram roubados. Fui passar muita noite aos hospitais de Lisboa com eles. Eles automitulavam-se, portanto, cortavam-se, por qualquer coisa, só para sair lá dentro, eles cortavam os braços, aquelas lâminas que eles tiravam das giletes, apesar de nós revistávamos, mas as giletes podiam ter, cortavam-se só para sair, eles comiam e engoliam aquelas pilhas pequenas dos rádios, eles comiam os rabos dos copos de inox que eles têm, partiam só para ir ao hospital de ser cortados. Claro que não eram todos, mas de vez em quando lá íamos nós com eles, tanta noite que eu passei em Santa Maria, São José, lá dentro muitas brigas, e nós é que temos que os enfrentar, e lá dentro as pessoas, e Maiar, bem com a sete, nós não tínhamos nada, nós o que temos é psicologia, e é quando eles estão assim, nós temos que arranjar formas de os conseguir pôr calmos. Agora é assim, claro que não são todos iguais, mas 10% deles, 20% são muito complicados, é muito, muito pesado todo o dia naquilo, e depois é uma coisa, eles quando lá estão presos, vão ter com quem? Eles, a ligação que têm com o exterior ou connosco é o guarda prisional. Felizmente isto agora está ali um pouco melhor. Eu, por exemplo, quando entrei em Sintra, posso adiantar, no ano de 89, 90, havia só 2 televisões lá dentro. E eram carregadas, parece que tu a ver, eles levavam dentro de um saco a bateria para uma oficina de carros que havia lá para carregar. E isso era muito complicado. Era aí que eles... Estou-me a recordar, por exemplo, eles partiam o vidro e punham dentro o miolo do pão e engoliam à nossa frente para a gente ver que eles tinham comido. Pronto, lá íamos para o hospital, quando os médicos achavam que dava para ir, para sair para o rabo, é mesmo assim o termo, não operavam, depois operar tínhamos que ir constituá-los para os hospitais. Foi muito, muito complicado. Felizmente agora na que eu estou, cadeia Torres Novas, há uma cadeia, foi da poelaria pequenina, neste momento está até muito calma, mas também já tive aqui problemas, já vi ali uma sova do indivíduo que estava em Castelo Branco, depois entrava o cartão para ele telefonar, lá entrava, aqui não entrava, e eu estava numa visita à tarde com mais de 60 pessoas lá numa sala e eles eram 30, e o rapaz queria que entrasse, e quando a namorada lhe disse que os guardas se retiraram, veio-nos oferecer porrada à gente todos, o colega meu ficou desorientado, e eu fiquei lá sozinho, e ele sai lá, começou a dar pancadaria à gente todos. Eu consegui lá fechar entre 2 guardões, claro que levou eu, o meu colega foi para o hospital com a cabeça, com um gandagalo na cabeça, eu no outro dia não conseguia mexer, ainda levou mais 2 anos de cadeia, e já deixou cá a mensagem para fora, quando sair vai-me fazendo assim o quê? Claro que ele não vai fazer nada, e se fizer, será responsabilizado. Portanto, esta vida de guarda prisional tem muitas destas coisas, tem que ser calma, por isso é que eu digo que hoje não ia para lá. Posso adiantar, e que é uma realidade, eu quando estive em Lisboa, sobre aquela pressão toda, fui-me abaixo, comecei a tomar uns antidepressivos, não suportei, tive para desistir, mas depois ia para onde? Fui tendo calma, fui aguentando, e agora aqui em Torres Novas, posso-vos dizer que isto está, é só uma questão de lá estarmos agora a nível nacional, há pessoas que não sabem, mas isso acho que já saiu na comunicação social, tipo um projeto piloto. Nós neste momento temos 30 homens, estão a trabalhar nas câmaras, todas quando é por volta, portanto, pessoal que já cumpriu muita pena, já, por exemplo, já cumpriram 12,
13 anos de cadeia, vim aqui

0: e terminar. Já vão a casa nas precárias. Para quem não sabe, as precárias é aqueles dias que o juízo está, quando estão já perto da fina, quando já estão perto da pena final, e as câmaras levam-nos para trabalhar. Nós temos a Câmara de Almeiri, veja bem, de Torres Novas para Almeiri, vem cá buscá-los na carrinha. Carregueira, Vila Nova da Barquinha tem duas brigadas, Golgã também tem uma brigada, portanto temos 30, 35 homens a trabalhar na rua, cerca de 35 homens a trabalhar. Quando eles saem às 8, regressam às 4, então aí é que temos mais movimento, dá-lhe o comer, para eles irem às assistentes, para irem falar com as psicólogas, essas coisas, mas já está muito mais calmo, são homens que já vão a casa, já não nos criam problemas. Se eu tivesse, fosse sempre assim, aqui estaria bem, mas mesmo assim, aqui uma cadeia destas pequena chegou a ter 100 homens. 100 homens pode ser pouco, mas isto é, a capacidade eram 40, não é? E havia tudo. Também cheguei a ver aqui eles virem a correr quando a coisa não lhe corre bem, com a tal lâmina, começarem a... Estou-me a lembrar de um que tinha sido, na altura, que a gente tinha medo de ele a cortar os braços e assim, mandar o sangue para cima da gente e a gente a fugir. Epá, porque temos medo também, não é? E temos que aguentar, porque é a nossa profissão, mas neste momento o que me perturba mais é fazer as noites, porque já me devia ter vindo embora. Eu assinei o contrato, como eu costumo dizer, com eles até aos 55, já meti os papéis para ver se me vinha embora, mas está muito complicado, e tenho lá rapazes que têm 62 anos e não os deixam vir embora. Felizmente isto está um bocado calmo, se fosse lá em Lisboa eu não sei se aguentava.
1: Sim. Esta não é uma profissão para qualquer um.
0: Não, eu até costumo dizer na brincadeira que os psicólogos, quando eu lá fui, deviam ter chumbado logo. Eu iria de vencer na vida, em qualquer lado, lá não ficava. Mas depois fui ficando, depois o tempo passa. É assim, porque é de imaginar tudo o que vocês ouvem falar, né, nas televisões. Quem leva com eles todos, que é o termo, somos nós. 24 horas, somos 24. Pode haver os psicólogos, pode haver tu, mas a partir das 7 da noite, o guarda prisional, o pai, é tudo para eles, tem que os aturar em tudo. Um homem está doente, precisa ir para um hospital, um homem está com problemas em casa, um homem que não lhe entra uma coisa, não lhe entra um rádio, não lhe entra um escutador. Nós temos que tratar disso tudo. Nós tomamos conta deles, tipo um lar. Ao fim e ao cabo, nós temos lá para isso também, não é? Agora, às vezes, há muitos homens que não compreendem. E nós notamos, quanto mais educados, mais cultos são os homens, mais tudo são os que nos dão menos trabalho. Agora, aqueles menos incultos, esses é que nos dão trabalhos, porque ainda pensam que eles estão presos, que eu sou o culpado, porque eu que estou lá. Quando se eu não disse, eu não tenho culpa nenhuma. E eles respondem-me assim: ah, mas o senhor, se fosse o senhor, não estava aqui. Não, essa questão não é assim. O senhor não pode estar a falar assim, fui eu que o condenei. Quem meteu aqui foi o juiz. Agora, se o respeitem, para eu respeitar assim. E muitas vezes estamos de calma. E como se vê, às vezes há problemas com outros guardas prisionais, mas onde é que não usar? Onde é que não usar? Agora, isto não é fácil. Não é fácil. E se eu lhe disser que os últimos concursos que há, eles pedem pessoal e não há o pessoal que eles pedem. O pessoal também, se não se ganha muito, já vi para aqui, há pessoal a tirar 600 euros, 700.
1: Pois é, não compensa, isso, não justifica.
0: Eu pessoas têm medo de falar o que ganho. Eu não, com esta cidade estou com 1.250 euros de vencimento.
1: Pois é.
0: Base, é isso que um dia me vai dar para a reforma. O resto que eu posso tirar mais são horas que sou obrigado a fazer.
1: Claro.
0: O meu vencimento base não é assim tanto
1: sim,
0: como as pessoas dizem.
1: Sim. O Arlindo Consulado Marques ficou com marcas no corpo ou é só mesmo marcas na mente, na memória?
0: É assim, na altura que as castadas, fiquei com umas nódoas negras, mas psicologicamente eu acho que levei um bocadinho de moça, porque foi a partir daí de Lisboa que eu, quando eles se encostavam à gente, havia descontrole, que havia um redondo grande, portanto era uma cadeia com era para 6 anos, mas tinha lá, chegava até os 1.000 homens e eles vinham todos receber as medicações e eles encostavam o peito à gente e eu fui-me um pouco abaixo, e foi nessa altura que eu comecei a tomar alguns antidepressivos, que ainda tomo alguns, claro, mas muito controlada. Depois fiz uma acupuntura, pá, e a coisa vem, e eu, por isso é que eu, quando venho para aqui, para o pé do Rio, eu noto que me sinto aqui bem,
1: claro.
0: Portanto, aquele stress, sinto bem aqui, como a minha horta, não é? E eu acho que é o sítio melhor, que eu podia ficar no entroncamento, que é onde vivo, mas venho aqui para a Ortiga, claro, no apartamento, mas isso ficava fechado.
1: Claro, claro.
0: Isto ajuda-me, liberta-me.
1: Claro, é para limpar a mente. E como é que é quando chega um recluso aí no estabelecimento prisional?
0: Isso é assim, antes dos inícios nós tínhamos mais um pouco aquela curiosidade, que era, o que é que fez. Agora já com a rotina, já não lembramos muito. Só quando são casos que passam para a comunicação social, temos aquela curiosidade de ver como é que eles são. Mas eles, quando entram, claro que entram, têm que tirar tudo o que tem nos bolsos, até explico, como pode acontecer alguém se for preso, não é? É como se, pronto, tiram tudo o que têm nos bolsos e depois

0: Isto tem que passar num detector, esse detector vai apitar, se ele apitar ele tem que mostrar o que tem, tudo, e depois vamos fazer um desdobramento. O homem tem que ficar nu, tem que fazer um agachamento, tem que abrir a boca, e nós vemos os orifícios, se há alguma coisa. Isso é a regra número um para quando eles entram para dentro. Toda a roupa, toda a comida que eles possam trazer, é tudo revistada, a pente fino, como costumam dizer, mas mesmo assim eles conseguem enganar a gente. Eu posso lhe dizer, às vezes já há, por norma, temos que fazer rusgas às celas, às cadeias, lá dentro, e aparecem facas, e aparecem telemóveis, e as pessoas interrogam-se. O porquê que entro muitas vezes na manhã, em vez de falar naqueles programas da manhã, está lá entre o jornalista Hernani, como é que entra a droga? A droga entra por guardas corruptos, entra por funcionários e entra porque eles têm uma habilidade brutal para nos enganar. Mesmo nos Estados Unidos, basta a gente ver aqueles vídeos que dão no YouTube, eles enganam os guardas. Eu posso dar-vos uma engraçada. Um dia tivemos lá, chama-se o termo dentro da cadeia, chibaria. Nós temos um chibo. Às vezes existe que nos dão uma indicação de onde é que estão as coisas porque nós não encontramos. Uma das vezes tínhamos o conhecimento que havia lá um telemóvel dentro, nós revistamos a cadeia a pente fino, não encontramos nada. E nessa altura podia haver violas, havia um rapaz que tinha uma viola lá dentro. Abanei a viola com força, não é que ele meteu o telemóvel, não era destes grandes pequenos, dentro do buraco da viola por dentro, aquilo estava lá preso com um bocado de fita cola, mas
1: Pois é.
0: soltou-se. Houve outra altura também tivemos outra denúncia, isto é tudo coisas recentes, foi dentro de uma porta lá de um balneário, eles desmontaram-na toda. Outro estava dentro de uma mesa que eles tinham, como é que eles cavaram, tiraram aquela parte daquela madeira prensada, escavaram, escavaram, escavaram, fizeram o buraquinho e depois caiu outra fita para a parte da frente e taparam. Posso-vos também dizer que é uma curiosidade das pessoas, por exemplo, os violadores. Os incendiários não podem estar aqui nesta cadeia, vão para a cadeia da Carregueira, porque lá é que eles são todos os mesmos, são todos do mesmo crime e não se fazem mal uns aos outros, porque isto que se fala do violador tem problemas, tem muitos problemas cá dentro. Nós temos que os guardar, temos que ter uma segurança que os outros dão cabo deles, que é mesmo o termo, aqui em qualquer parte do mundo. Ninguém aceita esse tipo de crime. Eu lembro-me que na altura dos grandes incêndios nós tivemos numa cela quatro incendiários, pelo menos eram supostos disto. Tivemos com os quatro só numa cela e eles tinham medo dos outros. Na altura falava-se, quando as televisões todos os dias a falaram mesmo tudo queimado, então se nós os libertássemos do medo dos outros, os outros matávamos. E nós temos que zelar para a segurança deles, não é? O Estado tem que zelar e nós temos que ter esses cuidados todos. Por isso, não é um mundo, como se diz, as pessoas às vezes têm a noção que numa cadeia é um homem atrás de uma grade, não é nada disso. Eles jogam a bola, eles têm as psicólogas, eles têm os animadores que lá vão. Eles fazem teatro quando é no Natal. Portanto, eles neste momento, isto tudo melhorou para eles, eles podem ter uma chaleira elétrica, eles têm um DVD, eles têm uma ventoinha, eles têm quatro refeições. E quando está lá fui, eram só três refeições, porque no almoço, jantar agora, como havia aquele espaço que estava muito tempo sem comer, que eles comiam às 6 da tarde, passam a ter um reforçozinho, uma sandes, mais um sumo. Eles têm médico 2 vezes por semana, eles têm enfermeiro 3 vezes por dia. Nada disso lhe falta, as pessoas não pensem que eles estão lá dentro fechados, até. Não, isso é como sendo um lar, não podem vir para casa, lógico.
1: Ah, claro.
0: E temos também, por exemplo, nós temos o Ravi e o Ravé. O Ravi é regime aberto, voltado para o interior e para o exterior. Nós temos 4 reclusos, que temos lá uma horta, temos lá feijões, temos lá cebolas, são esses plantos, e é para o nosso bar lá da nossa cozinha. Os nossos guardas compram e eles até fazem gosto de andar lá. As limpezas são eles que fazem, também ganho dinheiro por isso. E os que estão a trabalhar nas brigadas não andam gratuitamente, ganham o ordenado mínimo. E a refeição, parece que não, é algum dinheiro. Metade desse dinheiro é para eles, para a reserva, é quando eles tirem liberdade. O outro dinheiro é para os gastos deles. Quem tem, por exemplo, um processo em tribunal, vai ter que dar metade para pagar a pensão dos alimentos. E se a juíza corta logo, essa parte retira. E pronto, eles também fumam para o tabaco deles, para comprarem uma pizza, tem lá o micro-ondas, essas comidas que já vêm feitas, é o continente lá vai levar isso, eles fazem uma requisiçãozinha, deste tenho dinheiro, tem, portanto, neles não estão, algumas pessoas pensam, lá dentro fechados, não,
1: claro, assim, claro.
0: Nas grandes cadeias têm ginásios, jogam futebol, é assim.
1: E
0: ultimamente nem tem havido grandes problemas
1: sim, sim,
0: com as
1: sim,
0: cadeias,
1: sim.
0: Mesmo
1: e,
0: com esta crise, não.
1: Claro, Arlindo Consulado Marques, há fugas?
0: Ah, eu posso dizer que tenho aqui uma, mas gostava de contar essa. Fui aqui em Torres Novas, nós tínhamos lá um curso de carpintaria e tínhamos uma formação de carpintaria, tínhamos 3 reclusos. três, às 8:15 eles saíram, já estava lá o professor para lhe dar a formação, e um dos colegas meus, eu estava na zona anterior no pátio, isso vai há 5 ou 6 anos, e um colega meu diz lá de fora, mas tu não mandaste 4 homens?

0: E ele disse: não, só estão aqui três. Epá, quatro pessoas contam-se bem sem contarem, só visualmente. E o meu colega dizia-me: se estás a gostar de fugir, eu fujo para o exterior da cadeia, não levava armas, não levava nada, e vejo um indivíduo a correr. E eu grito: para, para. Por norma, se uma pessoa for fardado, como eu ia, e digo para alguém, a pessoa olha, cá, será para mim. A pessoa não parou. Há ali uma estrada estreitinha, que vai, para quem conhece Torres Novas, e a cadeia que vai direto à escola de polícia, só dá para passar um carro, e eu vou a correr: para, para, que eu dei-te um tiro. Mas eu não tinha arma nenhuma, não é? Quando eu chego assim ao pé do Real Monda, numa ponte estava um carro, e eu pensei: é aqui que eu te agarro, porque isto é mais estreitinho. Estava um carro parado. Quando ele lá vai a chegar, eu vejo uma pessoa de cabelos compridos, tudo muito rápido. Esse carro abre a porta, ele entra para dentro, ele até como fecharam a porta, ficou com uma sapatilha no chão, e eu fui assim a arrancar o carro a alta velocidade. Mas antes disso, parece que estou a sentir aquilo, faz marcha atrás. Eu tive que mandar um salto para não me cortarem as pernas na ponte. Saltaram para o lado para nos atropelar, e eles fugiram. Nunca mais corremos, fomos à casa dele, onde ele morava, nada. Passado 2 anos, eles são presos. Foram então para a Holanda. E o que eu queria dizer é: o rapaz que era o condutor, esse é que, a primeira coisa que perguntou foi um colega meu que lá está. O guarda ficou sem pernas. Foi a primeira coisa que ele perguntou.
1: Que
0: O meu colega
1: engraçado.
0: disse: não, não ficou com pernas. Claro que eu deixei aqui ficar calmo, e fui ter uma conversa com ele. A partir de hoje, rapaz, pá, é normal, eu devia estar a dizer isto aqui publicamente, mas eu já não tenho nada a perder. Só disse: a partir de hoje, rapaz, nunca mais falas comigo aqui dentro. Falas com os outros, comigo não. Não mereces respeito da minha parte. Houve um caso de indivíduos, de uma Ana Cristina, que morreu há muitos anos, lá para o Algarve, e acharam para o anel enterrado, uma notícia, e eles tentaram, era a pressionar-me para levar a coisa, para dizer: os senhores nunca mais falam comigo aqui dentro. Eles tentam. Agora, os mais fracos, às vezes com falta de dinheiro, reparem, há pessoas que estão ali por dinheiro, se lhe apresentarem muito dinheiro na mão, as pessoas caem, não é?
1: É
0: Caem,
1: isso.
0: e depois estão envolvidos, e vão para a Évora. No caso, a
1: Claro.
0: cadeia, que se eu fizesse um crime, é Évora, pompamos os
1: Muito bem.
0: deputados, os juízes.
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3: E a nossa emissão, essa, continua. Estamos em ligação direta com Ortiga, localidade do concelho de Mação, onde passa esse grande rio, o Tejo, que hoje é também um dos reis aqui no nosso programa, com Arlindo Manuel Consolado Marques, ele que é guarda prisional, recordou há minutos atrás essas várias histórias da sua profissão, uma profissão bastante dura, mas outra das particularidades é que o nosso convidado ama o Rio Tejo, afinal faz parte da sua vida, e neste momento, Arlindo Consolado Marques, o amigo está também a olhar o Rio Tejo. Consegue fazer uma descrição, um retrato falado do que é que está a assistir neste momento na nossa conversa?
6: Estou a olhar para o rio, estou a ver o início de uns passadiços que vão fazer aqui, que já são públicos, aqui a Câmara de Mação vai fazer uns passadiços, para quem quiser percorrer isso, estão feitos aqui por cima destas pedras grandes, estou a ver estas árvores verdes, estou a ver três pesqueiras e o rio a correr, neste dia um pouco nublado, estou a ver o vento, mas é assim, é aqui que eu, a maior parte que eu gosto de estar, daqui até lá ao fundo, até ao meu concelho, é aqui que, por exemplo, eu quando eu gosto de ouvir o barulho do rio, aqui neste caso não se ouve muito, mas ali na parte mais abaixo onde é o caixão, ali onde é os motores, está lá uma azanha antiga, e dá para ter ali uma paisagem que às vezes nem parece que existe no Rio Tejo. É algo a correr para as pedras, ali numa distância quase de 80 a 90 metros, e até às vezes me sento lá dentro dessa azenha. Pronto, e é um sossego, ouvir os pássaros a cantarem. Faço também muitas vezes aqui, nós temos aqui um PR aqui nesta margem direita do Rio Tejo. Também o faço muitas vezes, na minha calma, tenho aqui uma mochilazinha às costas, com um bocado de água, maçãs, e sento-me, e é um sítio bom, porque ali embaixo, que chama-se as Alagoas, existe o rio, entra dentro das pedras e deixa sempre uma espécie de lagos. Portanto, aí, até estou a ver aqui, consigo ver os ninhos de algumas aves, garças, que estão lá em cima, e aí é um dos sítios melhores, porque basta nós, quem quiser, por exemplo, ouvir a natureza e gostar de vir aqui, mete-se ali, cala-se, e houve toda a espécie de pássaros ali, que ando ali, porque hoje é o que eu digo, o campo tem essas coisas boas ainda, e aqui ainda vai havendo pássaros, penso, se tiverem com atenção.
3: Está-se a ouvir. Está-se a ouvir.
6: A cantar. Está ele ali a olhar. Posso-vos dizer que momentos antes de começar a falar, estive ali a filmar abelhas com as patas cheias desta coisa das flores. Será um filme que eu vou fazer logo à noite para o meu canal.

0: canal do YouTube, porque ao fim e ao cabo tudo o que está na natureza é bom. Para mim é normal, mas vamos ver as pessoas que estão por esse mundo fora.
1: Claro.
0: Lá em Nova Iorque, num arranha-céus, põe isso. Eu posso só uma curiosidade aqui dos meus vídeos, aqui há dias, já foi há uma semana, ligou-me uma universitária de uma universidade de São Paulo, se podia usar o som dos meus vídeos. Enfim, a ver o som, fiquei assim admirado. Era um senhor a cavar, então, a cavar o som da terra, e então era a universidade que usa os sons para fazer música, e veio-me pedir autorização se disponibilizava aquele som. Claro que
1: isso é do mais lindo.
0: E isto é tal coisa, eu também ocupo o meu tempo com isso, portanto, ando por aqui, e tudo o que vejo filme, eu não vou para lado nenhum sem uma câmara. Posso-vos dizer, não fugindo muito também ao assunto, quando fui aqui à altura dos incêndios, eu filmei um incêndio, fiquei orgulhoso, que não é quando me ligam-me da Euronews, da Discovery, para fazer um documentário, se as imagens eram minhas. Vieram de propósito, entroncamente, entrevistar-me, dois jornalistas de Londres, sobre esse meu vídeo, só que também é um vídeo que está na internet, que foi, se alguém tiver curiosidade, basta ir ao YouTube e escrever incêndio em queixo perra, e os bombeiros usam esse vídeo para os trabalhos deles, para verem como é que vão combater os incêndios. Foi difícil filmar, e veja, a nível de Discovery, toda a gente lá faz um vídeo, eu estou lá a falar, mas por isso é que ando sempre com as máquinas, é um vício que eu ganhei, tenho umas poucas, umas melhores, outras mais caras, outras mais baratas. Já escrevi aqui três drones e tenho agora um mais pequeno. É assim, ia caindo em cima de uma árvore, ia morrendo por causa que ele ficou lá preso. Morria, era-se que em cima das pedras, porque assim era aqui dentro do rio. Portanto, há muita história no meio desta coisa do rio, correr de um lado para o outro.
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1: Arlindo Consulado Marques, se soubesse o que sabe hoje, o que é que mudaria na sua história de vida?
2: Uma delas era não ia para a guarda prisional. E o resto, eu como estou ligado sempre aqui a esta zona da Urtiga, teria outra profissão, mas acho que mudar não mudava mais nada. Eu sou assim, não posso mudar. É a minha maneira de ser, vou mudar o quê? É só a profissão é que eu não devia ter ido para lá, porque isso deu-me um bocadinho cabo de mim. E eu sempre idealizei vir-me embora um pouco mais cedo, isso é que me está a custar um pouco mais. O resto, eu sou amigo de todas as pessoas, mesmo antes de andar ser conhecido, bem com toda a gente, sou amigo de toda a gente, pá, e acho que isso é importante. Agora, a natureza sempre gostei, porque desde pequeno sempre andei por aqui, não é? Era o que eu gostava, dentro da ribeira, em cima das boias de seu tejo, naquelas boias de trator, e pá, isso não ia mudar muito, é mais ou menos isto, pronto.
1: Claro, claro. E um guarda prisional pode fazer amizade com um recluso?
2: É assim, eu posso lhe dizer, alguns quando saem, passam por mim, eu faço questão de os cumprimentar e considero-os, portanto, não é aquele amigo, mas falo bem. Há outros, se eu os vir, volta cá ao lado. Porque temos que ver que nem todas as pessoas que vão presas são más. Repara, uma pessoa, por exemplo, que mata uma pessoa sem querer uma passadeira, uma pessoa que até bebe uns copos numa festa de anos e precipitou-se, matou alguém, essa pessoa não é má. Mas maus são aqueles que matam e passam a vida, são reincidentes nisso. Epá, essas pessoas longe de mim, mesmo lá dentro eu evito falar, sou o essencial. Os outros rimo com eles, falo com eles, não tenho problema em falar nenhum, nada com os cá fora. Até às piadas, quando eu ando aqui, às vezes no verão, na praia fluvial, aparece por aqui alguns, eles é que vêm ter comigo. Se fosse tão mau como às vezes dizem que os guardas são, eles não vinham falar, e claro que eu falo. Eles são eles, eu sou eu. Às vezes fico triste, é que eles dizem, às vezes ao pé dos outros começam a falar das cadeias, acho que eles deviam calar-se, não interessa. Foi uma passagem da vida, porque temos que ver que há muita gente que vai para a cadeia e vão cumprir 2 ou 3 meses nesta pequena e saem embora, porque não pagaram uma multa, uma simples carta que até estava no correio e eles não receberam. E quando é à sexta-feira, por norma, a GNR vai buscá-los, depois eles pagam uma coisa e vão para a rua. É assim, portanto, nem todos são ruins os que vão presos, porque são pessoas, aquilo não é uma casa de bichos, são humanos, lá estão, não é? É assim.
1: E hoje, atualmente, está com 55 anos, vai continuar a guardar o Rio Tejo?
2: Claro, claro que vou. Claro que vou. Enquanto eu puder, eu já disse isso diversas vezes para diversos meios de comunicação social, vou sempre andar por aqui. E até agora estou bastante contente porque estou aqui a fazer um passadiço e ele não é muito comprido. Tem para aí mais ou menos 1,5 km e de madeira. E eu costumo dizer na brincadeira, o passadiço é meu. Porque ao fim e ao cabo, eu agora já vou, costumo dizer a brincadeira até para as pessoas, e daqui a 3 anos tenho 60, não é? Ainda nem fiz os 60, mas é daqui a 3. Eles vão ser 3 ou 4, são 60, não é? E aqui eu posso andar, e estou aqui dentro da natureza, e não é muito comprido, e irei sempre para aqui. Então o que é que eu hei de fazer? Quando precisar de ir dar um passeio para o outro lado, viu? Mas é aqui a minha base, é aqui que eu me sinto bem. É aqui o meu território, é aqui a minha zona de conforto, como se costuma dizer. É aqui que eu conheço todos os buracos, e até que eu possa, venho.

0: aqui. Isto é, também é saudável, e faz andar a pé, é saudável, e por aqui para a natureza até faça questão que os médicos dizem que a gente deve respirar puro, de vez em quando paro, inspiro 10 vezes, e é bom, e posso lhe dizer que sinto-me bastante bem aqui, e fez também estar aqui. E então, quando eu me sinto, quando eu vou para ali, quando ouve-se o barulho do rio, que temos aqui duas zonas onde se ouve mesmo a água a passar nas pedras, gosto de estar. E então, quando é daqueles dias quentes, fim da tarde, a água a passar, a pôr-se o sol, é maravilhoso, é maravilhoso. As pessoas às vezes não aproveitam estas partes boas que nós temos cá em Portugal. E esta é uma zona, não é puxar a brasa à minha sardinha, sou daqui, mas mesmo quando é no verão, parece muita gente por aqui. É uma zona sossegada, ainda um pouco desconhecida, pelo menos esta zona aqui do Tejo. Ainda bem que eles vão fazer aqui este sítio percurso, que dá para todas as pessoas rodarem, andarem, e é bom para todos. E peço a alguém que não conhece que venham por aqui conhecer esta parte. O ali, o Alamal, aqui no Alto Alentejo do Gavião, muitas pessoas gostam, aquilo chega a Taça Torada, e este vai complementar aquilo, porque ao fim e ao cabo estão a ter ligados, não é? É só passar aqui a barragem para claro. Ali, estou aqui mesmo, eu levei a barragem, estou aqui em linha reta, claro. Para aí a 100 metros da barragem, portanto, temos esta parte que era meio desconhecida das pessoas, claro. Só eram os aventureiros. Deixaram uma coisa perto.
1: Nem mais. Para terminar a nossa conversa, o que é que o coração do Arlindo Consulado Marques sente depois de ter estado a contar a sua história, esta a sua missão ao programa Gentes da Gente?
0: Claro que eu fico contente, por ontem mais eu ir para lá e para a Rádio Porto Alegre, para a Gentes da Gente, para as pessoas ficam-me a conhecer, e gostava que alguma que me veja, que venha falar comigo, que eu sou como pessoa de falar muito, como vê, é pá, isso há uma coisa a precisarem, falem, se até precisarem vão à rede social, vêm lá Arlindo Consulado Marques, escrevam lá, pelo menos agora é assim, pedindo-lhes amizades, tenho de escrever, porque estou lá, eu tenho já isso tudo saturado deles, e tenho mais de 6 ou 7 mil à espera de entrar, e não os consigo meter todos, não quero criar mais página nenhuma, mas já há muita gente que me conhece, e fala comigo quando me vê, e se é alguma pessoa que me ouvir aí, que venha aqui para esta zona, se me virem, tenham um problema, falem comigo e perguntem-me coisas, que eu estou sempre disponível para isso.
1: Muito bem.
0: Pronto, e se puderem ajudar a alguma coisa de poluição na Secoabicla, de denunciar, porque depois as linhas SOS ambientes estão aí numa ribeira, depois todos nós temos que olhar para a natureza, não pode ser o Arlindo, todos nós temos um papel importante, que os homens do ambiente não podem estar em todo lado, porque isto é nosso, só temos este planeta.
1: E fica então esta forte mensagem do nosso convidado, Arlindo Manuel Consulado Marques, foi o nosso convidado nesta semana no programa Gentes da Gente. Voltamos na próxima semana. Bom dia.
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0: sejam bem-vindos a mais uma emissão do programa Sábado às 9, com esta transmissão neste 25 de julho, ano 2026. É o programa número 740, com a presença do comendador, o professor Ribeirinho Leal. Professor, muito bom dia.
1: Muito bom dia para o meu especial amigo César Azeitona, e tenho que lhe transmitir que estive na passada quinta-feira com o nosso ouvinte, Dona Ana Gouveia, e com o marido e com outra senhora, que manda um grande abraço.
0: Obrigado.
1: Manda um grande abraço para o amigo César Azeitona. E antes de começarmos a conversar, eu quero dizer, esta semana há por aí muitas festas, é claro, mas no próximo domingo, que é já amanhã, acontecem cá em Porto Alegre as festas em honra de São Cristóvão. São Cristóvão, como se sabe, é um santo venerado tanto por católicos como por ortodoxos, e foi martirizado durante o reinado de Décio, o imperador romano, no século III d.C. É venerado também cá em Porto Alegre, tem lá em cima aquela igreja, portanto, onde vão acontecer, conforme a Rádio Porto Alegre também tem noticiado, as festas em sua honra. No dia 26 acontecem, é o dia, é a festa litúrgica de Santa Ana e de São Joaquim. A Bíblia é omissa, não nos diz qual é que era o nome dos pais de Nossa Senhora. A tradição diz que terão sido São Joaquim e Santa Ana. Não importa os nomes, importa sim que esses senhores existiram e foram pais, portanto, Nossa Senhora, avós do Menino Jesus. É por isso que nesse dia se comemora o dia dos avós e também o dia do idoso. Segundo sei, aliás, segundo ouvi aqui na Rádio Porto Alegre, a festa de Nossa Senhora de Santa Ana foi antecipada para ontem, dia 24, sexta-feira. E também ainda quero dizer que no próximo dia 25 de julho passa mais um ano sobre o dia em que se travou a célebre Batalha de Ourique, e na Batalha de Ourique o Dom Afonso Henriques, o nosso primeiro rei, consegue vencer esta batalha contra 5 reis mouros. Acontece que ao longo dos anos houve várias localidades a querer disputar entre si qual é que seria o local da Batalha de Ourique. Campo de Ourique em Lisboa, etc. Mas terá sido mesmo em Ourique, lá embaixo, no Baixo Alentejo. Dom Afonso Henriques consegue vencer essa batalha e daqui assim nasce, por assim dizer, nasce a nossa independência. Nascemos nós como reino independente. Portanto, embora estávamos na Idade Média e Dom Afonso Henriques tendo-se armado de cavaleiro, assim mesmo, tendo depois vencido a Batalha de Ourique e tendo-se proclamado Rex Portugalensis, isto é, Rei de Portugal, ou Rei de Portugal, que é facto, é que estávamos na Idade Média, dizia eu, e foi apenas reconhecido como rei pelo Papa Inocêncio III no ano de 1179, portanto 39 anos após a Batalha de Ourique. Também dizer, isto é importante, que os nossos amigos da Associação dos Dadores de Benévolos de Sangue de Porto Alegre, esta associação está hoje a proceder a mais uma recolha ali na nossa vizinha Vila de Fronteira. E mesmo já para acabar, vou dizer que no dia 28 de julho temos o Dia Nacional da Conservação da Natureza, que tão maltratada tem sido ao longo, principalmente, das últimas décadas. E eu estou a pensar agora, concretamente, nos fogos que têm ali acontecido em Espanha e em França e cá em Portugal também. Portanto, nós, homens, somos os predadores mores da natureza. Por maldade, outras vezes até por ignorância, mas o que é facto é que nós temos sido os predadores da natureza. E sempre que acontece um fogo, todos nós ficamos imensamente mais pobres. É a floresta que se destrói, é a pessoa que tinha aquele espaço com floresta que não pode lá colher ou tirar a resina ou cortar a madeira, porque ardeu. Portanto, e também quero aqui falar já agora, há em Portugal, existe em Portugal, o Parque Nacional da Peneda-Gerês, como eu já aqui tenho dito muitas vezes ao longo dos anos, está muito bem organizado, o que não impede que também aconteçam por lá alguns incêndios. Mas quem atravessar o Parque Nacional da Peneda-Gerês, está lá a juventude, muitos jovens, e há uma portagem, digamos assim, e dão-nos uma senha, um bilhete amarelo, se ponhamos. Passados X quilómetros, paramos, entregamos o bilhete amarelo e ser-nos a entregue um bilhete, se ponhamos que verde, por aí fora. E portanto, está ali um grande controle, ainda bem que existe. E também dizer que o Parque Nacional da Peneda-Gerês foi, antes de ser oficializado, já havia sido criado, é claro, por um homem aqui do nosso distrito. Foi o engenheiro Tude Martins de Sousa, que era natural da Amieira do Tejo, radicou-se lá em cima no Gerês e foi ele um dos grandes impulsionadores do Parque Nacional da Peneda-Gerês. E só dizer que esta semana há por aí festas, como já dissemos, em quase tudo quanto é sítio, mas eu falo neste cabeça de vida que estou ligado, estou ligado à terra, não é às festas. E, portanto, dizer que há festas em Nisa e há em Cabeça de Vide, e há a Feira Franca em Vigé, etc. Pronto, e agora, amigo César, posto isto, estou à sua disposição.
0: Muito bem, professor, falou aí nos incêndios em Espanha, e há uma nova, pelo menos foi o que se verificou aqui na comunicação social, há uma nova solução a ajudar a Espanha contra os incêndios. São burros. Este verão está assim a ser marcado por incêndios florestais que estão a devastar o sul da Europa, mais cedo do que é habitual. Mais de 97 mil hectares de terra já foram destruídos em Espanha, com um incêndio recente no sul do país, e a tornar-se assim rapidamente um dos maiores mortíferos do país. Prevenir incêndios florestais tornou-se assim uma tarefa de alta tecnologia, e com o recurso a satélites, drones e sistemas de inteligência artificial, há também aqui uma organização sem fins lucrativos no sul da Catalunha que reabilita burros maltratados e abandonados e coloca a trabalhar como bombeiros. Ao pastarem nestas montanhas, nas zonas rurais, criam aceiros naturais na paisagem árida do Mediterrâneo. O que é que também comenta sobre esta notícia?
1: Olha, eu digo que gosto muito dos burros de quatro patas e detesto os burros de duas patas, que há muitos. Os burros, na verdade, conseguem ter uma atividade de sapadores, tal e qual como também as cabras têm a mesma atividade, e também os rebanhos de ovinos também. Portanto, tudo quanto seja para que haja prevenção dos incêndios,

0: É sempre bem-vindo e é sempre de saudar. E nós também temos que pensar que outrora, e não há muitos anos ainda, todo o palmo de terra era mais ou menos cultivado. Havia muitas hortas, até agora, estou aqui a falar concretamente em Porto Alegre, quase tudo o que era consumido no nosso mercado municipal de Porto Alegre era cultivado nas hortas circunvizinhas, na Lixosa, por aí fora. Entretanto, as pessoas cultivavam essas hortas, envelheceram e as gerações mais novas não querem dedicar-se à atividade hortícola. Resultado, cresce mato. Crescente mato, quando o mato cresce, estamos a criar combustível. Se lá puserem cabras, se lá puserem ovelhas, se lá puserem burros, seja aquilo que for, é uma boa medida de prevenção. Porque, como diz o povo, na sua sabedoria sedimentada ao longo do passar das gerações, prevenir é sempre muito melhor do que remediar. E nós temos que mesmo prevenir, e não só prevenir. E depois, quando há alguém descoberto, incendiário ou pirómano, devia ser severamente castigado. Mas como não é, porque consegue arranjar um outro estado a dizer que está doente, que é um doente mental, que é isto, que é aquilo, que é o outro, e arranjam sempre desculpas para a culpa morrer solteira. E depois nós constatamos ou verificamos anualmente, cada vez arde uma maior área por ano, e daqui a pouco nós estamos totalmente sem floresta. Estando sem floresta, não há umidade, o ar é menos respirável, está mais poluído, e todos nós pagamos a fatura dessa maldade humana que vem a assolar Portugal, Espanha, França, Canadá, o Brasil, na Amazónia, por exemplo, a tantos milhares de hectares que têm sido destruídos ao longo dos anos, amigo Sérgio.
1: E esta dos burros?
0: Essa dos burros é a inteligência. Essa dos burros, agora, os burros são burros só de nome. Porque o burro... Olha, o senhor uma vez entrevistou aqui um doutor ali para...
1: Para Povimiadas,
0: doutor Magro, não era? Esse doutor tinha lá uns quantos burros. E... Porque era inteligente, por isso é que ele tinha os burros. Se fosse burro, não os tinha. Portanto, nós brincamos com as palavras, mas é assim mesmo. O burro, até porque o burro come tudo, é menos seletivo do que é o cavalo ou a mula, que é o híbrido. O burro é quase como a cabra. Vai roendo aquilo tudo, portanto, é um processo, é uma forma boa de nós podermos combater preventivamente os incêndios que nos afligem anualmente. Isto está já programado, como estava programado agora, e vamos de férias em agosto, vamos no Natal, agora também está programado, tem que haver incêndios nesta época. Depois há a fase Bravo, e há a fase Charlie, há a fase não sei o quê. Portanto, isto não pode acontecer. Também podia haver, na minha opinião, devia haver uma vigilância maior da parte do exército. Militares vigiarem as matas. Agora existem os drones, pronto, já o senhor agora falou neles, e os drones sobrevoarem, verem e atacar logo de início, porque quando é mais difícil apagar um incêndio quando ele já lavrou durante muito tempo do que é logo à nascença. Portanto, o mal que se corta à nascença fica logo cortado. Agora, enfim, nós vivemos neste mundo de cão, este mundo que nós vivemos é um mundo de cão, em que cada um faz aquilo que lhe apetece e não se importa de prejudicar a vida de outrem, amigo Sérgio.
1: E há 10 mil milhões de euros de dívidas que a autoridade tributária não consegue cobrar. Se fizesse algo ao professor...
0: Ah, pois aí é que está. Se um de nós fizesse algo, não pagasse algo, fazia logo uma penhora ao vencimento, ou isto, ou aquilo, ou outro. Mas certamente quem faz essas coisas já sabe que tem as costas quentes e pode assim agir à vontade e a seu belo prazer, como se costuma dizer. A lei não pode ser uma lei de funil, larga para uns, estreita para outros. A lei tem que ser igual para todos. Todavia, nós verificamos que há classes privilegiadas a quem tudo é permitido, enquanto outros nada é permitido. É claro que não pode ser permitido a ninguém, mas para alguns é. Já contei aqui, uma vez tinha que pagar a 30 e não sei quantos euros, acho que era do imposto do automóvel. Depois eu enganei-me, em vez de 44, pus 40, em vez de 47, pus 44. Enganei-me, foi engano meu, fui culpado, fui eu. Mas aquilo aceitou a mim, paguei aquilo, passado uns meses ou

0: Vez ou dois, recebe em casa uma carta registada para ir pagar 3 cêntimos. 3 cêntimos. Portanto, ficou mais caro
1: que
0: se gastou para
1: pedir esse dinheiro.
0: É claro que eu fiz mal, mas foi por engano.
1: Sim.
0: Na minha isso já por 3 cêntimos.
1: Claro.
0: Foi por engano, mas depois, para recuperarem os 3 cêntimos, gastaram uma sete de papel e correio, que foi com o aviso de recepção, a carta, etc. E depois, essa gente do fisco, quando manda alguma carta, é sempre para amedrontar. Ah, se não fizer isto, acontece aquilo, há o brigo da lei tal, não sei o quê, não sei o que mais. Enfim, nós que somos o cidadão comum, estamos sempre à mercê dessas coisas. Se for alguém especial, e há muita gente especial, lamentavelmente, cá em Portugal, pode fazer o que quiser, ainda tem tempo de sobra, obviamente.
1: Uhum. Mais de 30% dos trabalhadores estão em part-time porque não conseguem o emprego a tempo inteiro.
0: Pronto, há na verdade dificuldade da empresa, e do outro dia eu ouvi, já não sei onde é que foi, qualquer empresa, que com a história da informática, com a história da inteligência artificial e assim, tem cortado empregos. E já não sei que empresa é que foi, se tinha 1000 passou para 500, ou se tinha 2000 passou para 1000. Isso foi notícia aqui esta semana.
1: É Volkswagen, estou-me agora a lembrar, também que era
0: Auto Europa também. Portanto, já contigo, quando lá em baixo, no hipermercado, apareceram as caixas automáticas, e dizia para as raparigas: ah, se eu vá ali, está ali, até vou, porque normalmente há grandes filas das outras, e até vou à caixa automática. Mas eu disse para as meninas: olha, isto vai ser o fim dos vossos empregos, porque qualquer dia, em vez de estarem aqui 10 caixas abertas, estão 9 caixas destas automáticas, e estará aqui apenas uma assistente para, se houver um encravanço, que acontece com muita frequência, nos vir aqui socorrer e de libertar para que nós possamos pagar. Portanto, a inteligência artificial, todas as novas tecnologias são boas quando bem aproveitadas, todavia são más quando geram desemprego e assim. Também sei que há empregos que, rendendo bastante àqueles que desempenham essas funções ou missões, ninguém os quer desempenhar. Por exemplo, é uma dificuldade em arranjar cá em Porto Alegre um sapateiro. Outro dia, o senhor falou aqui, talvez na quinta-feira ou na quarta, já não sei, o dia do alfaiate e da modista.
1: Sim.
0: Quantos alfaiates há em Porto Alegre? Que eu saiba, zero, zero. Houve tantos, mas agora há zero. Portanto, também há profissões que ninguém quer abraçar. E também se criou na sociedade, não sei se só em Portugal, nos outros países também, criou-se a mentalidade que só quem tem atrás do nome doutor ou engenheiro é que é válido. E não é assim. Toda a profissão é digna. Tão digno é o médico no seu hospital, como é o cientista a fazer pesquisas, como é o professor da escola, como é aqui o senhor como locutor, como é o senhor que havia agora ali embaixo a varrer a rua. Portanto, toda a profissão é digna e não é necessário que todos sejamos engenheiros ou doutores. Eu até costumo dizer, e é verdade, eu apenas tenho o quinto ano do liceu. Pronto, e não tenho complexo nenhum em dizer isto. Eu apenas tenho o quinto ano do liceu. Hoje seria o nono ano, chamar-se-ia assim. Mas também temos que pensar que as novas tecnologias também podem ser geradoras de novos empregos que até aqui não existiram. Portanto, tem sempre que haver um equilíbrio entre a procura e a oferta, seja no mercado de trabalho, seja na habitação, seja onde for, tem sempre que haver um equilíbrio, porque só o equilíbrio é que gera o bom andamento da sociedade. Eu costumo dizer, linguagem popular, nem 8 nem 80, no meio é que está a virtude.
1: E agora mais do mesmo, os preços dos combustíveis que, persona...
0: Estão a subir, galopam constante semana para semana.
1: É isso.
0: Os preços dos combustíveis galopam e quando aconteceu aquele bloqueio do Estreito de Hormuz, já aqui falámos nisso, o Brent que nós tínhamos cá tinha sido comprado por um preço inferior. Mas o que é facto é que as gasolineiras, ou quem nisso interfere, imediatamente subiram. Se amanhã houver uma baixa do preço do petróleo bruto, nós continuamos a pagar pelo mesmo. E se eventualmente esta semana baixavam 3 cêntimos, na próxima semana iam subir 10 ou 12. Portanto, nós estamos sempre a pagar e somos sempre os mesmos.

0: a pagar. Isso é que é mau, não é? Somos sempre os mesmos a pagar. E a pessoa, depois, quanto menos tem, mais paga e maior dificuldade tem em assumir, enfim, honrar os compromissos que tem. Eu tenho dito muitas vezes, eu tenho sempre a preocupação, não é por mim, que eu até não tenho até, por assim dizer, grande razão de queixa, mas são as pessoas idosas. Eu tenho uma grande preocupação com os idosos. Para mim, como é que tenho dito muitas vezes, há quem diga, é uma frase feita, o melhor do mundo é a criança. Para mim é mentira. O melhor do mundo é o ser humano, desde o momento da concepção até o exalar do último suspiro. E eu penso muito nos velhotes, talvez vou para velho já, talvez por isso, mas penso naquelas pessoas com 400, 300 euros de reforma, como é que conseguem fazer face à brutalidade do custo de vida. Porque quando um de nós vai ao supermercado, compra o pão ou a fruta, pelo mesmo preço que compra uma pessoa, ganha 30 mil euros, ou uma que ganha só 300.
1: Pois é.
0: E esses que ganham só 300 são aqueles que nós, comunicação social, temos a obrigação de defender e lutar por essa causa, que é uma causa humanitária.
1: E depois é também aquela notícia que passou hoje, que também não, já não é novidade para o professor, os lares, os preços praticados por cada utente.
0: Pronto, cada idoso fica ao lar por mês é 1.000 e tal euros. Depois, a Segurança Social não atualiza a comparticipação não autoriza a comparticipação que dá aos lares. E, portanto, as Santas Casas de Misericórdias e todos os lares de idosos vivem com imensas dificuldades, porque não é a cota que pagam o irmão de uma Santa Casa, ou a quota que pagam um sócio de uma IPSS que vai cobrir esses custos. Havia uma frase antiga, os que podem aos que precisam, e acho que sim. Portanto, se eu amanhã for para um lar, eu posso pagar e não tenho nada que estar a receber da Segurança Social. Mas também sei que há pessoas que conseguem fintar o fisco, e que sei de pessoas que conseguem fintar o fisco, e como não funcionar público, ou aquele que é empregado de outra, não pode fugir. Portanto, tem de declarar que recebeu. Mas há pessoas que têm profissões de outras profissões e que podem fugir ao fisco e dizem-me que há pessoas com bastante poder económico que continuam a receber subsídios. Está mal. Outra coisa que para mim, na minha ótica, está errada é a história de darem livros dados, portanto, darem gratuitamente os livros aos alunos do ensino primário. E talvez de outros graus de ensino nascemos, do primário é. Porquê? Ora, se fosse o meu caso, eu podia pagar os livros dos meus filhos, de um ou dois que tivesse, mas há pessoas que não podem, estão desempregados, estão doentes, não podem. Dar a quem precisa, a quem não precisa, não se devia dar nada. Portanto, essa história de dar livros gratuitamente ao ensino primário é demagogia. E são as câmaras que suportam essa despesa. É claro que, eventualmente, há as câmaras que calhará bem essa despesa, porque são votos que estão a apanhar, não é? Que estão a caçar, o termo é, que estão a caçar votos. Mas não pode ser assim. E é assim que o nosso dinheiro nunca pode chegar para todos, porque o dinheiro é sempre o mesmo, que está é mal dividido. E está mal dividido, há uns que estão na mão de baixo e outros estão na mão de cima. E a classe média em Portugal tem tendência a desaparecer. E nós, em breve, seremos um país ou de muito ricos ou de muito pobres. Aquela classe média que tende a desaparecer, porque os preços que são praticados nos supermercados, na habitação, nos combustíveis, etc., levam a isso, amigo.
1: É isso mesmo. Então, fazendo então este enquadramento nesta questão dos combustíveis, gasolina e gasóleo sobem já na próxima segunda-feira. O professor falou aí que ele está mal distribuído, o dinheiro, e dizem que não há dinheiro, mas ele está mal distribuído. E agora a Comporta ultrapassa o Algarve no imobiliário de luxo. São casas muito exclusivas que competem com os melhores locais de verão do mundo.
0: Do mundo cá está, e até havia aqui há tempos os tais vistos gold, que tinha muito dinheiro, vinha para cá, eu comprava aí não sei o quê e investia.
1: E está aqui muitos estrangeiros com...
0: É claro que há, porque nós portugueses não temos poder de compra para... Esse edifício, esses resorts, como eu digo, de luxo, não temos poder para isso. E a Comporta e outros espaços assim, estão a

Portugal está a ser vendido pouco a pouco aos grandes capitais estrangeiros. Eu fui aqui há uns anos já ao Alqueva e naquela zona de Olivais, agora daqueles modernos de regados gota a gota, é tudo espanhóis, é isso, é tudo espanhóis. Portanto, nós estamos a vender Portugal assim em saldo. Portugal deixa de ser dos portugueses e passa a ser de alemães, de espanhóis, chineses, americanos, vêm para aqui assim e depois transformam-se nos donos disto tudo. O dono disto tudo era o Ricardo Salgado. Sim. Agora, os donos disto tudo são esses indivíduos com muito poder.

0: Primeiro, o que é que este governo tem feito? E o precedente, e o precedente, e o precedente, o que é que sai? Zero. É o limão seco, que não deita uma gota de sumo. Porquê? Portanto, as pessoas, não digo que não sejam gente boa e gente séria, sê-lo-ão. E não ponho isso em causa, nem devia pôr, seria até sujo da minha parte estar a pôr em causa a honorabilidade de ninguém. Mas o que é facto é que reconheço que não tem a capacidade para isso. Há um princípio, que é o princípio de Peter. E é assim, se pegamos agora, o senhor é aqui um bom técnico, um bom locutor na rádio, ninguém duvida disso, né? Mas amanhã dizia-se, ah, o César Azeitona é um bom locutor, vamos fazer do César presidente da Câmara. E o senhor pode não ter vocação para isso. Pronto. Presidente da Câmara de Porto Alegre é uma grande presidente, e é verdade que é. Então agora vamos pô-la presidente da República. Pode não ter vocação para isso. Então, isso é o princípio de Peter, pessoas vão subindo, depois chegam a uma altura que, pronto, e não pode ser assim.
1: Tem que ter queda para a coisa.
0: Tem que ter preparação. Se o senhor, para estar aqui, teve que ter preparação para isso. Eu, quando fui professor, tive que ter preparação para ser professor. Porque é que um indivíduo qualquer aparece de paraquedas numa lista e é eleito deputado, sem ter preparação para isso? Porque é que um indivíduo qualquer aparece numa lista qualquer para presidente da Câmara ou da Junta, ou qualquer dessas situações, sem ter preparação para isso? Ainda agora eu falava aqui ontem, aqui assim, portanto, aquele homem que era o Tino de Rás. Eu não tenho nada contra o Tino de Rás, mas o Tino de Rás não tinha capacidade para ser Presidente da República. Não estou a dizer que os outros tenham. Mas o Tino de Rás não tinha, coitado. É um bom calceteiro. Muito bem. Mas ser calceteiro para ser Presidente da República vai uma grande diferença. Este que lá está agora, até não sei se tem, não vou falar nisso agora, não importa agora. Mas tem que haver preparação para isso. Se não houver, nós não somos capazes de evoluir pela positiva e em vez de caminharmos, regredimos. Portanto, isto é, somos como o caranguejo. Andamos sempre para trás. E nós todos queremos e desejamos e temos o direito de progredir, de caminhar, mas o que é facto é que fazemos marcha atrás constantemente.
1: É isso mesmo. E nós seguimos agora em frente.
0: É?
1: E voltamos já a seguir.
0: Muito bem.
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1: Amigo César, livro da semana. Interessante, é um livro sobre história. O título, César, a conquista da eternidade. O autor é Alberto Angela, é um paleontólogo, é um naturalista, é um divulgador científico e um grande escritor. E é da editora Planeta. E agora, amigo César, vamos às efemérides. Hoje, dia 25 de julho, faz 22 anos que morreu o médico Dr. Romão Parracho Morato. Ele era natural ali da nossa vizinha Vila de Alpalhão, mas depois exerceu a medicina aqui na nossa cidade de Porto Alegre. Também hoje faz 927 anos que nasceu o nosso primeiro rei, de quem já falámos hoje, o nosso Dom Afonso Henriques, que, como se sabe, está sepultado no mosteiro de Santa Cruz, em Coimbra. E também hoje, dia 25 de julho, como já dissemos, faz 887 anos que se travou a célebre Batalha de Ourique, que Dom Afonso Henriques venceu, portanto venceu aqueles 5 reis mouros que fazem parte, que estão simbolizados na nossa bandeira nacional. 927 anos que nasceu Dom Afonso Henriques, 887 anos que se travou a Batalha de Ourique. Isto quer dizer que Dom Afonso Henriques, no dia em que completou 40 anos de idade, foi premiado com a grande vitória na Batalha de Ourique. E no dia 26 de julho, que é amanhã, faz 101 anos, cá em Porto Alegre, foi fundado o Grupo Desportivo Porto Alegrense, que entretanto mudou de nome para 1925, salvo erro. E também amanhã, dia 26 de julho, faz 136 anos que nasceu o pintor Simão Durdio Gomes. Simão Durdio Gomes foi um grande pintor e quem for lá acima à agência da Caixa Geral de Depósitos de Porto Alegre, vê lá uma pintura deste homem que é uma referência nas artes plásticas em Portugal, tal como foram, por exemplo, Roque Gameiro e até aqui em Porto Alegre, o doutor João Tavares, o pintor João Salvador, etc. Portugal tem tido, ao longo dos séculos, grandes pintores. Estou também a pensar agora em Bordal Pinheiro, por exemplo, etc. Portanto, este pintor Simão Durdio Gomes está à altura de qualquer destes nomes que eu agora acabei mesmo de mencionar. No dia 28 de julho, faz 112 anos, começou a Primeira Grande Guerra Mundial, que, como se sabe, foi de 14 a 18.

0: Portugal, estupidamente, mandou para a guerra carne para canhão. Foram muitos milhares aqueles que ficaram, deram a vida lá na Primeira Grande Guerra. Outros vieram de lá com problemas até respiratórios. Foi na Primeira Grande Guerra, foi quando começaram a ser usados primeiros gases tóxicos. E então, ainda há hoje, desse tempo, por aí nos museus, máscaras dessa altura. Portanto, Portugal mandou para a guerra aqueles homens todos, que acabaram por perder a vida, muitos, outros vieram, como dizes, estropiados. Isto dá-nos a lição de que eu estou sempre a dizer: nenhuma guerra é boa, nenhuma guerra é péssima, nenhuma guerra é má, todas elas são péssimas. A guerra não devia existir, mas também sabemos que a indústria do armamento, que tem muito poder a nível mundial, se não houvesse guerras, é claro que não faturava nada. E, portanto, mas o homem devia ter juízo e devia ter aprendido com a história. Mas se nós formos folhear os livros de história, desde que há aquele episódio fratricida entre Abel e Caim, como eu tenho dito muitas vezes também, daí para cá nunca mais houve paz na Terra. E nas guerras púnicas, será tanta guerra que tem havido remotamente, e agora, no nosso tempo não, no século passado, a Primeira Grande Guerra, depois a Guerra Civil de Espanha, depois a Segunda Grande Guerra Mundial, e a Guerra do Vietnã, e a Guerra do Camboja, e agora continua a guerra, e a guerra há de, na minha opinião, estou convencido de que não vai acabar jamais, há de continuar sempre. No dia 28 de julho, faz 89 anos, foi criada a SACOR. A SACOR é a Sociedade Anónima Concessionária da Refinação dos Petróleos. Era a distribuidora de combustíveis por esse país fora. Depois também apareceu mais tarde a Sonap. Entretanto, depois de tudo isso, foi fundido ou refundido e apareceu a Galp. Entretanto, apareceram outras empresas distribuidoras, que é o caso da Cepsa, que é o caso da Repsol, a BP já existia e a Shell também. A BP e a Shell são inglesas. No dia 30 de julho, faz 132 anos que nasceu um homem que foi um grande poeta, apesar de não ter habilitações literárias, foi um grande poeta popular, o célebre Jaime Velez da Manta Branca. Coitado, foi um homem infeliz, entregou-se ao álcool e acabou por morrer carbonizado. Era filho de Custódia Maria e de Joaquim António de Velez. Foi um homem que errou, peregrinou por esse Alentejo, no Conselho de Sozelo, por aí fora, e entretanto, como disse, entregou-se ao álcool, ao alcoolismo, e acabou por morrer carbonizado. Também se falava muito, quando era novo, no poeta Falcão. O poeta Falcão era um homem também que andava aí, de terra em terra, a declamar poesia. E lá em Cabeça de Vidro falam muitas vezes do João das Letras. O João das Letras era um homem, era uma espécie de poeta Falcão, era uma espécie de Jaime da Mata Branca, que também andava aí pelos montes a dizer poesia. Enfim, pronto, eram homens que alguns até eram chamados de malteses. Malteses porquê? Porque eles não trabalhavam e viviam à conta dessas coisas. No dia 31 de julho, faz 276 anos, vamos recuar ao ano de 1750, que morreu o nosso rei Dom João V, o homem que mandou construir o convento de Mafra. No dia 31 de julho, faz 10 anos, que morreu o célebre professor Muniz Pereira, o homem do desporto. No dia 31 de julho, faz 57 anos, que foi constituída a Fundação Salazar, que tinha por objetivo dar casa àqueles que viviam, aos sem-abrigo, aos que viviam em bairros de lata. Também no dia 31 de julho, faz 2 anos, que morreu uma senhora que colaborou aqui muito com a nossa rádio a dizer poesia, era a Dona Cesaltina Salgueiro Neves. Portanto, morreu faz 2 anos, no próximo dia 31 de julho. E para acabar, no dia 31 de julho, faz 82 anos, que morreu Antoine de Saint-Exupéry, o homem que foi o célebre autor daquele livro que é bom para as pessoas de qualquer nível etário, O Príncipezinho. É um livro, na minha opinião, toda a gente devia ler, porque é um livro em que nos fala de ternura, como é importante, como é indispensável para o ser humano a viver os afetos e tê-los em dia. Porque uma pessoa que não convive, uma pessoa que se fecha sobre si, é uma pessoa que não tem convivência, uma pessoa que não tem afeto, é uma pessoa que se torna quase selvagem. Portanto, que toda a gente devia ler, na minha ótica, o livro O Príncipezinho, de Antoine de Saint-Exupéry. Pronto, amigo César, mais uma vez, vamos lá então faturar.
1: E os últimos minutos.

0: são dentro de instantes.
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6: Dia de Santiago. Havia um provérbio que antes dizia, dos vinheteiros, pelo Santiago vai à vinha e prova o bago. Era para se ver a maturação em que estavam as vinhas. Bom, parabéns. Começando pela nossa estagiária, Bruna Valério, que no passado dia 23, que foi na quinta-feira, celebrou o seu aniversário natalício. E agora, de Porto Alegre, damos um pulo rapidamente até ali ao Pisão. O senhor Miguel Alexandre, que é filho da dona Rita Frugento e do senhor José Frugento, festeja o seu aniversário hoje, dia 25 de julho. Quando nós falamos do Pisão, é claro que temos necessariamente que abordar o tema da barragem do Pisão, há tantos anos prometida e com difícil concretização no terreno. Há dias esteve aqui na zona, já não sei onde é que foi, acho que foi em Campo Maior, um ministro, e que disse, cada vez que há mais um atraso na construção da barragem do Pisão, mais cara ela vai ficar. Isso é uma verdade lá para ali, mas é assim mesmo. Tem havido tanto entrave à construção da barragem do Pisão, que, como costumo dizer aqui para o senhor e para os nossos ouvintes, dá-me a impressão de que só acredito que ela é construída quando a vi cheia de água e dá a conseguir meter o pé. Agora, cá em Porto Alegre, o nosso ouvinte assíduo e amigo, que é o senhor Hipólito Serra Miranda Cachudo, que hoje, dia 25 de julho, também celebra o seu aniversário natalício. Vai aqui assim um abraço nosso.

0: abraço para o Sr. Hipólito Cachudo pelo seu aniversário. E de Porto Alegre, damos um pulo até ali ao Assumar. Assumar, Conselho de Monforte. No dia 26 de julho, que é amanhã, faz 100 anos que foi criado o Sporting Clube Assumarense. E já vê, uma terra como o Assumar, que ser lá criado um clube de futebol, é preciso coragem e é preciso também um grande bairrismo para que se possa manter durante tanto tempo um clube de futebol. E agora damos um pulo até a Alter do Chão, Olinda Leal, aniversário do próximo dia 27 de julho. E agora voltamos cá a Porto Alegre. O Rancho Folclórico da Boa Vista, no dia 29 de julho, completa 59 anos a cantar e a dançar, ou a cantar e a encantar, se quisermos. E cada vez que nós falamos aqui, ou que eu falo em qualquer parte, sobre o Rancho Folclórico da Boa Vista, lembro-me sempre do Sr. Álvaro Parreira, que passou pelos Gentes da Gente, que foi ensaiador, antes, salvo erro, ou depois, houve um senhor também chamado Vidal, não me lembro do nome próprio, e entretanto, agora quem está à frente do Rancho Folclórico é uma jovem, a Irina Braga, filha do Sr. Manuel e da Dona Fernanda Braga. Agora damos um pulo até Nisa, que está em festa. Os bombeiros de Nisa, no próximo dia 30 de julho, festejam os 110 anos da sua criação. E como sabe, toda a gente sabe, tenho sempre um grande carinho, uma grande admiração pelos bombeiros, os chamados e muito bem chamados soldados da paz, que quando toca a sirene, acorrem ao seu quartel e não vão perguntar se é um amigo, se é um inimigo, não vão perguntar quem é, imediatamente acorrem em socorro daqueles que estão em dificuldades. Já agora, falando sobre isto, e na sequência da nossa conversa da primeira parte do programa, segundo também julgo saber, apesar do aumento constante do preço dos combustíveis, a comparticipação que o Estado dá às corporações de bombeiros para os transportes de doentes e até para os carros de combates mantém-se sempre igual. Não é nunca atualizada. Cá está a tal injustiça social que, neste caso concreto, é praticada contra alguém que só faz o bem sem olhar a quem. E de Nisa, vamos regressar a Porto Alegre e passamos pelos furtios. A Forvi Jovem, Forvi Jovem, quer dizer, Furtios Vida Jovem. Até uma associação de jovens ali da freguesia dos Furtios vai festejar o seu 34º aniversário no próximo dia 30 de julho. E podemos dar ainda um pulo a mais uma barragem. E eu gosto muito de falar nas barragens, e na data em que elas foram inauguradas, porque sei da importância que uma barragem tem naquele sítio, naquela zona onde é construída. Estou a pensar na barragem Américo Tomás ali em Campo Maior, que modificou, que amenizou o clima em Campo Maior e em Elvas, apesar de estar ainda, de ser um clima inóspito no verão, mas foi amenizado com a construção daquela barragem, que ia dar a portadura, a mesma coisa. E agora, vou falar da barragem do Cabrile, que no dia 31 de julho passam 72 anos sobre a data da sua inauguração. Mico César, só mesmo para acabar mesmo, eu tenho ouvido dizer que na próxima semana, que começa amanhã, vai haver outra vez temperaturas muito altas, de maneira que o meu conselho para mim, logo para começar, e para os nossos ouvintes, é que bebamos água com fartura, porque a água nunca é demais, uma vez que 70% e tal do nosso organismo é constituído pelo precioso líquido. Mico César, foi um prazer estar com o senhor e com os nossos ouvintes. Despeço-me de todos com amizade. Até de hoje a 8 dias, se Deus quiser.
1: Até de hoje a 8 dias. Está assim concluído este sábado às 9. Teve esta transmissão neste 25 de julho, ano 2026. Foi o programa 740.

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0: 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O presidente da Câmara de Avis, Manuel Coelho, chamou a atenção para as profundas desigualdades que continuam a separar o interior do litoral. Ainda assim, sublinhou que o Conselho tem conseguido contrariar parte desses desafios graças a uma gestão rigorosa e a investimentos estratégicos nas áreas social, cultural e ambiental. À margem da inauguração da Feira Franca de Avis, esta sexta-feira, o autarca lembrou que muitos municípios do interior, extensos em território, mas com populações reduzidas e recursos limitados, enfrentam cada vez mais responsabilidades. Segundo Manuel Coelho, esse peso resulta tanto da transferência de novas competências como da falta de ação do Poder Central.
1: Portanto, aliás, o nosso distrito, praticamente todo, com conselhos com grande em dimensão, mas com pouca população, com fracas fontes de receitas próprias, cada vez com mais encargos por força de competências que lhe foram, portanto, empurradas ou muitas vezes da inação, portanto, do próprio Poder Central, vê cada vez, digamos, esse fardo de encargos acrescido. Mas ainda assim, enfim, com uma gestão com cuidado, procurando responder, portanto, com qualidade, com alguma qualidade às necessidades das populações, tem-se conseguido, portanto, com rigor, portanto, digamos assim, portanto, a levar o porto, portanto, o barco a bom porto.
0: Questionado sobre o que é essencial para travar as desigualdades, o presidente foi direto e disse que é necessária uma verdadeira vontade política do Governo Central para combater a perda populacional.
1: Isto creio que, independente, digamos, da orientação política de quem gera, portanto, os municípios, há um esforço significativo no sentido de, com pouco, fazer muito. Eu acho que tem que haver, portanto, para conseguirmos fazer uma inversão desta situação, quebrar estas assimetrias, o fosso cada vez se aprofunda mais entre o interior e o litoral, a perda de população, a sangria de população contínua que nós temos no nosso território, é necessário haver vontade política por parte do Poder Central. E não digo apenas, portanto, do atual governo, dos governos anteriores, tem que haver essa vontade política. E essa vontade política tem que ter tradução com políticas públicas, com investimento público, mas também num apoio à captação de investimento privado.
0: A Feira Franca de Avis, considerado o evento mais emblemático daquele concelho, arrancou esta sexta-feira e decorre até domingo. Hoje, pelo sobem ao palco os 4:30, Badocha, dupla Met Cassettes e o DJ Refox. Em Nisa, Nininho Vaz Maia é este sábado cabeça de cartaz de edição de 2026 do Nisa em Festa, com concerto marcado para as 22h30. Segue-se o DJ Télio a partir das 0h30 e Loner Johnny a encerrar a noite com atuação agendada para as 2h30. Para além da vertente musical, o Nisa em Festa, que arrancou quinta-feira e decorre até domingo no centro da vila, volta a ser uma montra do que de melhor se produz na região. Os visitantes contam com 50 expositores de artesanato e produtos locais, 10 tasquinhas tradicionais, 8 espaços de comida rápida e um restaurante dedicado aos sabores autênticos da gastronomia nisense. As festas em honra de São Cristóvão regressam ao bairro do Ataleão, em Porto Alegre.

0: Alegre durante este fim de semana com um programa que volta a juntar tradição, celebração religiosa e animação musical. De acordo com Lucília Miguens, porta-voz da organização, o momento alto das festividades está reservado para domingo. O dia começa com a tradicional alvorada e a abertura da igreja, culminando ao final da tarde com a celebração festiva da Eucaristia, durante a qual será homenageado a título póstumo o antigo pároco Manuel Bugalho. Seguindo-se a procissão, em honra de São Cristóvão e de Nossa Senhora das Graças. Logo após o cortejo, realiza-se a bênção das viaturas, uma cerimónia profundamente ligada ao culto de São Cristóvão, padroeiro dos viajantes e condutores.
1: No dia 24 e no dia 25 teremos essas duas vertentes, tanto a vertente musical e a vertente dos comes e bebes, mas, volto a dizer, destaco as celebrações do dia 26, que são específicas para São Cristóvão. Nesse sentido, o ponto mais alto é a Eucaristia, por volta das 17h30. Nessa Eucaristia teremos os convidados e a presença de quem queira estar connosco, que são todos convidados, mas vamos ter também uma celebração especial nesse dia. Faz agora meses que faleceu o Dr. Manuel Carrilho Bugalho, que foi o pároco aqui da Sé, mas especificamente trabalhou aqui em São Cristóvão durante 2 anos. E que nós queremos agora, com a partida dele para o Pai, queremos lembrar e agradecer enquanto comunidade todo esse trabalho que ele realizou connosco. Portanto, nesta Eucaristia vamos tê-lo presente, agradecendo e louvando o Senhor pela sua estada aqui no nosso bairro. Depois, temos sempre para a ação de graças, uma Eucaristia é sempre um momento de ação de graças, temos muitas que dar e muitas através do nosso São Cristóvão. A seguir a esta Eucaristia, que queremos bem festiva, teremos a procissão pelas ruas do bairro, como habitualmente, e sempre acompanhada, como habitualmente, pela Banda Euter. Depois, aquele momento muito, muito específico aqui da nossa comunidade, que é a bênção das viaturas. Eu não direi a bênção das viaturas, direi mais bênção dos condutores, porque as bênçãos são para as pessoas e não para os carros, mas pronto, as pessoas que vão, sejam nos carros, sejam nas motas, sejam de meio de transporte for, terão uma bênção específica do nosso pároco relativamente à sua condição na vida e esse é um momento que é sempre bem relevante nas nossas festas e característico porque é único. Aqui na região é o único local onde se faz festa a esta vertente do São Cristóvão como protetor dos automobilistas.
0: A organização está a cargo da Comissão Administrativa da Igreja de São Cristóvão, com o apoio de várias entidades locais e regionais. O preço dos combustíveis deverá voltar a subir já na próxima semana, segundo as estimativas da ANAREC, caso se mantenha a tendência atual das cotações internacionais. O gasóleo poderá aumentar cerca de 9 cêntimos por litro, enquanto a gasolina simples 95 deverá registar uma subida de 3,5 cêntimos. Com base nos valores da Direção-Geral de Energia e Geologia e nas previsões feitas a partir do fecho do mercado, o preço médio da gasolina simples 95 deverá atingir os 2,9 euros por litro, ao passo que o gasóleo simples poderá chegar aos 2,58 euros por litro. Apesar destas projeções, o custo final para o consumidor poderá variar consoante o posto de abastecimento, a marca e a localização geográfica, fatores que influenciam habitualmente o preço na bomba. A atualização do desconto do ISP deverá ainda contribuir para atenuar parcialmente o impacto desta subida, embora não seja suficiente para travar o aumento previsto.
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3: Muito bom dia, sábado 25 de julho e cá estamos nós de novo no ar até ao meio-dia na Rádio Porto Alegre para que esta emissão seja a sua companhia de eleição até à hora de almoço. Hoje temos uma manhã cheia de histórias, causas que nos unem, conselhos úteis e, claro, a boa disposição de sempre. Na edição de hoje, vamos destacar a nobre iniciativa Pedalar pela Vida, que volta a meter a solidariedade na estrada. Vamos também receber a psicóloga Vanessa Monteiro para responder e ajudar a descomplicar a dúvida marcante de uma nossa ouvinte. Teremos ainda o nosso habitual olhar sobre a terra e o património e um momento de pura nostalgia. Fique connosco até ao meio-dia. Estamos consigo na Rádio Porto Alegre. Bom fim de semana.
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3: Muito bom dia, renovamos os votos de um bom fim de semana para si, ouvinte da Rádio Porto Alegre. Agora, altitude de excelência, uma análise detalhada sobre o ponto de situação da vinha na Serra de São Mamed, os cuidados técnicos essenciais para esta fase e os tais prazos legais que os produtores não podem falhar. Este episódio esteve no ar na passada quarta-feira. Para quem não teve essa possibilidade, pode agora escutar os conselhos e as informações sempre úteis do engenheiro José Luís Marmelo. Outro episódio de Altitude de Excelência, a viticultura da Serra de São Mamed.
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6: Então, muito bom dia. Estamos novamente aqui no nosso podcast semanal aqui da Rádio Porto Alegre para falar da viticultura aqui nas vinhas da Serra de São Mamed, uma viticultura que nós pretendemos que seja cada vez mais de excelência e diferenciadora. Em termos de estado fenológico, à semelhança da semana passada, continuamos com o estado fenológico dominante em Pintor, portanto, a generalidade das vinhas aqui da Serra, quer as castas brancas, quer nas castas tintas, está no Pintor, e felizmente as condições em termos de temperatura, quer as temperaturas máximas e as mínimas, felizmente têm estado bastante favoráveis para a atividade vitícola. O que é que nós recomendamos nesta fase?

0: Continuamos à semelhança também de edições anteriores que já tenho aqui várias vezes comentado, a continuar a monitorizar e a vigiar a cigarrinha verde, a vigiar de uma forma regular para que efetivamente quando se determina o nível económico de ataque possamos atuar. Não esquecer também que como já estamos a caminhar para a vindima, teremos sempre de ter em conta o intervalo de segurança de qualquer produto que venhamos a aplicar. Portanto, o intervalo de segurança é muito importante porque estamos a falar de segurança também alimentar. E o vinho, e neste caso a nossa matéria-prima uva, assim também o obedece. O que também estamos a indicar esta semana é, embora com as condições meteorológicas que se apresentam, naturalmente a continuação de uma monitorização também da rega das nossas vinhas, portanto nas soluções e nas vinhas que são regadas. Ao mesmo tempo, se tivermos equipamento que assim o permita, recomendamos também fazer alguma fertilização e nutrição, não só por via foliar, mas através também da rega. Também em termos informativos, há uma indicação útil também esta semana, é que deverão não esquecer os agentes, todos os agentes económicos que façam vinho, de submeter as declarações de existências no sistema CIV no período que agora se inicia a partir de 1 de agosto até 10 de setembro de 2026, portanto, o presente ano. A apresentação desta declaração de existências, portanto, é uma obrigação de todos os detentores de produtos vínicos e reporta-se, portanto, aos volumes detidos no final do presente mês, ou seja, a 31/7/2026. Portanto, é uma informação muito útil e convém não esquecer, porque pode, efetivamente, quem não a cumprir, trazer problemas em termos de contra-ordenação. Também, e à medida que caminhamos, como já falei, para o aproximar da vindima, e aqui em particular na Serra de São Mamede, temos tido pontualmente problemas com as aves, portanto com os danos essencialmente devido à presença dos torninhos, e então não devemos deixar de fazer o pedido de autorização junto do ICNF, portanto, para o respectivo espantamento, porque, como todos nós sabemos, ainda só é permitido o espantamento deste tipo de aves. Por outro lado, também devido a estarmos na serra e sentimos também alguma falta de controlo, continuamos a ter uma pressão forte de javalis e é também obrigatório para quem pretende evitar danos através desta praga, destes animais, o pedido também deverá ser feito de uma credencial junto também do ICNF para solicitar a respectiva autorização em termos de espera e posterior, portanto, abate. Também em termos de informação importante para quem, à semelhança da semana passada, para quem pretende fazer vinhas para o próximo ano. Os viveristas nesta fase já têm uma noção e uma ideia da quantidade de castas que têm disponíveis e então a partir desta altura também já é uma boa fase para se fazer então a reserva das plantas, portanto dos enxertos prontos, das castas pretendidas para quem pretende instalar, portanto, uma vinha em 2027. E pronto, era a mensagem, ou as mensagens que gostava de vos transmitir esta semana. Desejo a todos o resto de uma boa semana e que as condições meteorológicas nos ajudem aqui nas nossas vinhas em altitude e de excelência da Serra de São Mamede. Muito obrigado. 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
12: Muito bom dia, bom fim de semana. Não esqueçam, logo a partir das 19h30, a Rádio Porto Alegre transmite o direto desde Nisa em festa. É outro dia que não pode perder-se no Nisa em festa. Há momentos mais marcantes para esta edição de 2026 do Nisa em festa. E além do que já passou nos dias anteriores pelo grande palco, a não perder-se logo mais outros grandes momentos, e um deles será seguramente do músico cigano Nininho Vaz Maia. Agora vamos recuperar esses dois episódios que passaram na terça e na quinta-feira aqui na Rádio Porto Alegre de Eu Ainda Sou do Tempo. Uma viagem nostálgica até aos anos 80 em Portugal que a Liliana faz questão de nos levar nessas indicações e nesses impactos das grandes realidades, dos grandes marcos históricos e culturais da época, que são sempre bons de escutar-se na Rádio Porto Alegre. Há um duplo episódio para escutar agora. Eu Ainda Sou do Tempo, com a Liliana Pego. É para escutar-se agora.
13: Eu Ainda Sou do Tempo. Os anos 80, recordados por uma nascida em 81. Eu ainda sou do tempo em que seguíamos viagem enfiando-nos num pedaço de papel e nas indicações de estranhos. Nos anos 80, fazer uma viagem em Portugal era uma verdadeira aventura. Nada de GPS, nada de telemóveis, nada de...

0: aplicações com voz a dizer siga para Noroeste. Haviam apenas três coisas: um carro, um mapa e alguma sorte, a verdade seja dita. Os mapas eram enormes, desdobráveis e parecia impossível voltar a dobrá-los da mesma forma com que vinham. Portanto, eles saíam da caixa do porta-luvas como verdadeiros puzzles. Nós abríamos aquilo em cima do volante ou no banco de passageiros, tentávamos perceber onde ficava a próxima saída e, claro, muitas vezes percebíamos tarde demais que já tínhamos passado o destino, não é? Cada viagem começava muito antes de sair de casa. Muitas vezes ficávamos sentados à mesa da cozinha a planear o caminho com o dedo, não era? A percorrer estradas fininhas, quase invisíveis, às vezes a marcar com uma caneta ou um marcador. Havia outra parte essencial da viagem, para além dos mapas. Por mais que nós preparássemos a viagem através do mapa, havia outra parte essencial, que eram as indicações das pessoas. Para junto a uma pessoa que vai na rua ou junto a um café, baixar o vidro e perguntar: olha, desculpe, para o Algarve é por aqui? Pronto, era muito frequente. Normalmente recebíamos respostas nem sempre muito certas, a verdade seja dita. Faziam muitos gestos, muitas voltas com o dedo no ar, frases: é sempre em frente, depois vira onde era a antiga fábrica, e depois pergunta outra vez. Nós nem sequer sabíamos onde era a antiga fábrica, mas pronto. Íamos andando, íamos perguntando e lá nos safávamos. Íamos com confiança, ou pelo menos com alguma esperança de chegar, pelo menos. Havia também aqueles momentos clássicos em que alguém dizia: está perdido, amigo. Muitas vezes nem sequer precisávamos perguntar, diziam-nos logo isso. E pronto, lá vinha mais uma explicação que às vezes nos deixava ainda com mais dúvidas do que no início, mas pronto, fazia parte. Viajar era isto, era confiar no mapa, confiar também nas pessoas e confiar que mais cedo ou mais tarde chegávamos ao destino. Naturalmente, depois de algumas perguntas e algum improviso, mas desde que chegássemos era o que interessava. Não sei se aí desse lado se lembra de andar com estes mapas enormes no carro ou se lembra de pedir ou até dar indicações a alguém. Eu ainda sou do tempo em que Portugal aderiu à CEE. No dia 1 de janeiro de 1986, Portugal acordou diferente. Foi o dia em que entramos oficialmente para a Comunidade Económica Europeia, a famosa CEE. Muita gente não percebia muito bem na altura o que é que aquilo significava, mas toda a gente sabia que era importante. Falava-se de modernização, de progresso, de um futuro melhor para o país, e os anos 80 ficaram, sabe-se agora, marcados por esta mudança. Começaram a surgir novas estradas, apoios à agricultura, investimentos nas empresas e um sentimento de que Portugal estava finalmente a aproximar-se da Europa, que muitos conheciam apenas pelas revistas e pelos imigrantes que regressavam no verão, e também marcados pela Revolução do 25 de Abril. Os anos 80 trouxeram-nos uma mudança profunda na sociedade portuguesa. Quem viveu nessa época lembra-se certamente de uma outra conversa que podia ser claramente uma anedota bem portuguesa. Não sei se se lembra, mas quando Portugal aderiu à CEE, falava-se da criação de uma moeda única europeia. Agora sabemos que se chama euro, é a moeda que todos utilizamos, mas na altura a moeda era para se ter chamado, sabe como? ECU. Não sei se se lembra, a European Currency Unit. Era uma espécie de antepassado do euro, portanto era o que se falava na altura, como se ia chamar, e aparecia naturalmente constantemente nas notícias e nos debates económicos. Os portugueses fizeram aquilo que sabem fazer melhor, que é piadas. Muita gente dizia que ia receber o ordenado em ECUs, e isto já se sabe, na cabeça dos portugueses dá logo piada, não é? Na verdade, poucos imaginavam que anos mais tarde, não o ECU, mas o euro, acabaria mesmo por chegar às nossas carteiras e substituir o escudo, uma moeda que nos acompanhava há gerações. Mas, nos anos 80, de facto, a entrada na CEE representava sobretudo esperança, a sensação de fazer parte de uma família maior, não é? De algo maior, deste abrir de portas, e trouxe-nos também esperança de que o futuro poderia ser, de facto, diferente. Não sei se se lembra desta entrada de Portugal na CEE e de se ter falado na altura de uma moeda que se iria chamar ECU. Eu lembro-me muito bem, por acaso.
1: Emissão de sábado na Rádio Porto Alegre. Depois das 11, vamos contar-se com o habitual

espaço, tenho cancro e agora. Cristina Bruno vai estar à conversa com um dos grandes protagonistas desse pedalar pela vida que arranca no próximo dia 22 de agosto e vamos ainda contar com outros testemunhos que também vão estar a pedalar e a trazer esses quilómetros para ajudar os doentes oncológicos. Há ainda outro momento que não pode perder-se na próxima hora. Vamos ter a presença de Vanessa Monteiro, a nossa psicóloga, que vai responder a uma questão de uma nossa ouvinte. Fica também o convite, caso necessite da ajuda da psicóloga Vanessa Monteiro, pode sempre contactar a Rádio Porto Alegre diretamente pelos habituais meios ou basta enviar um e-mail, uma pergunta para o e-mail geral@radioportoalegre.pt, porque acima de tudo também queremos apoiar aqui na Rádio Porto Alegre a saúde mental. Voltamos depois das 11.

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0: 15 horas. 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
1: 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E agora? Pedalar-se pela vida. A explicação de como a comunidade pode ajudar através da compra de quilómetros e os testemunhos emotivos dos voluntários que vão

0: fazer esta travessia. É uma iniciativa, uma ação solidária promovida pelo Grupo de Apoio de Porto Alegre da Liga Portuguesa contra o Cancro, Núcleo Regional do Sul. A partida será no dia 22 de agosto para uma travessia pelos Pirineus, unindo o Oceano Atlântico ao Mar Mediterrâneo, numa viagem de cerca de 1000 quilómetros. Mas o melhor é escutarmos agora a conversa, a angriação, o apelo ao apoio também acontece aqui na Rádio Porto Alegre, as doações através da compra de quilómetros para ajudar os doentes oncológicos, reforçando assim que cada gesto conta. E de que maneira? Todos precisamos de ajudar e quem está lá do outro lado agradece esse grande apoio.
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2: Olá, sou João Albuquerque. Graças à Liga Portuguesa contra o Cancro e aos rastreios que regularmente organiza, tive a sorte de conseguir uma detecção precoce de um cancro que não passou do incidente, mas que podia ter sido algo muito grave. Por isso, e porque gosto de desporto e gosto de ar livre, solidarizei-me com esta iniciativa de atravessar os Pirineus no Atlântico ao Mediterrâneo, num percurso de 1000 e muitos quilómetros. Além do enriquecimento pessoal que significa para mim esta partilha, que será inesquecível com um grupo de amigos, espero que sirva também para sensibilizar, tocar todos aqueles que contactem com ela. E que todos juntos consigamos apoiar e capacitar a Liga Portuguesa contra o Cancro no trabalho que desenvolve diariamente apoiando o doente oncológico.
3: Olá, o meu nome é João Feiteira e faço parte de um grupo de ciclistas solidários de Porto Alegre. No próximo dia 22 de agosto, 7 ciclistas vão atravessar os Pirineus, unindo o Oceano Atlântico ao Mar Mediterrâneo, numa viagem de quase 1000 quilómetros. Mas esta não é apenas uma aventura desportiva, é uma viagem de solidariedade em apoio à Liga Portuguesa contra o Cancro. No primeiro dia, vamos encher um garrafão com água do Oceano Atlântico e no último dia iremos despejar esta água no Mar Mediterrâneo. É um gesto muito simples, mas cheio de significado. Tal como uma única gota de água parece insignificante, também um pequeno donativo ou um pequeno gesto de ajuda pode parecer pouco. Mas quando muitas gotas se juntam, conseguem atravessar montanhas e transformar vidas. É isso que nos move, acreditar que juntos podemos fazer a diferença. Cada pedalada será dedicada a todos os que lutam contra o cancro, às suas famílias e aos profissionais que os acompanham todos os dias. Contamos consigo, porque juntos chegamos sempre muito mais longe.
4: Olá, sou o Vítor Cordeiro, tenho 62 anos. É a terceira vez que entro neste desafio para a Liga contra o Cancro.
5: Olá a todos, eu sou o Ângelo, tenho 52 anos. Meti-me nesta aventura, talvez seja a terceira participação para angariar fundos e divulgar o serviço que a Liga Portuguesa contra o Cancro desenvolve a nível nacional. Isto porquê? Porque o cancro é uma doença que não escolhe idades, não tem etnia, não tem cor política, não tem clubismo e cada ajuda é bem-vinda. Eu juntei-me a este grupo excepcional para ser mais um, dar asas a este projeto que se iniciou há uns anos. Já foram 4 ou 5 atividades idênticas. Tudo nesta altura do ano. Abdicamos das férias com a família, os amigos, embora este grupo também seja muito unido e sejam considerados os melhores amigos ou dos melhores amigos. E no fim queremos o quê? Queremos que vocês que nos apoiam comprem os nossos quilómetros para essas verbas irem fazer alguém sofrer um bocadinho menos. Falam dos treinos, quem trabalha é difícil treinar para fazer as etapas que nós vamos fazer este ano.

0: Mas se a causa é ajudar quem sofre, porque é que nós não podemos sofrer? Vai ser esse o espírito também. E da minha parte, cá estou para continuar a ajudar. E conto com a vossa ajuda no final para comprar os quilómetros. Qualquer euro faz a diferença. Muito obrigado a todos. E até um dia. Nós vamos dando notícias. Podem ir acompanhando a nossa página no Facebook. Lá daremos as informações que vocês precisam para depositar o vosso donativo e ajudar. Ajudarem-nos a ajudar. Obrigado a todos.
1: Olá a todos. Meu nome é Juliceia, tenho 63 anos e pelo terceiro ano vou participar na Ação Solidária a favor da Liga contra o Cancro. Serve esta ação solidária para a divulgação do trabalho que a Liga desenvolve. Este ano a proposta é atravessarmos os Pirineus, desde o Atlântico até ao Mediterrâneo. É uma tarefa bastante exigente, mas o nosso esforço acho que vale a pena. Para que a Liga fique ainda mais reconhecida.
2: Olá, eu sou o Paulo. Estou na Ação Solidária Pedalar pela Vida porque acredito que cada pedalada pode acender a esperança onde ela falta. A bicicleta sempre foi a minha paixão. É onde encontro força, liberdade e aquela sensação de que posso sempre ir mais longe. E hoje essa paixão tem um propósito maior. Pedalo porque quero transformar esforço em impacto. Porque acredito que quando nos juntamos numa causa, quando decidimos agir em vez de ficar parados, queremos mudanças reais. Cada quilómetro que percorro é um compromisso com quem precisa, com quem luta, com quem merece uma oportunidade de recomeçar. Na Ação Solidária Pedalar pela Vida, mostramos que isto é mais que uma iniciativa, é um movimento. É acreditar que juntos somos imparáveis. E eu estou aqui para isso, para inspirar, para motivar e para mostrar que quando pedalamos com o coração, conseguimos salvar vidas. Por isso, junta-te a nós. Cada gesto conta, cada apoio importa e juntos podemos fazer a diferença.
3: Olá, eu sou o Joaquim Almeida. Para os amigos, Joaquim Almeida. Gosto de desafios e levo o ano a desafiar-me. Se puder juntar este pequeno desafio a uma grande causa, como o da Liga contra o Cancro, para divulgar os seus serviços e, se possível, angariar algum dinheiro, pois os verdadeiros campeões são os que lutam todos os dias contra esta doença que cada vez se vê mais e que não escolhe idades.
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5: Olá, bom dia. Cá estou eu mais uma vez, sou a Cristina, voluntária coordenadora do Grupo de Apoio Porto Alegre da Liga Portuguesa contra o Cancro, e hoje tenho comigo uma pessoa que é muito importante para nós, que tem colaborado já ao longo de algum tempo com esta causa, que é uma causa que diz respeito a todos, que é o João Feiteira. O João Feiteira é o chefe, como eu costumo dizer, do grupo de malucos, dos ciclistas solidários, que mais uma vez, este ano, irão levar a cabo a travessia do Atlântico até ao Mediterrâneo de bicicleta, um grupo, e que o objetivo, mais uma vez, é angariar fundos para que possamos continuar a apoiar o doente oncológico, principalmente o mais carenciado. Olá, João, bom dia.
6: Olá, Cristina, bom dia.
5: Obrigada, primeiro que tudo, por estares aqui.
6: Parece.
5: E queria-te pedir, eu já me vou calar, que tu pudesses apresentar rapidamente este projeto que nos entusiasma tanto e ao mesmo tempo tão importante é para a divulgação e também para a angariação de fundos.
6: Portanto, muito bom dia. Este projeto, pronto, tem sequência numa série de iniciativas que nós temos vindo a levar a cabo ao longo dos últimos anos. Portanto, isto tudo começou em 2022, quando nós resolvemos fazer a travessia da Estrada Nacional número 2 em bicicleta, portanto, começando em Chaves e terminando em Faro, e ao longo desses quilómetros que fomos percorrendo, irmos divulgando o trabalho da Liga e tentando, pronto, que as pessoas contribuíssem com a angariação de fundos para ajudar no trabalho da Liga Portuguesa contra o Cancro. Isto em 2022, a iniciativa foi um sucesso. Depois, em 2023, veio a pandemia e não conseguimos de facto fazer nada. Em 2024, levamos a cabo mais uma iniciativa que foi

0: partir aqui de Porto Alegre de bicicleta e ir até a França. É uma montanha, uma das mais altas montanhas dos Pirineus, que é o Colo do Tourmalet. E em 2025, portanto o ano passado, optámos por ficar por Portugal e percorremos todos os grupos de apoio do Núcleo Sul da Liga Portuguesa contra o Cancro. E agora em 2026 resolvemos fazer uma nova iniciativa, vamos voltar aos Pirineus. Desta vez não vamos começar a pedalar em Porto Alegre, portanto este ano a nossa ideia é partir do Atlântico e terminar no Mediterrâneo, atravessando toda a cordilheira dos Pirineus do lado francês. Portanto, vão ser à volta de 800 km com uma altitude acumulada de 20 mil metros, o que é, pronto, bastante significativo a nível de dificuldade. Vamos passar pelas montanhas mais altas dos Pirineus. Vamos ter um grupo de sete ciclistas, com duas voluntárias que nos irão apoiar com carrinhas. Vamos, portanto, isto vai ser, vai decorrer durante 7 dias a pedalar. Evidentemente que haverá aqui mais alguns dias para a viagem de ida e depois para a viagem de regresso, mas serão 7 dias a pedalar. Ao longo desses 7 dias, portanto, serão percorridas as 7 etapas, portanto, que nos irão permitir ligar o Atlântico ao Mediterrâneo. E pronto, não sei dos 7, não sei quantos é que vamos conseguir realizar este desafio. Eu espero que consigamos todos, mas pronto, vamos cheios de vontade, temos-nos vindo a preparar e pretendemos, pronto, com esta iniciativa, mais uma vez, os nossos objetivos acabam por ser divulgar o trabalho da Liga Portuguesa contra o Cancro, porque o trabalho que a Liga tem feito é de tal forma importante que merece e tem que ser divulgado para que toda a gente saiba aquilo que a Liga anda a fazer. Pretendemos também angariar fundos, portanto, para esta causa, portanto, todos os fundos que iremos, ao fim e ao cabo, tentar, entre aspas, vender os quilómetros que vamos percorrendo, e cada pessoa, a título individual, pode contribuir com 1 euro por quilómetro ou com aquilo que entender, para que nós consigamos juntar o máximo de dinheiro possível para entregarmos à Liga Portuguesa contra o Cancro, conforme temos feito nas outras iniciativas. Pretendemos também, com isto, de alguma forma, dar algum apoio, algum conforto, algum carinho ao doente oncológico, que está a passar por uma fase difícil e que, de alguma forma, acaba por se rever nas dificuldades que está a passar, acaba por ver as dificuldades que nós vamos ultrapassando também como um incentivo e uma força extra que ganha ali para lutar contra o infortúnio que lhe bateu à porta, à sua e à da família, como é evidente. E, portanto, pretendemos também com isto dar esta mensagem de esperança para o doente que está neste momento a passar uma fase complicada. Pretendemos também, de alguma forma, sensibilizar as pessoas e mostrar-lhe o trabalho que a Liga tem feito e que os grupos de apoio da Liga têm feito através dos voluntários. E pretendemos também, com isto, realçar esse trabalho que é feito pelos voluntários, que são tão importantes, e deixar também algumas mensagens ao longo do trajeto que vamos fazendo nas redes sociais, deixarmos algumas mensagens da importância do rastreio, da importância da prevenção e portanto aproveitar, no fundo, esta, entre aspas, notoriedade que isto acaba por nos trazer para chegar às pessoas e explicar, ao fim e ao cabo, aquilo que se vai fazendo. E pronto, basicamente é isto.
1: Eu acho que a explicação foi fantástica e acho que é fácil as pessoas entenderem. Nós depois, posteriormente, iremos pôr o NIB ou o IBAN, se for possível, vamos a ver se estamos a trabalhar para isso, para que as pessoas possam fazer o seu donativo, que, como dizia bem, pode ser de 1 euro até aquilo que as pessoas quiserem e puderem colaborar. Mas eu acho que também é muito importante perceber a analogia que vocês fazem com esta atividade, que é uma atividade que eu chamo de loucos, com aquilo que o doente oncológico passa durante o percurso da detecção da doença

0: até à sua cura ou até àquilo que for. É com essas dificuldades que o doente se depara, que vocês também, através do vosso esforço, querem também homenagear e fazer uma chamada de atenção para que as pessoas pensem que o cancro é uma doença muito democrática, toca a todos, ou pode tocar a todos, não tem nada a ver nem com raças, nem com credos, nem com desporto, nem com coisa nenhuma. É um bocadinho uma sorte, apesar de que também há, como disseste bem, que chamar a atenção para a possibilidade de haver a prevenção, porque há uma percentagem grande de cancros que pode ser evitada através de uma vida mais saudável e através de uma prevenção mais ativa. Dentro de pouco tempo será posto a circular na rádio também o hino. Este hino foi feito por um grupo de ciclistas, não vamos ainda dizer os nomes porque não temos tempo, ficará prometido para uma próxima edição, mas o hino irá ser posto a circular e pedia-vos desde já que ele também já está nas redes sociais, mas que possam divulgar, que possam falar com os amigos, com a família e todos juntos possamos também acarinhar este grupo de ciclistas que vai fazer esta loucura. Obrigada a todos, bom dia.
1: Obrigado.

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2: Muito bom dia, bom fim de semana. Estamos ligados nestes últimos minutos da manhã da Rádio Porto Alegre. Agora, a entrevista e o apoio psicológico de Vanessa Monteiro. A intervenção da psicóloga Vanessa Monteiro, que vai analisar um caso real que foi partilhado por uma ouvinte e vai, assim, trazer os conselhos práticos para que se saiba lidar com esta situação. Caso necessite, ouvinte Rádio Porto Alegre, de alguma ajuda com a psicóloga, com a doutora Vanessa Monteiro, pode entrar em contacto com a Rádio Porto Alegre pelos habituais meios, caso... acho por bem, pode colocar essa questão e enviar por e-mail para geral@radioportoalegre.pt. Vamos então ficar com este caso desta semana.
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0: Vanessa Monteiro, psicóloga clínica e formadora com uma ampla experiência em diversos temas, está mais uma vez connosco. Presta atendimentos psicológicos de maneira 100% online para adolescentes, para adultos de diversas idades e nacionalidades. Vanessa Monteiro faz emissões no podcast Momento do Autocuidado, aqui na Rádio Porto Alegre e também no Spotify. Para entrar em contacto, os ouvintes podem aceder às redes sociais no Instagram, Facebook ou mesmo no TikTok em psicóloga Vanessa Monteiro ou mesmo através da sua página na internet, através do seu site em psicologavanessamonteiro.com. Doutora Vanessa Monteiro, temos hoje aqui uma questão de uma nossa ouvinte que é oriunda do distrito de Porto Alegre e é esta a questão. Tive a menopausa aos 57 anos, atualmente tenho 60 e estou com atrofia vaginal, onde tenho muitas dores nas relações sexuais. O que me aconselha? É esta a questão desta nossa ouvinte, doutora Vanessa Monteiro.
1: Olá, César. Muito bom dia a você, ouvinte, que enviou essa pergunta. Primeiramente, eu quero dizer que eu fico muito feliz em receber perguntas desse tipo, especialmente porque a sexualidade feminina frequentemente ainda é levada como um tabu e muitas vezes as mulheres não se sentem à vontade de partilhar as suas dificuldades. Como nós sempre falamos quanto à sexualidade feminina, sentir dor na relação sexual não é normal e geralmente está associada ou a alguma questão de ordem emocional ou alguma condição fisiológica mesmo que deve ser vista pela especialidade da ginecologia ou da fisioterapia pélvica. Muita gente, inclusive, não sabe que existe essa especialidade e eu recomendo a busca por essa profissional. No caso específico da menopausa, essa dor pode estar associada à lubrificação e ao afinamento dos tecidos vaginais por conta da queda de estrogênio. Como psicóloga, eu não posso nem tenho os conhecimentos necessários para indicar tratamentos, lubrificantes ou hidratantes vaginais que poderiam atuar nesses desconfortos. Mas eu sugiro conversar com a sua médica sobre isso e também sobre os tratamentos hormonais ou a laser que existem para esses casos. Então é importante saber que existe tratamento e é possível buscá-lo. Agora, do ponto de vista psicológico, eu acho importantíssimo lembrar que a dor pode intensificar devido à tensão durante a relação sexual. Ou seja, se a pessoa já sabe que vai sentir dor, ela tende a tensionar mais os músculos e esse enrijecimento pode aumentar o desconforto. Especialmente se as relações anteriores já tiverem doído a ponto de criar uma experiência de certa forma traumática, isso pode ampliar a sensação de dor nas próximas vezes. Então vale estar atento a isso.
0: Muito bem, então esta é uma questão que deve ser direcionada para a ginecologista, para a médica também.

0: focada nesta área. Doutora, esta é uma questão que pode ser trabalhada desta nossa ouvinte, pode ser trabalhada em conjunto pelo casal. Como é que as mulheres que sentem dor durante a relação sexual podem comunicar-se com os seus parceiros e de que forma podem também cooperar para reduzir este que é um grande desconforto?
1: Pois é, eu vou aproveitar essa pergunta para deixar esse alerta a todas as mulheres que têm sentido dores durante a relação sexual. Conversem com seus parceiros sobre isso honestamente. Expliquem como têm se sentido e partilhem o que você já tiver percebido especificamente sobre os seus desconfortos. Por exemplo, se há posições mais ou menos confortáveis ou se é preciso priorizar os contatos preliminares. As mulheres precisam também saber, César, que elas podem inclusive interromper o ato sexual caso elas sintam que naquele momento deixou de ser prazeroso e passou a ser sofrido. Porque não é para elas se sentirem forçadas a continuar e a gente não quer que aquele episódio se torne uma experiência traumática ou até violenta. De forma geral, o mais indicado é explorar a conexão afetiva do casal, ou seja, a conexão desde antes, no dia a dia, na rotina, até também durante, claro, e depois do ato sexual, porque isso é muito importante para o casal e costuma ser especialmente importante para as mulheres. E também, é claro, experimentar outras formas de interação sexual com o parceiro que não precisem se restringir apenas à penetração. E aí eu finalizo lembrando que numa relação saudável vai haver respeito e compreensão por todo esse processo, então é possível seguir um ritmo que seja confortável para os dois, né, para ambos, enquanto, é claro, vocês buscam juntos essas soluções clínicas adequadas para o caso, de acordo com a questão, seja esse caso devido à menopausa ou devido a outras condições clínicas que existem, como vulvodínia, vaginismo ou mesmo infecções que podem gerar essa dor durante a relação.
0: Muito bem, fica então aqui também este esclarecimento, estas grandes ajudas sobre esta questão desta nossa ouvinte.
2: Para os ouvintes entrarem em contacto com a doutora Vanessa Monteiro, podem fazê-lo através das redes sociais, no Instagram, no Facebook, no TikTok, em psicóloga Vanessa Monteiro, ou mesmo através do seu site, da sua página na internet, em psicologavanessamonteiro.com, e quem pretenda também colocar, se acharem por bem, alguma questão de alguma situação que estão atualmente a atravessar, podem relatar essa experiência, colocar a pergunta, enviá-la aqui para a Rádio Porto Alegre, para o e-mail geral@radioportoalegre.pt e a resposta chegará pela Vanessa Monteiro, a nossa psicóloga clínica que está connosco na Rádio Porto Alegre.
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3: Já estamos a caminho do final, estamos quase a terminar este leque de conteúdos na nossa manhã de sábado na Rádio Porto Alegre e, por isso, a boa disposição do costume com a recuperação do protesto de Ana Nunes em tudo o que vê à sua volta. Na passada semana falámos de gelados, pelo menos foi o que argumentou.

0: Ana Nunes pela falta de qualidade e a falta de quantidade nessa maravilha que também nos refresca neste tempo quente. Hoje há outro episódio de Isto. Isto não era para ser assim, é para escutar agora.
1: Alô, pessoas, como é que vocês estão? Mais uma sexta-feira cheia de energia. Bem, quem é que eu quero enganar? Eu hoje não estou bem, é verdade. Eu achava que já tinha ultrapassado o fim das minhas férias, já tinha feito o luto, já tinha aceitado, já estava outra vez adaptada à realidade, a trabalhar, a fazer máquinas de roupa, a emitir recibos, a fingir que gosto de segundas-feiras. Estava tudo a correr bem, até abrir as redes sociais. Foi um erro, porque aparentemente agora começaram as férias de toda a gente. É impressionante. Uma pessoa está finalmente em paz e de repente leva com 47 stories seguidos de pessoas com o ar mais descontraído do mundo e em sítios bonitos. E eu nem sequer quero saber das praias. Aliás, quem me conhece sabe que praia não é propriamente o meu conceito de felicidade. Eu dispenso. As festas de verão, também dispenso. Discotecas, nem pensar. Barcos, obrigada, mas gosto demasiado da minha estabilidade emocional. Agora, a minha indignação surge quando o assunto é comida. A comida é outra conversa. Porque as pessoas passam o ano inteiro a fotografar saladas, mas chega o verão e descobrem a felicidade. De repente aparecem mariscadas, tábuas gigantes, peixes grelhados, sobremesas, gelados, pequenos almoços de hotel, e eu nem sei metade dos nomes daquilo, mas eu quero tudo. Há pratos tão bonitos que eu nem percebo bem para o que é que estou a olhar. Pode perfeitamente ser polvo ou cogumelos, ou decoração, eu não faço ideia, mas se veio num prato bonito à beira-mar, eu quero. E depois, há a bola de Berlim, aquela verdadeira, sabem, da praia, ainda morna, com creme a escorrer, aquela que um senhor anuncia a quilómetros de distância, olha a bolinha. Ai, aliás, aquilo nem é um vendedor, é uma sereia gastronómica. Porque nós tentamos reproduzir a experiência, compramos uma bola de Berlim no Pingo Doce, mas não é igual, nunca é, nem o creme, nem a massa, nem a felicidade. Eu acho realmente que metade do sabor vem da areia que entra sem autorização. Bom, a verdade é que nas férias há pessoas que fazem questão de mostrar o nascer do sol. Eu respeito, eu sou essa pessoa, aliás, mas confesso que deslizo sempre até aparecer uma fotografia de comida. Porque um amanhecer é bonito, sim senhor. Agora, uma travessa de sardinhas assadas com pimentos, isso fala-me diretamente ao coração. E o algoritmo já percebeu perfeitamente quem eu sou. Já nem me mostra praias, ele mostra-me restaurantes. É como se dissesse, praia não vale a pena sugerir, manda-lhe antes uma francesinha que ela acalma. E acreditem, eu sigo pessoas mesmo muito diferentes. Há quem publique paisagens, há quem publique os cocktails à beira da piscina, há quem publique selfies de óculos de sol com a legenda modo férias. Bom, a verdade é que os vossos filhos a mergulhar, não quero saber. Foram pedidas em casamento num barco no Douro. Parabéns, toda a felicidade do mundo para vocês, mas também passo à frente. Os outfits para a noite mexicana do hotel, dispenso. A rotina de skincare depois do sol, não me interessa. Aliás, a minha rotina depois do sol é só tentar recuperar a tensão arterial. Agora, mostrem-me o que comeram. Isso sim, fotografem tudo sem vergonha. A entrada, o prato principal, a sobremesa, o café, até os amendoins que vieram antes da refeição, eu vou querer ver. Eu quero ver tudo. E pela vossa saúde, deixem as coordenadas do restaurante. Porque isso de publicar uma foto absolutamente obscena de uma açorda de marisco, uma espetada ou uma sobremesa que parece saída diretamente do céu e escrever apenas que delícia, não. Isso é falta de civismo. Digam onde é, partilhem conhecimento, contribuam para a sociedade. Aliás, só há dois tipos de pessoas nas redes sociais. As que publicam fotografias para provocar inveja e as que publicam o nome no sítio onde estão. Estas últimas merecem o meu respeito. Já as primeiras, espero sinceramente que a batata frita vos venha sempre um bocadinho mole. Porque já que é para eu sofrer no sofá enquanto vocês estão de férias, ao menos façam com que isto valha a pena. Eu quero inveja gastronómica, porque acreditem, inveja de paisagens passa-me em 3 segundos. Agora um sushi bem fotografado, isso sim, fica comigo durante uma semana.

0: O meu nome é Ana Nunes e isto não era para ser assim. Mas já que é, até para a semana.
1: E assim chegamos ao fim de mais um sábado de manhã aqui na Rádio a Porto Alegre. Temos que agradecer a si por ter estado aí desse lado. Deixamos o convite para apoiar a iniciativa que foi aqui falada de Pedalar pela Vida e fica também o conselho para logo escutarem a partir das 19h30 esse direto desde a edição de 2026 do NISA em festa e caso assim ache por bem pode descontrair nesta edição que vai levar milhares até à Vila de Nisa. É o ponto final, continuo na nossa companhia porque a Rádio Porto Alegre está sempre consigo. Bom fim de semana.

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A 12ª edição do Festival Internacional de Música de Marvão, do FIME, volta a transformar a Vila Alentejana num palco de artistas do mundo e a cativar milhares de visitantes, amantes da música clássica, da natureza e do património edificado. O sonho de Christoph Poppen, maestro alemão de renome internacional, tornou possível a realização deste festival, que durante 10 dias transforma o silêncio da montanha numa viagem sonora que convida residentes e turistas a fazerem parte de um programa rico e diversificado. Na abertura solene

0: da 12ª edição do FIM, que decorreu sexta-feira nos Jardins do Castelo. O maestro fundador do festival destacou a participação de mais de 320 músicos com interpretações de cerca de uma centena de compositores.
1: Este ano preparamos um programa particularmente rico e diversificado. Daremos especial destaque a Robert Schumann e prestaremos homenagem a Benjamin Britten. No entanto, ao longo dos próximos dias poderá ouvir música de cerca de 100 compositores diferentes, abrangendo aproximadamente 1000 anos de história de música, incluindo os membros das orquestras e dos coros. Mais de 320 músicos subirão aos palcos do Merval durante os próximos 10 dias. É a extraordinária equipa do festival, sob a direção de Daniel Boto, trabalhou incansavelmente ao longo de todo o ano para preparar uma logística de enorme complexidade e não poderia ter feito um trabalho melhor. No mundo que todos os dias nos confronta com novos desafios, e um enorme privilégio podermos concentrar-nos no poder intemporal da música, que nos ajuda a recuperar a nossa força interior e a viver a amizade e o amor.
0: Nas alocuções da abertura solene, o FIM foi elogiado pela capacidade demonstrada na criação de redes de cooperação culturais, incentivo a pequenos negócios e fixação de pessoas. Para o presidente da Entidade Regional de Turismo do Alentejo e Ribatejo, José Santos, o festival é uma marca profunda de Marvão e do Alentejo em Portugal e também em muitas partes do mundo.
2: Este festival é hoje muito mais do que estes breves dias que nos juntam aqui neste local maravilhoso do Alentejo e de Portugal. Este festival hoje criou redes de cooperação culturais, incentivou pessoas que não são de cá a fixarem-se a Marvão, criou circuitos de visitação turística, criou e incentivou pequenos negócios, acabou por provocar maior investimento em Marvão. Mais do que um evento cultural, mais do que um evento musical, o Festival Internacional de Música de Marvão é uma marca profunda de Marvão e do Alentejo em Portugal, mas também em muitas partes do mundo.
0: Henrique Sim, vice-presidente da Comissão de Coordenação e Desenvolvimento Regional da CCDR Alentejo para a área da cultura, fez votos para que o festival se mantenha, destacando que o mesmo tem levado o Alentejo mais longe nas suas diferentes dimensões.
3: É de facto um festival que é uma marca do Alentejo, uma marca de Marvão, mas sobretudo também uma marca do Alentejo, e tem levado o Alentejo mais longe nas suas diferentes dimensões patrimoniais, na área da cultura, na área da artística e sobretudo na área da música. E por isso a minha presença aqui é simbólica também nesse sentido, é dizer que a CCDR Alentejo na área da cultura está também com Marvão, está naturalmente com este grande festival e desafia que este festival, que teve a ousadia de ser feito num pequeno povoado, numa pequena localidade, mas que chega hoje em dia a todo o mundo, que continue para além desta 12ª edição.
0: O anfitrião do evento, Luís Vitorino, presidente da Câmara Municipal de Marvão, deixou um convite aos visitantes para desfrutarem do território no seu todo, sublinhando a oferta gastronómica, o património e o alojamento.
4: Um evento incomparável que leva Marvão e o Alentejo para níveis de prestígio e conhecimento no panorama cultural e musical. Convido-vos a desfrutar de um território singular que proporciona momentos musicais únicos, mas também prima pela alta qualidade da oferta gastronómica, do património edificado e do alojamento, envolto por paisagens mágicas e inspiradoras. O município de Marvão está grato e reconhecido à soprano Juliane Benz e ao maestro Cristóvão Poupen pelo amor que colocam em Marvão, nas suas gentes, capaz de construir uma parceria e amizade e um festival único.
0: O FIM, promovido pela Associação Marvão Music, decorre até 2 de agosto, com mais de 40 concertos em palcos emblemáticos como o Pátio e a Cisterna do Castelo de Marvão e a Cidade Romana de Amaia. Na edição de 2026, o programa, que reúne uma ampla variedade de música de câmara, instrumental e vocal, e também orquestras, é centrado em Robert Schumann.

0: E numa homenagem a Benjamin Britten por ocasião do 50º aniversário da sua morte. O presidente da Câmara de Avis, Manuel Coelho, chamou a atenção para as profundas desigualdades que continuam a separar o interior do litoral. Ainda assim, sublinhou que o Conselho tem conseguido contrariar parte desses desafios, graças a uma gestão rigorosa e a investimentos estratégicos nas áreas social, cultural e ambiental. À margem da inauguração da Feira Franca de Avis, esta sexta-feira, o autarca lembrou que muitos municípios do interior, extensos em território, mas com populações reduzidas e recursos limitados, enfrentam cada vez mais responsabilidades. Segundo Manuel Coelho, esse peso resulta tanto da transferência de novas competências como da falta de ação do Poder Central.
1: Portanto, aliás, o nosso distrito, praticamente todo, com conselhos com grande em dimensão, mas com pouca população, com fracas fontes de receitas próprias, cada vez com mais encargos por força de competências que lhe foram, portanto, empurradas ou muitas vezes da inação, portanto, do próprio Poder Central, vê cada vez, digamos, esse fardo de encargos acrescido. Mas ainda assim, enfim, com uma gestão com cuidado, procurando responder, portanto, com qualidade, com alguma qualidade às necessidades das populações, tem-se conseguido, portanto, com rigor, portanto, digamos assim, tanto a levar o porto, portanto, o barco a bom porto.
0: Questionado sobre o que é essencial para travar as desigualdades, o presidente foi direto e disse que é necessária uma verdadeira vontade política do Governo Central para combater a perda populacional.
1: Isto creio que, independente, digamos, da orientação política de quem gera, portanto, os municípios, há um esforço significativo no sentido de, com pouco, fazer muito. Eu acho que tem que haver, portanto, para conseguirmos fazer uma inversão desta situação, quebrar estas assimetrias, o fosso cada vez se aprofunda mais entre o interior e o litoral, a perda de população, a sangria de população contínua que nós temos no nosso território, é necessário haver vontade política por parte do Poder Central. E não digo apenas, portanto, do atual governo, dos governos anteriores, tem que haver essa vontade política. E essa vontade política tem que ter tradução com políticas públicas, com investimento público, mas também num apoio à captação de investimento privado.
0: A Feira Franca de Avis, considerado o evento mais emblemático daquele concelho, arrancou esta sexta-feira e decorre até domingo. Hoje, sobem ao palco os 4:30, Badocha, dupla Mete Cassetes e o DJ Refox. Em Nisa, Nininho Vaz Maia é este sábado cabeça de cartaz de edição de 2026 do Nisa em Festa, com concerto marcado para as 22h30. Segue-se o DJ Télio a partir das 0h30 e Loner Johnny a encerrar a noite com atuação agendada para as 2h30. Para além da vertente musical, o Nisa em Festa, que arrancou quinta-feira e decorre até domingo no centro da vila, volta a ser uma montra do que de melhor se produz na região. Os visitantes contam com 50 expositores de artesanato e produtos locais, 10 tasquinhas tradicionais, 8 espaços de comida rápida e um restaurante dedicado aos sabores autênticos da gastronomia nisense. As festas em honra de São Cristóvão regressam ao bairro do Ataleião, em Porto Alegre, durante este fim de semana, com um programa que volta a juntar tradição, celebração religiosa e animação musical. De acordo com Lucília Miguens, porta-voz da organização, o momento alto das festividades está reservado para domingo. O dia começa com a tradicional alvorada e a abertura da igreja, culminando ao final da tarde com a celebração festiva da Eucaristia, durante a qual será homenageado a título póstumo o antigo pároco Manuel Bugalho, seguindo-se a procissão em honra de São Cristóvão e de Nossa Senhora das Graças. Logo após o cortejo, realiza-se a bênção das viaturas, uma cerimónia profundamente ligada ao culto de São Cristóvão, padroeiro dos viajantes e condutores.
2: No dia 24 e no dia 25 teremos essas duas vertentes, tanto a vertente musical e a vertente dos comes e bebes, mas, volto a dizer, destaco as celebrações do dia 26, que são específicas para São Cristóvão. Nesse sentido, o ponto mais alto é a Eucaristia, por volta das 17h30. Nessa Eucaristia teremos os convidados e a presença de quem queira estar connosco, que são todos convidados, mas vamos ter também uma celebração especial nesse dia. Faz agora meses que faleceu o Dr. Manuel Carrilho Bugalho, que foi o pároco aqui da Sé, mas especificamente trabalhou aqui em São Cristóvão.

0: durante 2 anos. E que nós queremos agora, com a partida dele para o pai, queremos lembrar e agradecer enquanto comunidade todo esse trabalho que ele realizou connosco. Portanto, nesta Eucaristia vamos tê-lo presente, agradecendo e louvando o Senhor pela sua estada aqui no nosso bairro. Depois, temos sempre a ação de graças, que uma Eucaristia é sempre um momento de ação de graças, temos muitas que dar e muitas através do nosso São Cristóvão. A seguir a esta Eucaristia, que queremos bem vestida, teremos a procissão pelas ruas do bairro, como habitualmente, e sempre acompanhada, como habitualmente, pela Banda Eutero. Depois, aquele momento muito, muito específico aqui da nossa comunidade, que é a bênção das viaturas. Eu não direi a bênção das viaturas, direi mais bênção dos condutores, porque as bênçãos são para as pessoas e não para os carros. Mas pronto, as pessoas que vão, sejam nos carros, sejam nas motas, sejam de meio de transporte for, terão uma bênção específica do nosso pároco relativamente à sua condição na vida, e esse é um momento que é sempre bem relevante nas nossas festas e característico porque é único aqui na região, é o único local onde se celebra, onde se faz festa a esta vertente de São Cristóvão como protetor dos automobilistas.
1: A organização está a cargo da Comissão Administrativa da Igreja de São Cristóvão, com o apoio de várias entidades locais e regionais. O distrito de Porto Alegre volta a estar sob aviso de tempo quente segunda e terça-feira, com máximas perto dos 40 graus Celsius. Na capital do Alto Alentejo, Porto Alegre, a temperatura mínima também vai registar uma subida significativa para valores a rondar os 24 graus. Nos restantes concelhos, a mínima varia entre os 17 e os 21 graus e a máxima entre os 35 graus em Marvão e os 42 em Ponte de Sor. O aviso amarelo emitido pelo Instituto Português do Mar e da Atmosfera, pelo IPMA, devido à persistência de valores elevados da temperatura máxima, vai estar ativo entre as 9 horas de segunda-feira e pelo menos até às 10 de terça-feira. O preço dos combustíveis deverá voltar a subir já na próxima semana, segundo as estimativas da ANAREC, caso se mantenha a tendência atual das cotações internacionais. O gasóleo poderá aumentar cerca de 9 cêntimos por litro, enquanto a gasolina simples 95 deverá registar uma subida de 3,5 cêntimos. Com base nos valores da Direção-Geral de Energia e Geologia e nas previsões feitas a partir do fecho do mercado, o preço médio da gasolina simples 95 deverá atingir os 2,9 euros por litro, ao passo que o gasóleo simples poderá chegar aos 2,58 euros por litro. Apesar destas projeções, o custo final para o consumidor poderá variar consoante o posto de abastecimento, a marca e a localização geográfica, fatores que influenciam habitualmente o preço na bomba. A atualização do desconto do ISP deverá ainda contribuir para atenuar parcialmente o impacto desta subida, embora não seja suficiente para travar o aumento previsto.
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1: Ora, muito bom dia, boa tarde ou boa noite, conforme o local onde nos estejam a ouvir os nossos ouvintes da Rádio Porto Alegre. Este quinto episódio de 15 vou começar do seguinte modo. Um problema foi o Covid-19 em 2020 e também certas e determinadas pessoas que não têm respeito por ninguém. Será uma da rubrica hoje deste quinto episódio. Desejando já a todos os ouvintes felicidades e saúde, que é um principal. Mais um problema que surgiu em 2020, como vocês sabem, foi o Covid. O Covid em 2020 e 2021, eu fui aos poucos escapando através da chuva, né, dos pingos da chuva, mas em janeiro de 2022 tive Covid. Sem saber, devido a um despiste que a minha esposa fez e que, após ela ter sido testada, veio-se a verificar também que eu, ao ser testado, também tinha Covid. Mais uma vez, chegamos àquela conclusão. Mais uma vez pergunto, porquê? Porquê que... Mas como era uma doença muito, muito complicada, e tinha a certeza absoluta que mais dia, menos dia, também me iria surgir. Sem resposta para isto, estive sempre em casa, há cerca de uma semana, talvez, mais ou menos. Só saía para ir à hemodiálise. Fazia a hemodiálise num compartimento próprio que eles têm na clínica para quem tinha Covid na altura. Mas eu não tinha sintomas, o que achei estranho em virtude de ser um doente de risco. Mas, como mais uma vez pergunto, também não sei a resposta. Mais tarde, após o Covid-19, fui à clínica a Carnaxide fazer uma PET, como eu já disse anteriormente o que era, a qual deu novamente negativo para tumores cancerígenos. Ou seja, quer dizer que eu estava limpo de qualquer doença cancerígena. A gente ter força de vontade, principalmente ter a noção dos problemas, é meio caminho andado para o sucesso. Mas, em novembro de 2022, após uma reunião na Fundação Renal Portuguesa com a Associação dos Doentes Renais de Portugal, nomearam

Nome delegado do Distrito de Porto Alegre, ou seja, do Alto Alentejo, da Associação dos Doentes Renais de Portugal, o qual eu agradeço imenso, e a partir daí passei a ser um delegado e a partir daí comecei também a ter mais contactos com os doentes de hemodiálise, principalmente para saber o que eles passavam. Será que ter a vida presa por um fio, quer na oncologia, na hemodiálise ou até mesmo no dia-a-dia, não querendo dizer com isto que outros também não tenham a vida presa por um fio, mas estamos todos, infelizmente, nesta situação de vida ou morte. Principalmente a minha vida, pronto, como vocês sabem, ao longo destes 5 episódios que eu já aqui referi, para mim é a vida é para ser vivida. Seja aos poucos, todos aprendendo a viver com qualquer que seja a doença, é muito importante, e não ficarmos reféns dessas doenças. Há muita gente que se deixa descair, que perde a motivação da vida, mas não podemos ser reféns da doença. Tudo será muito mais fácil de encarar e entender se nós, em vez de sermos reféns da doença, for a doença nossa refém. Por isto e tudo mais, vou lutando com as armas que tenho, conseguindo aos poucos ir combatendo esta guerra do cancro, vencendo batalha a batalha e esperando, penso eu, um dia conseguir vencer a besta do cancro. Quero aproveitar este episódio de superação, resiliência e, sobretudo, vontade de viver, também para dedicá-lo à minha enorme família, a diversas pessoas amigas, ao meu pai já falecido em 2001, ou seja, já há 25 anos, à minha mãe, que passou a residir no lar da Nossa Senhora da Luz, na localidade de Val de Peso, a quem eu agradeço imenso, às pessoas da direção desse lar. Aproveito também este direito de antena na rádio que o César Azeitona me tem dado para elogiar também a minha esposa, o meu filho, as minhas duas netas e a minha nora, que sempre me deram alento para viver, e o restante família, principalmente as minhas duas tias, irmãs da minha mãe, a Conceição e a Maria José, que estiverem sempre presentes no meu percurso, e devidamente elas e a minha sogra também. Também dedico a todos os doentes oncológicos, a todos os doentes hemodializados, aos doentes afetados psiquiatricamente, psicologicamente por estas doenças, não esquecendo também os profissionais de saúde que no dia a dia nos têm ajudado bastante, e também para todos os apaixonados pelo futebol. Futebol esse que eu tive que, infelizmente, abandonar. Gostaria aqui nesta rádio e neste meu programa desejar as melhores felicidades e saúde a um meu grande amigo que vive atualmente em Faro, chamado João Boinas, que era meu colega de trabalho, foi meu colega de infância e foi quem me escreveu os dois prefácios dos meus dois livros que editei na editora Primeiro Capítulo, sendo um primeiro A Vida por um Fio, Vencendo Batalha a Batalha, e o segundo, recentemente editado, Um Homem Também Chora. Ambos da editora Primeiro Capítulo, à venda na FNAC, na Bertrand, na UC e também na Papelaria Martins, na Zona Baixa do Chiado, em Lisboa. Como ele disse, o meu amigo Boinas, num dos livros, que a minha saga continua, permitindo começar com esta frase, pois a mesma carrega emoção, dedicação e superação. Diz o mesmo: dia após dia, tratamento após tratamento, de queda em queda, de lágrima em lágrima, secando-as, seguindo em frente, porque um homem também chora. O mesmo meu amigo disse que estive presente em várias palestras, em programas de rádio, em programas de televisão, mas o meu intuito, não era de me promover, mas sim de ser um testemunho vivo de algo que atinge fortemente a humanidade e mostrar que com força, resiliência e vontade de viver, a vida pode continuar. Tudo na vida tem um antes, um durante e um depois. Estas palavras não são mais do que gratidão, amizade e honra que ele tem por mim.

0: Sim, por eu ser, como ele diz, um humano especial. Aproveito também agora para dedicar este episódio a pessoas que não têm certa vergonha na cara. Principalmente gostaria de agradecer às pessoas idosas, repito, pessoas idosas, que ao longo da vida, dos seus 80, 90 ou até mais anos, têm sido tratados de forma deprimente. Idosos esses que poderiam ser avós ou até mesmo bisavós de certos elementos da nossa sociedade, que são desprezados pelos mesmos, tratando por tu cá, tu lá, como se eles fossem da idade deles, mas têm que pensar que eles são idosos. São aqueles que poderiam ser, como eu disse anteriormente, avós ou bisavós deles. Ter atenção a isso, principalmente esta malta nova, que deixa muito a desejar a educação deles. Muitos deles, se haver alguém que os trate, os pais deles, avós ou bisavós, do mesmo jeito que eles tratem os outros, de certeza que não gostam. Mas é o que temos, a vida é assim mesmo. Por fim, queria terminar desejando a todos um bom dia, uma boa tarde ou boa noite, desejando a todos uma boa saúde, desejando as melhores felicidades e até ao próximo sexto episódio. Muito obrigado e até breve.
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0: Para quem se junta a nós agora, estamos a descobrir as bandas sonoras de Helena Esteves, de Castelo de Vide, natural da Sintra do Alentejo. Helena é licenciada em Serviço Social pela Escola Superior de Educação de Porto Alegre, uma base académica que definiu todo o seu percurso. Dedicada à intervenção comunitária e ao associativismo local, Helena transportou essa missão para a Câmara Municipal de Castelo de Vide, onde exerce funções autárquicas com foco total no bem-estar social. Mas há outro lado que a define: a paixão pelas artes e pelo teatro, onde a gestão de pessoas se transforma em expressão criativa. É esta mulher de causas que hoje nos traz a segunda e última parte das escolhas musicais. Sejam bem-vindos à playlist do Presidente.
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0: Vamos escutar-se a quinta escolha musical de Helena Esteves, a vereadora da autarquia de Castelo de Vide.
2: Quero é viver. Porque é que eu escolho esta música para integrar a playlist? Porque eu encaro que esta música é um ultimato. E vamos romancear um bocadinho. Um ultimato porquê? Porque há dias em que tudo parece que acontece em modo automático. Acordamos, vimos trabalhar, respondemos, resolvemos, repetimos. E no meio disto tudo, esquecemos-nos de viver. Porque viver é muito mais do que ser levado pela rotina, não é? E então eu penso assim, podemos passar pelos dias como quem atravessa um corredor sem olhar para lado nenhum, ou então há dias que podemos passar no corredor, parar na janela, reconhecer que estamos ali, olhar para as árvores, para as pessoas, para o vento, mas sabermos que estamos ali. E que temos aquele momento, e que naquele momento somos nós que estamos ali. Devemos também reconhecer que nem sempre todos os dias são bonitos, que nem sempre estamos bem, que nem sempre conseguimos tudo e que não temos que escolher viver sempre nesta falsa aparência da felicidade e do bem-estar. Eu acho que viver, para além de assumirmos os bons momentos, que normalmente é esses que nós mostramos ao público, é também assumirmos que somos seres com inúmeras emoções, que somos falíveis, mas que tudo isto faz parte da vida e que devemos receber os nossos sentimentos e as nossas emoções, devemos entendê-los e depois devemos nos reajustar e melhorar de acordo com cada um de nós e de acordo com os objetivos que cada um de nós tem. E é isso que conta, porque é isto que é a vida. É construída com um bocadinho de tudo, porque às vezes eu penso, por exemplo, imaginem, o frio é uma sensação que eu não gosto, mas ainda bem que eu a sinto, porque é sinal de que estou a viver e de que ainda cá estou, com uma vida pela frente. E é isto.

0: Na gestão autárquica e no associativismo, o tempo é o recurso mais escasso. Mas qual é que será agora a próxima escolha de Helena Esteves?
1: O Tempo Voa, de Nuninho Navarro. O Nuninho Navarro foi um artista que esteve connosco o ano passado, no Dia da Juventude, e ficou marcado porque neste dia também tivemos o conhecimento de alguém de Castelo Vide, muito jovem, que partiu, e portanto, quando ele cantou esta música, O Tempo Voa, transportou-me também para esta reflexão, que tal como fiz na música anterior, que é a forma como nós nos comportamos cá e a importância que damos à nossa passagem por cá. O tempo realmente é muito volátil e, portanto, fica aqui mais uma vez a mensagem de que não podemos perder muito tempo com coisas que de facto não nos acrescentam.
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1: Esta semana estamos com a segunda parte da playlist do Presidente e com a representante de Castelo de Vide, a vereadora Helena Esteves. Quem cuida de todos também precisa de ser salvo. Pedro Abrunhosa traz-nos uma mensagem profunda e Helena argumenta esta escolha musical.
2: A minha penúltima escolha, mais uma vez, recai num músico português. Aliás, a minha playlist foi toda pensada em torno da música portuguesa, que é o Pedro Abrunhosa, que para mim é um dos melhores músicos portugueses, é um dos meus músicos preferidos, porque ele consegue, através de um olhar crítico, fazer letras que tanto nos dizem e que tanto nos ensinam sobre os vários temas que vivemos, não é? E então, aqui neste caso, que o amor nos salve nesta noite escura, eu acho que a mensagem é simples e é bem direta, é que num mundo marcado pelas crises climáticas, pelo avanço tecnológico soberbo e pelos conflitos e pelas guerras, não é? Aquilo que continua a dar sentido e equilíbrio à vida é, sem dúvida, a capacidade de nos ligarmos uns aos outros com a humanidade, e só através do amor é que nós nos conseguimos salvar. Nada que não nos acrescente não é amor. E, portanto, que o amor nos salve sempre nas nossas noites escuras.

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0: Quase, quase a terminarmos esta segunda parte da playlist do Presidente com Helena Esteves.
1: Por fim, escolho uma intérprete muito jovem, Inês Gonçalves. Ela esteve num programa de televisão da RTP1, o de Voice Kids, e foi aí que ela me chamou a atenção. A música que eu escolho é Rosa Albardeira, porque acho que é também uma forma de afirmarmos o orgulho nas nossas raízes do canto alentejano e trazermos para cima da mesa a nossa tradição e termos aqui sempre presente a ideia que nós somos gentes de terra e de identidade alentejana. E claro, não podemos deixar de recordar que temos um grupo de canto alentejano a ganhar e a vencer o Festival da Canção e, portanto, mais uma vez mostramos aqui que o Alentejo é grande e que o canto alentejano não é passado, mas sim presente, e que a nossa cultura está muito viva e atual.

0: E terminamos assim esta viagem musical com a vereadora Helena Esteves. Queremos deixar um agradecimento muito especial pela sua enorme amabilidade e disponibilidade. A Helena Esteves não trouxe apenas música, trouxe-nos o testemunho de uma vida dedicada aos outros e representou, com uma elegância e proximidade ímpares, o município de Castelo de Vide e, claro, o seu presidente. Castelo de Vide esteve magnificamente representada por uma mulher que prova que a política e o serviço social se fazem com o coração. Muito obrigado a Helena Esteves. Ponto final na playlist do Presidente. Na próxima semana, temos certamente mais novidades.
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Nas duas últimas histórias, falámos de guerras entre Portugal e Espanha. Talvez as guerras tenham motivado a expressão popular de Espanha nem bom vento, nem bom casamento. Mas hoje vamos contar uma história que contraria essa expressão. Era o dia 16 de agosto de 1742. Na porta da Igreja Matriz Nossa Senhora da Graça, que dava o nome à freguesia, o padre José Dias Mendes, o padre Manuel Carrilho, tesoureiro da Igreja, e Pedro Rodrigues esperavam a chegada dos noivos, de cujo casamento iriam ser testemunhas. Dos três, o padre Manuel Carrilho era o mais nervoso. Desde que um mês antes, o padre José Dias Mendes lhe pedira para guardar o alvará do juiz dos casamentos, Manuel de Almeida Ferreño, que autorizava o casamento e iniciava os banhos ou proclamas que iriam ser lidos na missa em três domingos seguidos, para quem tivesse algo a opor ao casamento o pudesse revelar, que o secretismo que envolvia o processo não lhe saíra do pensamento. O mistério começara logo no próprio noivado, só conhecido quando foi anunciado na leitura do primeiro banho. Até então, a noiva, Teresa Carrilho, e os seus pais, Pedro Carrilho Franco e Isabel Vaz Landeiro, tinham conseguido manter o segredo. Mas era o noivo que verdadeiramente integrava o padre. No alvará do juiz dos casamentos, vinha registado como Pedro Soares, filho de Diogo Sarmento Souto Maior e de Josefa Soares. Mas naturais de Tui, na Galiza, porque teriam transcrito os nomes para português? Algo de estranho se passava, e o padre Manuel Carrilho estava determinado em descobrir o mistério. Entretanto, na aldeia, tinham começado a surgir as mais variadas histórias para o surgimento de um galego e vir casar com uma rapariga tão longe da sua terra. A versão mais consistente era a de que ele tinha aparecido na meada, gravemente ferido, com dois tiros, e tinha sido socorrido pelos pais de Teresa e por ela própria, o que lhe salvara a vida. Mas esta versão, só por si, não descansava o padre, pois não respondia à questão principal. Por que razão o jovem Pedro Soares tinha deixado a sua terra e aparecido em Povimeadas? Assim, decidiu dirigir-se à Diocese de Porto Alegre e colocar a questão a um padre seu conhecido. Este concordou com as suas suspeitas e concordaram ambos enviar uma carta através dos serviços da Diocese a um padre de Tui que o clérigo portalegrense conhecia bem e que assistia em Santiago de Compostela, perguntando se sabia alguma coisa daquela família. O sino da igreja começou a repanicar, sinal de que o cortejo estava próximo. O padre Manuel Carrilho avistou a noiva que seguia na frente ao lado do seu pai. Teresa, por entre o véu negro que lhe escondia o rosto, podia ver que a rua estava cheia de gente, de um lado e de outro, mesmo sendo aquele dia uma quinta-feira, dia de trabalho. Fora ela que insistira em vergar o traje tradicional das noivas alentejanas, a coca, uma capa negra que cobriu o corpo até aos pés e complementada com um véu tão bem negro que escondia a cara. Seguramente uma reminiscência das burcas árabes. Naquele dia, o do seu casamento, mais do que se esconder dos olhares alheios, Teresa escondia o rubor que lhe afogueava o rosto por se sentir o alvo da curiosidade geral. Atrás seguiam a mãe, Maria Vaz Landeiro, e os irmãos. Mais atrás ainda vinha só o noivo, principal motivo de toda aquela curiosidade. Pedro Soares, de que apenas sabia ser galego. Pedro caminhava intimamente divertido por se sentir observado como se de uma espécie rara se tratasse. Também ele fizera questão de envergar o traje tradicional galego dos noivos.

0: Envergava um casaco castanho, abotoado por uma fileira de 8 botões, calções castanhos até aos joelhos, meias brancas e sapatos negros com uma grande fivela. Por cima dos calções vestia um saiote amarelo com riscas castanhas, o que motivava ainda maior espanto na multidão que o observava de ambos os lados da rua. O adro da igreja estava apinhado de gente. Os miúdos subiam para cima do pequeno muro de pedra que o delimitava, para assim melhor apreciarem a reluzente carruagem que Pedro Soares alugara para transportar o casal recém-casado ao seu novo destino. Acabada a cerimónia, os noivos, por entre uma nuvem de flores, subiram para a carruagem e partiram. O padre Manuel Carrilho seguiu com o olhar a carruagem que se afastava, rodeada por uma pequena multidão, e nem deu pelo estafeta que lhe pretendia entregar uma carta. Refeito da surpresa, o padre, com as mãos trêmulas, abriu a missiva. O padre de Santiago de Compostela confirmava as suas suspeitas, mas as revelações que fazia superavam em muito o que alguma vez imaginara. A quarta começava por revelar que Pedro Soares não era natural de Tui, mas de uma pequena freguesia do município de Salvatierra del Minho, chamada Alchen. O seu nome completo era Pedro Sarmiento de Sotomayor Soares de Castro e era filho de Dom Diego Sarmiento de Sotomayor e de Dona Josefa Soares de Castro, neto paterno de Dom Fernando Sarmiento de Sotomayor e de Dona Luísa de Aldao e Taboada, e neto materno de Dom Miguel Soares de Castro e de Dona Catalina de Brito Valcácer. Era descendente de Dom Diego Sarmiento, Conde de Sabroso, que no século XV fora degolado por um parente, Dom Pedro Alvarez de Sotomayor, o célebre Pedro Madruga e uma das figuras mais interventivas da Galiza durante a época quatrocentista. A carta terminava dizendo que o noivo, Dom Pedro Sarmiento, tinha fugido de Galiza em 1740 depois de uma rixa com Dom António Manuel Montenegro Lemos e Sotomayor, filho de Dom António José Montenegro Lemos e Sotomayor, e casado com Dona Maria Antónia Ventura Tavares de Mendonça. Convencido que tinha morto o seu contendor, Pedro Sarmiento, receando vingança, fugiu, sendo o seu paradeiro desconhecido até àquela data.
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Olá, caros ouvintes da Rádio Porto Alegre. O meu nome é Cristina Fernandes e está a ouvir a rúbrica Dinâmicas de Espiritualidade. Não é ao caso que quando estamos enervados ou aborrecidos com alguém ou com alguma situação em específico, nos sentimos de mal com a vida ou nos

0: sentimos presos a essa emoção, tendo a percepção de que o dia-a-dia não flui. O corpo é apenas um receptáculo para a alma. As emoções vivem no corpo, mesmo quando tentamos ignorá-las. Elas manifestam-se fisicamente. Tensão nos ombros, peso no peito, nó no estômago ou na garganta, cansaço sem razão aparente. O corpo não mente. Ele comunica aquilo que a mente muitas vezes evita sentir. Quando emoções são reprimidas ou acumuladas, o corpo reage através de desconforto, dor ou fadiga, podendo até transformar-se em doenças. É verdade. Aprender a escutar o corpo é um passo essencial no bem-estar mental e emocional. Quando sentimos tensão, a pergunta não é apenas o que dói, mas o que estou a sentir. Muitas vezes, o corpo pede atenção emocional, não apenas descanso físico. Na perspectiva energética, emoções são movimentos de energia. Quando fluem, sentimos leveza. Quando ficam presas, sentimos bloqueio. Respirar conscientemente para zonas de tensão ajuda a libertar essa energia acumulada. Práticas simples como alongar, caminhar, respirar conscientemente, parar e sentir, criam espaço para a integração emocional. Cuidar das emoções é cuidar do corpo, e cuidar do corpo é também um acto espiritual de respeito por si mesmo. Sigam-me nas redes sociais para mais conteúdos sobre equilíbrio emocional e autocuidado consciente.
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1: 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O presidente da Distrital de Porto Alegre do Chega, Pedro Lancha, quer que a estrutura partidária seja um exemplo de união e crescimento político para garantir representação em todos os concelhos do Alto Alentejo nas próximas autárquicas e contribuir para que o líder do partido, André Ventura, seja eleito primeiro-ministro.
2: Hoje assumo perante todos vós um compromisso claro, trabalhar em prol do Chega, dos nossos eleitos, dos nossos militantes e de todo o Distrito de Porto Alegre. Assumo igualmente a responsabilidade de tudo fazer para que nos tornemos um exemplo de união, organização e crescimento político, contribuindo para que nas próximas eleições legislativas o Dr. André Ventura seja o próximo Primeiro-Ministro de Portugal. Trabalharemos também para garantir que nas próximas eleições autárquicas consigamos alcançar a representação em todos os concelhos do distrito, reforçando e consolidando a nossa presença naqueles onde já hoje estamos representados.
1: Pedro Lancha, que falava na cerimónia de tomada de posse da Comissão Política Distrital, que decorreu este sábado na sede do partido em Porto Alegre, disse ainda que entre os objetivos para o mandato de 3 anos para o qual foi eleito, passam por constituir conselheiros em todo o distrito, apoiar os eleitos, aproximar-se dos militantes e implementar um núcleo da juventude do Chega no Alto Alentejo.
2: Entre os nossos principais objetivos destacam-se a constituição das conselheiras em todo o distrito de Porto Alegre, o apoio, valorização e acompanhamento dos eleitos do Chega, a proximidade permanente aos militantes, a preparação das próximas eleições autárquicas no distrito, a abertura regular da sede distrital em horários definidos, a implementação e dinamização do núcleo da Juventude Chega do Distrito de Porto Alegre, a realização de uma convenção anual de militantes com início já no próximo ano e, claro, mobilizar a presença das principais figuras nacionais do partido para o nosso distrito, incluindo o secretário-geral Pedro Pinto e o presidente Dr. André Ventura.
1: O novo presidente da Distrital de Porto Alegre do Chega, eleito no passado mês de junho com 60,8% dos votos, tem 37 anos e é natural de Fronteira. A lista que liderou venceu também com maioria as eleições para a mesa distrital e para o Conselho de Jurisdição Distrital. Na cerimónia de tomada de posse, o líder parlamentar do Chega, Pedro Pinto, disse estar orgulhoso com o rumo do partido em Porto Alegre.
3: Estar aqui hoje na terra que me acolheu há mais ou menos 20 anos e por um distrito que eu tenho um apreço e um sentimento especial. E hoje estar nesta tomada de posse dos órgãos distritais de Porto Alegre, particularmente do Pedro Lancha, é para mim um motivo de um grande orgulho. Orgulho e responsabilidade. Porque nós, quando queremos que um partido cresça, que um distrito cresça, temos que ter boas pessoas à frente desses órgãos distritais. É isso que nós temos aqui. Temos 3 boas equipas, 3 equipas unidas, quer da Comissão Política Distrital, Conselho de Jurisdição e da Mesa, 3 equipas a trabalhar não para eles, mas em prol do distrito. E isso é o mais importante. Quero dizer aqui que pela primeira vez, e ainda bem, é um sinal de vitalidade democrática, houve duas listas a concorrerem à Distrital de Porto Alegre. Significa que está um partido vivo, significa que está um partido com futuro e significa particularmente que as pessoas querem fazer alguma coisa pelo seu distrito.
1: No seu discurso, Pedro Pinto aproveitou para criticar o governo, PSD-CDS, com o foco na polémica em torno do ministro da Administração Interna, Luís Neves. O caso, que envolve o antigo diretor da PJ e agora ministro, está relacionado com uma obra para a qual foi contratado um empreiteiro que, entretanto, tinha feito mais de 10 de contratos por ajuste direto com a PJ. Posteriormente, e de acordo com a informação avançada pela SIC, foi encontrado na empresa do empreiteiro um atendimento atrelado, apreendido numa operação da PJ que desmantelou o maior laboratório de droga alguma vez descoberto em Portugal e que estava alegadamente à guarda do empreiteiro por ordem do diretor da PJ. Para Pedro Pinto, a promiscuidade de Luís Neves representa o fim do Estado de Direito em Portugal.
3: A promiscuidade é alguém que esteve à frente da polícia.

0: polícia judiciária. É que Luís Neves não é um cidadão qualquer. Não é um cidadão que veio da comunidade. Ele era o diretor nacional da Polícia Judiciária. Quando nós não podemos acreditar no diretor nacional da Polícia Judiciária ou na Polícia Judiciária, é o fim do Estado de Direito em Portugal. E por isso o Chega tinha duas opções. Ou apresentar uma moção de censura a este governo, por este governo tem que ser censurado, mas acreditem que eu sinto, e ando muita vez na rua, e falo com muita gente, que os portugueses não querem eleições. Que os portugueses estão fartos mesmo de ir a eleições todos os anos. E por isso, a opção foi apresentar uma comissão parlamentar de inquérito a Luís Neves. E agora vem o PS dizer que o Chega quer estar a meter em causa a Polícia Judiciária. Bem pelo contrário. O Chega está a meter em causa Luís Neves enquanto Diretor Nacional da Polícia Judiciária. É uma coisa completamente diferente.
1: O líder parlamentar do Chega, Pedro Pinto, falava este sábado na sede da distrital do partido em Porto Alegre. A urgência de obstetrícia e ginecologia do Hospital de Porto Alegre vai estar encerrada entre as 0 horas de segunda-feira e as 8 de quarta-feira, de 27 a 29 de julho, revelou a fonte da Unidade Local de Saúde do Alto Alentejo à Rádio Porto Alegre. De acordo com a mesma fonte, o encerramento deve-se à falta de médicos obstetras para assegurar a escala de serviço nesse período. A mesma fonte indicou que as utentes estão a ser aconselhadas a contactar previamente a linha SNS 24 para referenciação. No decorrer deste período, a ULS do Alto Alentejo garantiu que a maternidade do Hospital de Porto Alegre vai permanecer em funcionamento. A 12ª edição do Festival Internacional de Música de Marvão, do FIME, volta a transformar a Vila Alentejana num palco de artistas do mundo e a cativar milhares de visitantes, amantes da música clássica, da natureza e do património edificado. O sonho de Christoph Poppen, maestro alemão de renome internacional, tornou possível a realização deste festival, que durante 10 dias transforma o silêncio da montanha numa viagem sonora que convida residentes e turistas a fazerem parte de um programa rico e diversificado. Na abertura solene da 12ª edição do FIME, que decorreu sexta-feira nos Jardins do Castelo, o maestro fundador do festival destacou a participação de mais de 320 músicos com interpretações de cerca de uma centena de compositores.
2: Este ano preparamos um programa particularmente rico e diversificado. Daremos especial destaque a Robert Schumann e prestaremos homenagem a Benjamin Britten. No entanto, ao longo dos próximos dias poderá ouvir música de cerca de 100 compositores diferentes, abrangendo aproximadamente 1000 anos de história de música, incluindo os membros das orquestras e dos coros. Mais de 320 músicos subirão aos palcos do Marval durante os próximos 10 dias. É extraordinária a equipa do festival, sob a direção de Daniel Boto, trabalhou incansavelmente ao longo de todo o ano para preparar uma logística de enorme complexidade e não poderia ter feito um trabalho melhor. No mundo que todos os dias nos confronta com novos desafios, e um enorme privilégio podermos concentrar-nos no poder intemporal da música, que nos ajuda a recuperar a nossa força interior e a viver a amizade e o amor.
1: Nas alocuções da abertura solene, o FIME foi elogiado pela capacidade demonstrada na criação de redes de cooperação culturais, incentivo a pequenos negócios e fixação de pessoas. Para o presidente da Entidade Regional de Turismo do Alentejo e Ribatejo, José Santos, o festival é uma marca profunda de Marvão e do Alentejo em Portugal e também em muitas partes do mundo.
3: Este festival é hoje muito mais do que estes breves dias que nos juntam aqui neste local maravilhoso do Alentejo e de Portugal. Este festival hoje criou redes de cooperação culturais, incentivou pessoas que não são de cá a fixarem-se a Marvão, criou circuitos de visitação turística, criou e incentivou pequenos negócios, acabou por provocar maior investimento em Marvão.

0: do que um evento cultural, mais do que um evento musical, o Festival Internacional de Música de Marvão é uma marca profunda de Marvão e do Alentejo em Portugal, mas também em muitas partes do mundo.
1: Henrique Sim Sim, vice-presidente da Comissão de Coordenação e Desenvolvimento Regional da CCDR Alentejo para a área da cultura, fez votos para que o festival se mantenha, destacando que o mesmo tem levado o Alentejo mais longe nas suas diferentes dimensões.
2: É de facto um festival que é uma marca do Alentejo, uma marca de Marvão, mas sobretudo também uma marca do Alentejo, e tem levado o Alentejo mais longe nas suas diferentes dimensões patrimoniais, na área da cultura, na área da artística e sobretudo na área da música. E por isso a minha presença aqui é simbólica também nesse sentido, é dizer que a CCDR Alentejo na área da cultura está também com Marvão, está naturalmente com este grande festival e desafia que este festival que teve a ousadia de ser feito num pequeno povoado, numa pequena localidade, mas que chega hoje em dia a todo o mundo, que continue para além desta 12ª edição.
1: O anfitrião do evento, Luís Vitorino, presidente da Câmara Municipal de Marvão, deixou um convite aos visitantes para desfrutarem do território no seu todo, sublinhando a oferta gastronómica, o património e o alojamento.
3: Um evento incomparável que leva Marvão e o Alentejo para níveis de prestígio e conhecimento no panorama cultural e musical. Convido-vos a desfrutar de um território singular que proporciona momentos musicais únicos, mas também prima pela alta qualidade da oferta gastronómica, do património edificado e do alojamento, envolto por paisagens mágicas e inspiradoras. O município de Marvão está grato e reconhecido à soprano Juliane Benz e ao maestro Cristóvão Poupen, pelo amor que colocam em Marvão, nas suas gentes, capaz de construir uma parceria e amizade e um festival único.
1: O FIM, promovido pela Associação Marvão Music, decorre até 2 de agosto, com mais de 40 concertos em palcos emblemáticos como o Pátio e a Cisterna do Castelo de Marvão e a Cidade Romana de Amaia. Na edição de 2026, o programa, que reúne uma ampla variedade de música de câmara, instrumental e vocal, e também orquestras, é centrado em Robert Schumann e numa homenagem a Benjamin Britten por ocasião do 50º aniversário da sua morte. O presidente da Câmara de Avis, Manuel Coelho, chamou a atenção para as profundas desigualdades que continuam a separar o interior do litoral. Ainda assim, sublinhou que o Conselho tem conseguido contrariar parte desses desafios graças a uma gestão rigorosa e a investimentos estratégicos nas áreas social, cultural e ambiental. À margem da inauguração da Feira Franca de Avis, esta sexta-feira, o autarca lembrou que muitos municípios do interior, extensos em território, mas com populações reduzidas e recursos limitados, enfrentam cada vez mais responsabilidades. Segundo Manuel Coelho, esse peso resulta tanto da transferência de novas competências como da falta de ação do Poder Central.
4: Portanto, aliás, o nosso distrito, praticamente todo, com conselhos com grandes em dimensão, mas com pouca população, com fracas fontes de receitas próprias, cada vez com mais encargos de força de competências que lhe foram, portanto, empurradas ou muitas vezes da inação, portanto, do próprio Poder Central, vê cada vez, digamos, esse fardo de encargos acrescido. Mas ainda assim, enfim, com uma gestão com cuidado, procurando responder, portanto, com qualidade, com alguma qualidade às necessidades das populações, tem-se conseguido, portanto, com rigor, portanto, digamos assim, portanto, a levar o porto, portanto, o barco a bom porto.
1: Questionado sobre o que é essencial para travar as desigualdades, o Presidente foi direto e disse que é necessária uma verdadeira vontade política do Governo Central para combater a perda populacional.
4: Isto creio que, independente, digamos, da orientação política de quem gera, portanto, os municípios, há um esforço significativo no sentido de, com pouco, fazer muito. Eu acho que tem que haver, portanto, para conseguirmos fazer uma inversão desta situação, quebrar estas assimetrias, o fosso cada vez se aprofunda mais entre o interior e o litoral, a perda de população, a sangria de população contínua que nós temos no nosso território, é necessário haver vontade política por parte do Poder Central. E não digo apenas, portanto, do atual governo, dos governos anteriores, tem que haver essa vontade política. E essa vontade política tem que ter tradução com políticas públicas, com investimento público, mas também num apoio à captação de investimento privado.
1: A Feira Franca de Avis, considerado o evento mais emblemático daquele concelho, arrancou

0: esta sexta-feira e decorre até domingo. Hoje sobem ao palco os 4:30, Badocha, dupla Mete Cassetes e o DJ Refox. Em Nisa, Nininho Vaz Maia é este sábado cabeça de cartaz de edição de 2026 do Nisa em Festa, com concerto marcado para as 22:30. Segue-se o DJ Télio a partir das 0:30 e Loner Johnny a encerrar a noite com atuação agendada para as 2:30. Para além da vertente musical, o Nisa em Festa, que arrancou quinta-feira e decorre até domingo no centro da vila, volta a ser uma montra do que de melhor se produz na região. Os visitantes contam com 50 expositores de artesanato e produtos locais, 10 tasquinhas tradicionais, 8 espaços de comida rápida e um restaurante dedicado aos sabores autênticos da gastronomia nisense. Hoje, à semelhança do que acontece desde o dia de inauguração, quinta-feira, a Rádio Porto Alegre vai estar em direto de Nisa entre as 19:30 e as 20:30. O distrito de Porto Alegre volta a estar sob aviso de tempo quente segunda e terça-feira, com máximas perto dos 40 graus Celsius. Na capital do Alto Alentejo, Porto Alegre, a temperatura mínima também vai registar uma subida significativa para valores a rondar os 24 graus. Nos restantes concelhos, a mínima varia entre os 17 e os 21 graus e a máxima entre os 35 graus em Marvão e os 42 em Ponte de Sor. O aviso amarelo emitido pelo Instituto Português do Mar e da Atmosfera, pelo IPMA, devido à persistência de valores elevados da temperatura máxima, vai estar ativo entre as 9 horas de segunda-feira e pelo menos até às 10 de terça-feira. O preço dos combustíveis deverá voltar a subir já na próxima semana, segundo as estimativas da ANAREC, caso se mantenha a tendência atual das cotações internacionais. O gasóleo poderá aumentar cerca de 9 cêntimos por litro, enquanto a gasolina simples 95 deverá registar uma subida de 3 cêntimos e meio. Com base nos valores da Direção-Geral de Energia e Geologia e nas previsões feitas a partir do fecho do mercado, o preço médio da gasolina simples 95 deverá atingir os 2,9 euros por litro, ao passo que o gasóleo simples poderá chegar aos 2,58 euros por litro. Apesar destas projeções, o custo final para o consumidor poderá variar consoante o posto de abastecimento, a marca e a localização geográfica, fatores que influenciam habitualmente o preço na bomba. A atualização do desconto do ISP deverá ainda contribuir para atenuar parcialmente o impacto desta subida, embora não seja suficiente para travar o aumento previsto.
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0: Outro episódio do Léo do 8º B, sua presença aqui na Rádio Porto Alegre, com o objetivo de também nós adultos conhecermos o que é que os jovens da atualidade pensam no que vai girando à sua volta. Ora, Léo do 8º B, hoje temos aqui outro tema que é garantidamente, em grande percentagem, uma opção e sempre uma vontade, que é, ou que são os videojogos nos jovens. Ora, o impacto dos videojogos nos jovens. O que é que hoje queres aqui acrescentar e na tua opinião sobre este tema no nosso programa?
1: Olá a todos. Eu queria acrescentar que os videojogos não são só como algumas pessoas escrevem, só podem mal, causa violência, causa um afastamento. Não, também podem ajudar a comunicar socialmente com os amigos online, ou seja, e além disso conseguem também fazer amigos online de um ponto do mundo, por exemplo, do Japão, falem com Portugal e tenham um amigo lá dos Estados Unidos, o que é bem interessante. Podem compartilhar experiências de cada um desses países sem viajar e, pronto, aprender a socializar onlinemente com segurança.
0: Sim, vocês aprendem então a confraternizar, a ter esse lado social, mas é tudo online, presencialmente, olhos nos olhos, fisicamente, e o tal aperto de mão, isso não existe.
1: Não existe, mas algumas pessoas sim. Por exemplo, já vi muitos vídeos de pessoas que moram nos lados opostos do mundo e vão até um país de uma outra e encontram-se pessoalmente, abraçam-se, conversam-se, ficam amigos realmente, olhar, veem como são, veem como é que é a experiência, se o outro contava.
0: Nesse sentido, é positivo. Há depois aquele encontro e aquela ligação que até pode fortalecer e uma grande amizade.
1: Sim. É, se a amizade... Pronto. E também depende se a amizade é boa no jogo ou não, porque se não for, às vezes só o bom no jogo, o que é bom no jogo, abandona essa amizade e pronto.
0: Léo, costumas também jogar?
1: Sim, acho que praticamente todos os jovens costumam jogar, todos os jovens com uma condição financeira média, e gosto muito de jogar, por acaso.
0: Costumas entrar em torneios e depois recebes também outros jogadores, outros utilizadores que estão espalhados aí pelo nosso mundo?
1: Sim, eu costumo jogar uns torneios no Fortnite, que é combater também. Às vezes encontro pessoas de todo o mundo, já encontrei lá da Arábia Saudita, da Suíça, do Paraguai, da Argentina, milhares de sítios.
0: E vocês, pois, conhecem-se melhor, conhecem as características, o perfil de cada utilizador. Tu tens 14 anos, há pessoas com mais idade que também entram nestes desafios, neste mundo dos videojogos?
1: Sim, há pessoas adultas que vivem só dos videojogos, criar, competir, mas gente, não é à toa que até há um campeonato de Excel que vale, que quem ganha milhares de euros.
0: Os jogos não tornam dependência? As pessoas não ficam viciadas nestas atividades, nestes jogos?
1: Se tudo for com moderação, não causa. Mas se for sem moderação, aí ele começa a parar de falar socialmente, para de sair com os amigos, para de comunicar com a família, começa a desenvolver comportamento agressivo, ou seja, sim, vicia, tem moderação. Se a tua família ficar sempre de olho, não deixar pronto, ficar a jogar muito tempo com muitos desconhecidos por muito tempo, que nem toda a gente na internet é pessoas fixas, há pessoas também que são más.
0: Exato. Há que ter essa noção, essa percepção. E vocês às vezes não ficam muito tempo fechados em casa? É que a vitamina D e o

0: sol lá fora também é importante para a saúde.
1: Eu conheço pessoas que ficam muito tempo em casa, por exemplo, aulas que não gostam e só vão embora da escola e pronto, ok? E a mãe deles é só, pois. Eu também acho bem importante o sol, a vitamina D, tudo.
0: E Léo, qual é que é a mensagem hoje sobre os videojogos que queres deixar aqui a quem nos ouve, aos utilizadores e àqueles que não têm muito hábito de jogar, assim como eu?
1: Para os que têm filhos que jogam, controlem o vosso filho enquanto jogam para não desenvolver comportamentos agressivos, gritar, atirar coisas. E para os que não jogam, podem, a minha recomendação é jogarem os jogos para unir peças, tipo Tetris, jogar Minecraft, que é um jogo onde constrói coisas. É um mundo infinito de jogos para cada um escolher.
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1: 19 horas com 38 minutos. Tenha uma ótima tarde, um bom fim de semana. Começa aqui mais uma emissão especial para acompanhar o terceiro dia do NISA em Festa. Hoje, com o cabeça de cartaz Nininho Vaz Maia, também vão passar pelo palco DJ Télio e também Loner Johnny, neste que é então o terceiro dia da edição 2026 do NISA em Festa.
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1: 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Rádio Porto Alegre no NISA em Festa, e lá está em NISA Hugo Teixeira e também o César Azeitona. Olá, viva. Boa tarde. Chamava então Hugo Teixeira e também, vamos então agora sim. Ah, agora sim.
8: Muito boa tarde.

0: Cumprimos assim o terceiro dia do NISA em festa, esta equipa de reportagem da Rádio Porto Alegre. Segundo fonte da Câmara Municipal de NISA, ontem mais de 9 mil pessoas, a quase a rondar as 10 mil, neste mesmo recinto. Hoje adivinha-se uma enchente maior e nota-se já também em termos de afluência nas entradas a este mesmo espaço, onde as pessoas já começam nesta altura a tirar um petisquinho, a tomar também uma cerveja e a ocupar também mais o restaurante oficial desta feira e também junto ao palco, onde mais logo haverá vários concertos, entre os quais de Ninim Vaz Maia, onde há já um grupo de fãs bem grande aqui já na linha da frente para ouvir Ninim Vaz Maia, que há pouco fez o soundcheck aqui neste mesmo palco e falou com os fãs e tirou fotografias, autógrafos, enfim, esteve muito comunicativo com os mesmos e também com a Rádio Porto Alegre. O pior foi a agência que não está voltada para entrevistas, mas Ninim Vaz Maia, com diplomacia e com profissionalismo, falou um pouco à Rádio Porto Alegre, disse que estava bem disposto, com muitos concertos ainda este verão e que era um gosto enorme estar em NISA. Fica esse mesmo registro. O tempo este hoje sopra novamente o vento com alguma intensidade, mas nota a temperatura um pouco mais quente, mais amena, o que adivinha também uma noite boa aqui por NISA, onde a gastronomia, o artesanato vai estar aqui bem presente para quem rumar até aqui a NISA neste mesmo sábado. Lembramos que amanhã ainda há NISA em festa, com esse grande concerto depois com Pedro Abrunhosa e Ciro também a fechar esta mesma, este mesmo NISA em festa, edição 2026. Eu, antes de passar a bola ao César Azeitona, que está na parte do artesanato, queria só falar com duas ou três pessoas aqui que estão presentes para ver o concerto do Ninho Vaz Maia. Muito boa tarde, em direto para a Rádio Porto Alegre. O seu nome?
1: Maria.
0: A Maria vem de onde?
1: Vem do Cadaval.
0: Do Cadaval, Zona Oeste, certo?
1: Certo, sim senhora.
0: Para ver Ninho Vaz Maia.
1: Sim senhora.
0: Segue o Ninho Vaz Maia com a normalidade?
1: Sim, sim, dentro do possível, sim senhora.
0: Ele esteve aqui há pouco, deu para tirar uma fotografia, falar com ele um pouco?
1: Sim, sim, tirei uma fotografia com ele e cumprimentei-o.
0: Como é que vieram? Vieram de carro, transportes públicos, como é que foi?
1: Viemos de autocaravana.
0: De autocaravana, olha, sim, olha. Sei. Então vem a bancar-se mesmo em NISA, é isso?
1: Sim senhora.
0: Muito bem, sim, então senhora. Quem é que veio consigo? Diga lá.
1: Tenho a minha mãe, a minha avó, a minha tia, o meu tio e o meu pai.
0: Muito bem, vou falar com a sua avó.
1: Falta.
0: Vou-lhe perguntar à sua avó o seu nome.
2: Luísa.
0: Dona Luísa.
2: Diga.
0: Isto é capricho da neta ou também gosta de ouvir o Ninim Vaz Maia e acompanha?
2: Eu gosto, mas adoro a minha neta e estar com ela.
0: E portanto vem acompanhar também.
2: Exato.
0: E vem também para se divertir.
2: Exatamente, com a minha filha, com o meu irmão, com a minha cunhada e com o meu genro.
0: Muito bem, então vem a família toda.
2: Toda.
0: Bem dispostas, estão a gostar de NISA?
2: Claro. Então, sim senhora, já demos uma voltinha.
0: Já foram à ruinha, àquela ruinha empedrada?
2: Exatamente, estivemos lá e tivemos fotografias.
0: Muito bem, é um sítio bonito, não é?
2: Lindo, lindo, lindo, lindo.
0: Muito bem, um bom concerto também para vocês hoje aqui em NISA. Esta família que vem de autocaravana do Cadaval. Vamos agora também aqui falar com este grupo, também junto aqui à linha do palco. Muito boa tarde, Nisso. Você está sentadinha e do melhor.
3: É do melhor mesmo, mas...
0: O seu nome?
3: A Sandra.
0: A Sandra vem de onde?
3: Loures.
0: De Loures. Como é que vieram? Transportes públicos, vieram de no meio do carro próprio e toda a gente de Loures?
3: Não, Alcobaça, Nazaré.
0: Nazaré, muito bem.
4: Somos
0: muito bem. E costumam assistir aos concertos do Nininho? É.
3: Mas elas mais do que eu.
0: É. Onde é que costumam ir normalmente o seu nome?
3: A todos os lados.
0: Como é que se chama?
3: Anabela.
0: E a Anabela vem de Alcobaça, é isso?
3: Bombarral.
0: Bombarral.
3: É.
0: Há muita gente da Zona Oeste hoje aqui.
3: É, fomos sempre. Esse é o grupo da Zona Oeste, nosso grupo é todo praticamente lá.
0: E o seu nome?
4: Lígia.
0: E a Lígia vem de?
4: De Alcobaça.
0: De Alcobaça, muito bem. Quem passa por Alcobaça não passa sem lá voltar, né? Já diz a canção bem antiga.
4: É
0: costuma ir aos concertos, normalmente, do Nininho?
4: Todos? Na quinta-feira estive na Trofa, sexta-feira estive a Guiar da Beira e hoje estou aqui.
0: E está rouca de cantar tanto.
4: Sim, e não dormi muito.
0: Muito bem, bom concerto também para vocês. Fica este feedback para já. E a menina vem de onde?
3: Loures.
0: De Loures também. De Loures para NISA. O que é que mais está a gostar aqui em NISA? Não tem nada a ver com Loures, não é?
5: É da presença do Nininho e do concerto.
0: E da vila, não gostou da vila?
5: Ah, eu não fui visitar.
0: Tranquilo, não é?
5: Sim, é tranquilo.
0: Muito bem, muito obrigado. Bom concerto também para vocês. Fica primeiro este apontamento aqui a partir do palco, da zona do palco, com estes fãs e estas fãs que vêm um pouco de todo o país, principalmente da zona oeste, como pudemos

0: ouvir, que fazem bastantes quilómetros para ouvir Nininho Vaz Maia. Passo agora a palavra ao César Azeitona, que está na zona do artesanato e das atividades económicas e deve ter alguma história para nos contar.
1: É isso mesmo, uma boa tarde para todo o nosso auditório, boa tarde para o Rui Anacleto, boa tarde para o Hugo Teixeira e, de facto, estamos mais uma vez aqui no artesanato e agora estamos com outra das marcas de Nisa. Ontem estivemos a dar destaque à Olaria Pedrada e hoje não podíamos deixar fugir também os bordados de Nisa. A Conceição Marzia, que é também um dos rostos e uma representante desta arte que é secular.
2: Há muitos anos, já há muitos anos. Comecei de criança, saí da creche, fui para a Santa Casa da Misericórdia, que nós íamos, pronto, para lá, ainda não tinha bem feito os 4 anos. Comecei com... sim. Com 5, ganhou o primeiro.
1: Com cedo? Com 5 ganhou o primeiro prémio?
2: Já vi como é que as crianças estavam sentadas numa cadeira 8 horas por dia. Caímos às 9, saímos ao meio-dia, entrávamos às 2 e não ia lá às meias. E saímos às 6. E não ia lá à 1, meio-dia à 1 íamos almoçar. Tínhamos um recreio às 4. E depois, após a escola, nas férias, também estávamos lá uns 3 meses do verão. Sim, sim.
1: Era assim que passavam o vosso tempo?
2: Sim, era o nosso ATL, não é? Pronto, daí nunca despeguei, fiz o meu enxoval, depois de casada. Não precisava já mais enxoval do que tinha. Havia muita procura, começaram ali o grupo da Casa do Povo, começou-me a dar trabalho para fora, e daí continuei. Pronto, até agora.
1: E a sua atividade já está no ativo já há muito tempo?
2: Já estou coletada e coletada como trabalhadora independente já há uns 36 anos, sim, sim.
1: É uma vida, não é?
2: O espaço que a Câmara me deu, porque diz sempre que é que não posso estar em casa. Agora estou num espaço que é da Junta de Freguesia, era onde era a antiga Junta de Freguesia da Senhora da Graça. Tenho aí o espaço, pronto, colaboro com a Câmara, colaboro com quem for preciso e tenho lá um grupo de pessoas, somos aí umas 12. E depois tenho mais umas 5 ou 6 pessoas. Às vezes também não vão todas, mas praticamente as dias vão. No geral tenho aí umas 12 pessoas, porque depois as pessoas que trabalham vão segundas e quartas-feiras das 2 às das 7 às 10 da noite. Pronto, e estamos lá tudo das 2 às 6.
1: Para quem está agora a escutar este nosso direto através da Rádio Porto Alegre, o objetivo, o grande objetivo era ter estes artigos todos para a noiva, para o enxoval. Como é que tudo se processa? Conte-nos a história.
2: Antes nós fazíamos o enxoval porque toda a gente cá em Nisa, quando se casava, comprava uma casa. E então,
1: já não era mau comprar uma casinha.
2: E era, o nosso enxoval era com este fim. Havia noivas que nem gozavam a cama do casamento. Porque a véspera do casamento, a casa estava aberta a toda a gente que quisesse ir ver a casa da noiva. E aquilo que gostasse, a noiva vendia para fazer dinheiro para uma casa. Às vezes nem a cama do casamento gozava. Certo?
1: Isso é muito curioso.
2: Levávamos muito ouro cá, isto era tudo vendido já no tempo da minha mãe, das minhas avós, a estante de estanha, a estante de amarelos, que é os tachos de cobre, as colchas, as toalhas de mesa de alinhavados e de banhas abertas, o que fazia uma vida, tudo o que pudesse vender, vendia. Sim, sim, já não era no meu tempo, não é? Mas era assim. Era.
1: Falar de bordados é falar do mundo. Quais é que são as técnicas que a senhora tem com esta sua arte?
2: As técnicas como?
1: As técnicas, não é só falar de bordados. Sim, linha aberta.
2: Tenho a linha aberta, eu faço tudo o que é típico de Nisa. Tudo. E tento manter a tradição. Tenho os alinhavados de Nisa, tenho a bainha aberta, tenho o bordado tradicional, que era um dos cobertores pretos, faço tudo. Sim, sim.
1: Então, ao contrário de outras artes, esta sua arte tem pessoas a trabalhar, tem seguimento?
2: Tem seguimento, tem. Por exemplo, agora, aqui as encomendas que tive, eu estou sempre, para não falhar, não é? E então digo sempre que não tenho tempo. E elas dizem que não têm problemas, que o que eu não puder, elas fazem.
1: há aqui...
2: Não há

0: Mas para isso, porque se você for ver a perfeição disso, de pessoas que nunca fizeram, está aí, pode ver o direito com o avesso, a perfeição que elas fazem.
1: Mas hoje em dia já não há tanta gente a querer este tipo de trabalhos?
0: Há mais.
1: Aí, há mais?
0: Há mais. Aí há uns 15 anos podia estar um bocadinho parado. Agora temos as marchas, tudo manda fazer um chalho. As marchas do Santo António, não é? Agora estive a fazer uma colcha para uma noiva pôr na igreja, no dia do casamento. O ano passado tive um véu de noiva. Já o ano passado também, em julho, tinha terminado um vestido que teve nos Globos de Ordesic, na base das nossas colchas pretas. Sim, sim. Portanto, quer dizer, não há aquele enxoval que se faz, mas já sempre o que queiram fazer.
1: Então, este tipo de trabalhos que a senhora está a mencionar, isto dá um charme maravilhoso e destaca e embeleza a pessoa completamente.
0: Se tiver a preto, terminado com a cauda, abaixo de... O arremate do vestido eram as nossas franjas dos chalhos, tudo em preto.
1: E outros exemplos também?
0: É com uma designer que era a Joana Duarte. Ela desenhou o vestido e eu elaborei, mas o desenho e tudo, ela até a que fez, na base do meu cobertor preto, e que toda a gente levava um cobertor preto e um branco, uma colcha de linho e pronto. E eu expus-lhe o meu enxoval que tenho e ela baseou-se na base do bordado tradicional.
1: E onde é que, por vezes, podemos ver também bordados de Nisa espalhados pelo mundo? Há muitas encomendas a solicitar também trabalhos?
0: Este vestido, pronto, foi um projeto que houve e com esta designer. Esta designer depois já bordei um fato de noivo para um belga, e que a noiva depois gostou tanto que o vestido da noiva foi todo bordado também, a saia e o vestido.
1: Levou muito tempo?
0: Depende, é assim, eu trabalho 8 horas por dia. Pronto.
1: Qual é que foi assim o trabalho que lhe deu mais luta e que demorou mais tempo?
0: Foi um cobertor para a Joana Vasconcelos.
1: Joana Vasconcelos.
0: Os trabalhos dela, foi mesmo para ela, sim, sim, sim. E o enxoval da filha também já fiz. Sim, sim, sim.
1: E como é que descreve aqui para os nossos ouvintes esta figura nacional ligada para a Conceição Marzia?
0: Ela é muito simples, é muito acessível, sim, sim, sim. Então hoje entramos em contato e sim, sim, sim. Sim, é um gosto, não é? Uma pessoa sente-se vaidosa de trabalhar para uma pessoa assim. E a Joana é uma miúda nova, mas que também tem lançado muita coisa, sim, sim, sim.
1: E a senhora é daquelas que por vezes está a descansar durante a noite e acorda à meia-noite com uma ideia?
0: Não, não, não. Eu tenho que ter tudo bem organizado. Pronto. A parte da manhã estou em minha casa a trabalhar, porque já é muito trabalho os 2 dias até às 10 da noite, não é? E então pronto, a parte da manhã é para despachar os trabalhos que eu tenho encomenda. Porque depois a parte da tarde, como tenho a porta aberta para vendas e com pessoas lá a trabalhar, já não é tão certo, pronto. Depois quando esses 2 dias é assim, e quando depois de eu fazer a minha vida de casa, depois de jantar ainda me assento até às 11h30 da noite.
1: Não para em ramo verde, não é?
0: Não.
1: E a senhora ainda quer continuar por muito mais tempo?
0: É assim, eu já queria descansar um bocadinho, mas com a falta de artesãos que há, também não posso parar, não posso deixar morrer isto, não é?
1: Os bordados de Nisa são referência a nível nacional?
0: São. Eu tenho trabalhado para todo o país, todo. Eu já ganhei um prémio com um trabalho de arte aplicada, mas depois, em vez de ser cozido na máquina, fui feito a ponto de pregado a ponto de grilhão. Já ganhei um prémio a nível nacional. Na fila em Lisboa.
1: Nisa também recebe pessoas, tem muitos visitantes lá no ateliê.
0: Ah, tem, agora com a ruinha pedrada. Ai, tanta gente, mesmo muita gente, muita. Também tenho ido à televisão, cada vez que a televisão vem, convida à Câmara. Pronto, agora estive na Madeira, a DJ Arte convidou a Câmara e a Câmara convidou-me a mim. Tivemos uma semana na

0: Madeira, não fui bem exposição, levámos uma amostrazinha do que fazíamos, mas foi mais debates, porque eu tive conhecimento na Madeira de pessoas a trabalhar e a 80 cêntimos à hora, para as fábricas, e têm fiscalização que não podem trabalhar para outros lados. Portanto, esses conhecimentos tudo só temos a agradecer à Câmara, porque se a Câmara não me convidasse, não me ia meter numa coisa dessas, não é? Pronto.
1: E estar aqui, a senhora estar aqui neste evento, é estar em casa, como é que é a receber as pessoas aqui neste espaço?
0: É um orgulho, é. Sinto-me muito vaidosa, tanto que se veio estando, não é?
1: E costuma fazer assim alguns negócios?
0: É assim, eu nunca tenho tempo de o que aqui tenho não é para vender, mas até já corri muito bem as encomendas este ano, muito mesmo, muito bem.
1: Qual é que é a mensagem que Conceição Marzia, que está aqui também neste espaço do artesanato no Nisa em Festa, quer deixar a quem nos está agora a escutar?
0: Quero deixar que aprendam e que não deixam morrer essa arte, porque já não há muita gente, há mais gente a fazer, mas fazer a vida mesmo, negócio disto, não há muita gente.
1: Mas isto tem pernas para andar.
0: Se quiserem trabalhar, tem.
1: É que trabalhar.
0: Eu toda a vida tirei um vencimento do mês, no fim do mês. Por trabalhar para todo o ano, desde que queira fazer, não é? E agora acabei aquele, agora está de férias o mês de agosto, e setembro já tenho 3 trabalhos para começar. Pronto, qual deles? Tenho cortinas para uma casa de turismo rural, que são uma data delas, pronto. Também tenho logo pessoas que já são profissionais a fazer e que já fizeram toda a vida, pronto. E é um bocadinho que estão ali comigo, que aceito, porque a gente não se importa de fazer. Portanto, e a pessoa em estando bem feito, não se importa de pagar, paga-lhe.
1: Exatamente, claro. E agora o que eu lhe vou pedir é, senhora, vem aqui para o palco, porque vamos tirar uma fotografia também para as redes sociais, para quem neste momento está a escutar este nosso direto. Passem pelo Nisa em Festa e agora vamos tirar uma fotografia, Conceição Marzia, que vai também para as redes sociais, e agora aproveito só para mandar uma última mensagem.
0: Olha, que visita a Nisa. Que Nisa está na moda.
1: Ora, aí está. Muito agradecido pela sua simpatia e fica também aqui este registo do Nisa em Festa com os conceituados bordados de Nisa, com a Conceição Marzia e agora o Hugo Teixeira. O que é que tu andas a fazer?
2: Eu estou na zona das Tasquinhas e para contemplar a tua reportagem tenho que recordar essa grande peça de arte que a Joana Vasconcelos fez para a Câmara de Nisa, para o Conselho de Nisa, que é a Valquíria, que é uma obra de arte extraordinária e que enaltece, sem sombra de dúvidas, o que é a arte do bordado, a arte que Nisa tem nesse mesmo ponto e que a Joana Vasconcelos imortalizou através da Valquíria. Pondo esse pormenor, vamos rumar até à INI Jovem, a Associação para Iniciativas para a Juventude de Nisa, que uma grande azáfama neste momento no bar, mas também na cozinha não é melhor, porque já chegar a hora do jantar e, portanto, uma vasta equipa, 3, 6, 7 pelo menos, na cozinha, numa grande azáfama para servir os clientes durante este Nisa em Festa. Eu venho aqui estrovar um bocadinho a coisa, como se costuma dizer no Alentejo, a palavra estrovar é extraordinária. Muito boa tarde.
3: Boa tarde.
2: O seu nome?
3: Meu nome é Susana Esteves, sou presidente da INI Jovem.
2: Muito bem, senhor presidente. É um prazer. E pergunto-lhe, como é que vai a vida de INI Jovem?
3: Vai bem. Não é possível, vamos bem.
2: Muitos associados, como é que é o dia-a-dia de INI Jovem?
3: O dia-a-dia de INI Jovem é assim, a INI Jovem é uma associação para jovens, temos várias atividades, temos a Rota do Contrabando em março, temos o Nisa em Festa, temos também o Fátima, que será 2, 3 e 4 de outubro.
2: Convido, a fazer uma peregrinação.
3: A pé, convidamos toda a gente a inscrever-se. Temos o nosso Sky Running este ano, pela primeira vez, alteramos para Sky Running em novembro. E vemos assim deste tipo de atividades e dos nossos voluntários que aqui estão também.
2: E a Juventude de Nisa está com a INI Jovem?
3: Sim, vão estando. Aos poucos vão estando.
2: Tem sede própria?
3: Temos sede própria, sim.
2: E na sede também desenvolvem alguma atividade? Abrem normalmente?
3: Não. Isso, ainda não. Está no plano ainda. Temos que fazer obras na nossa sede ainda. Por isso é que.
2: Entretanto, tenho que tirar aí as batatinhas da frigideira, senão isto é um problema grave.
3: Problema grave.
2: Portanto, também tem que arrefecer agora um bocadinho, não é? Para pôr um bocadinho de sal.

0: em frente. Queria-lhe perguntar uma coisa. E apoios? Tem tido? Sim. Conseguem desenvolver bem a vossa atividade?
1: Conseguimos. Temos apoio do nosso município, da Municipal de Nisa, da Junta de Freguesia também de Nisa. Temos este tipo de apoios, também estão sempre connosco, sim.
0: Há quantos anos é que existe Inicio Jovem? Eu pelo menos desde que eu me lembro, ouço falar de Inicio Jovem.
1: 28 anos. 28 ou 29, agora estou um bocado perdido, mas sim, mais ou menos seja isso.
0: Já é uma longa história, não é?
1: Sim, uma longa história mesmo.
0: E há pessoas para continuar?
1: Há pessoas para continuar, sim.
0: E está a gostar de ser presidente?
1: Estou, o meu primeiro ano estou a gostar, sim.
0: É o seu primeiro ano? Os mandatos é de quanto tempo?
1: Dois em dois anos.
0: Sim. Está a metade.
1: Estou a metade, isso mesmo.
0: E agora diga-me lá, antes de acabar esse servicinho das batatinhas fritas, o que é que nós poderemos aqui comer na tachinha de Inicio?
1: Então pode comer cachorros, sandes de leitão, smash de carne, smash de alheira.
0: Smash de carne é o quê? Diga lá o nosso... Eu estou a ver o que é, mas...
1: Então vou falar ao cozinheiro.
0: Olha, muito bom. Obrigado. Como é que se chama?
2: Mário Vitorino.
0: Sou Mário, o que é o smash?
2: O smash é um hambúrguer. É um hambúrguer.
0: Mas é assim mais batido,
2: que,
0: não é?
2: Que é machacado, como se diz em lentejano, para procurar uma caramelização, dá um sabor diferenciado. Aqui é tudo feito na hora e a gente procura dar andamento aqui às solicitações.
0: Essa carne é porco, é vaca, é o quê?
2: Essa é carne de vaca.
0: Normalmente é com vaca que vai?
2: Feitas preparadas antecipadamente umas bolinhas, tudo produto natural.
0: O que é que leva?
2: Leva queijo, bacon e um molho feito por nós.
0: Muito bem. Então felicidades e bom trabalho.
2: Obrigado.
0: Bem, vamos sair aqui da azáfama desta cozinha que está numa verdadeira loucura neste momento. Também posso dizer que há pessoas neste momento a grelhar bacon, aqui numa chapa, ovos a sair, enfim, está aqui uma azáfama terrível aqui nesta cozinha da Inicio Jovem, porque está-se a chegar a hora do jantar, os clientes já fazem fila aqui para solicitar, portanto, os seus pedidos, porque a barriga começa a dar horas, como se suma dizer, e, portanto, não há mãos a medir a partir deste momento. Com a praça da alimentação cheia, vou tentar entrar aqui noutro espaço que é o da Sociedade Recreativa Alpalhoense. Vamos tentar saber na Sociedade Recreativa Alpalhoense como é que estão as coisas. Também não é melhor, a azáfama aqui também é grande. Vamos lá tentar saber o que é que se passa aqui. Bem, eu já vejo umas fevrinhas, presumo que seja febre do alguidar, certo? Acho que é, não é? Muito bem, não me enganei. E tenho comigo, eu sou o presidente da Sociedade de Alpalhão, da Sociedade Alpalhoense, uma sociedade bastante antiga, e que eu pergunto uma coisa, a sede era uma sede muito antiga, já há uns anos bons, eu já não entro na sede, já fui lá muitas vezes. Já houve obras, continua igual, como é que está?
3: Estamos a fazer obras, estamos a tentar remodelá-la, ter mais moderna, mais apetecível, e estamos andando
0: uma
3: sede bastante grande.
0: O seu nome, desculpe?
3: João Carlos.
0: João Carlos, é uma sede bastante grande, que eu lembro-me de lá ir no primeiro andar.
3: Bailes, sim. O primeiro andar onde é o salão, tem um belíssimo salão onde nós fazemos os bailes de carnaval, as noites de fados, e já houve também, antigamente fazia-se lá casamentos e batizados, era um espaço que se alugava para esse efeito.
0: E salvo ver, fizemos lá uma noite de fados para a Rádio Porto Alegre uma vez. Há uns tempos bons, há uns anos bons.
3: Acho que isso também já foi. E temos já de algumas idades, ainda me lembro disso.
0: E como é que vai a vossa sociedade? Era dessas obras?
3: Vai de vento e bobos, como se... Acho que está boa, recuperamos alguns sócios, porque há muito tempo aquilo teve um bocado fechado, estava-se a degradar. Nós, a pouco e pouco, vamos tentando levar o barco, o cais, como se costuma dizer.
0: E a juventude também se inscreve, ajuda?
3: Pouco. É mais pessoal que está por Lisboa, que está a ver que há trabalho feito e confia na direção e está-se a meter novamente sócio.
0: A sociedade tem quantos anos?
3: É de 1955.
0: Ui, é fazer as contas, não é?
3: 90 e alguns, não é? 91, acho eu, não. Sim, 91.
0: Mas caminha a passos largos, não é? Para um centenário, isso é importante.
3: Era importante. Era importante ter as portas abertas ainda, mas tivemos agora recentemente umas eleições, não apareceu nenhuma direção.
0: Agora teve que continuar.
3: Temos
0: que continuar. Não concorreu?
3: Não, não concorremos, mas...
0: Tem que entrar lá mesmo, não é?
3: Vamos ver. O futuro a Deus pertence.
0: Porque isto dá trabalho, não é?
3: Sim, dá trabalho e às vezes é um bocado um trabalho ingrato, porque não é reconhecido pelo povo e é só reconhecido por mal que a direção faça. O bom ninguém vê.
0: Normalmente é assim, faz parte.

0: de um bocadinho na do ADN do português, não é?
1: Sim, na minha opinião, acho que o associativismo está a morrer muito. E vê-se muitas associações, muitos, de quem diga, a gente vê para o futebol distrital que antigamente
0: tínhamos
1: 36 equipas e atualmente.
0: No máximo, não 6 ou 7.
1: Sim, por aí. O associativismo está a morrer mesmo muito.
0: Só por uma ajuda, o Alpalhoense, quando tinha equipa, tinha a ver com a sociedade também ou era a parte, era outra entidade?
1: Era a parte, era outra entidade. O grupo desportivo, embora há quem diga que os estatutos eram parecidos e o símbolo também era parecido.
0: Eu digo isso por si, porque sim, eu lembro que
1: tem
0: a ver também.
1: É, as cores também têm a ver com isso.
0: Por isso é que foi a minha pergunta.
1: Mas há quem diga que começou lá nas reuniões de lá que saiu o grupo desportivo, nas reuniões dos bailaricos e dessas coisas.
0: E aqui pelo Nis em Festa, mais um ano, não é?
1: Mais um ano, então estamos a agradecer à Câmara a oportunidade que nos dá, o Sr. Presidente e a toda o elenco da Câmara Municipal de Nisa, que nos dá essa oportunidade de virmos fazer aqui um dinheirinho para mantermos, para a gente continuar as nossas obras e tentar recuperar o máximo a sociedade.
0: Ainda falta muito para essas obras?
1: Agora falta só ali duas salinhas que estão quase prontas.
0: Ah, então já está.
1: Já.
0: 70% ou
1: 80%. Sim,
0: ainda. Sim. É uma casa grande que eu conheço.
1: Sim, enorme, casa... enorme.
0: Eu imagino que teve uma despesa grande.
1: Tivemos uma boa despesa. Mas a gente tinha algum dinheirinho e temos que investir, que o dinheiro não é nosso. E nós, quando tentámos, nós fizemos 2 anos as festas de verão. E esse dinheiro, o objetivo desse dinheiro era mesmo para isso. Era para começar a refazer as obras da sociedade.
0: Podemos saber mais ou menos quanto é que ia estar?
1: Agora já fizemos por duas fases. A primeira, e quando chegámos, não havia dinheiro, desde aqui uma da direção. A primeira obra gastámos perto de 10 mil euros e esta agora temos um orçamento de 18 mil. Mas mesmo assim, vamos ficar com dinheiro.
0: Mas é já aqui uma ginástica financeira.
1: Sim, sim, também temos alguns apoios. Todos os anos a Câmara dá-nos um apoiozito e é assim, e vamos andando.
0: Tirando o Nis em Festa, vão mais algum certame? Fazem mais alguma festa? Pangaria?
1: Fazemos festas, fazemos o São Pedro em Alpalhão, fazemos as Noites de Fados, vamos sempre fazendo os bailaricos de Carnaval, que mete sempre muita gente, usa só os sócios, também é uma parte importante, embora a cota não seja muito elevada, que tem que chegar a 1 euro por mês. Nos tempos em que estamos, acho que nenhum café por mês, o café já está mais caro.
0: Já está mais caro.
1: E é assim, vamos andando.
0: E aqui no Nis em Festa, regressando aqui, o que é que poderemos saborear aqui na sociedade, na associação?
1: Temos os nossos xixis lá de Alpalhão, a nossa cachoeira, as nossas farinheiras, depois temos o frango frito, umas boas moelas, as favorinhas do Alguedar. Hoje temos aqui um pôr do campo, muito bom, se quiser provar também é convidado.
0: Obrigado. Trazer os enchidos de Alpanha logo meio caminho andado.
1: Meio caminho andado. Só o cheiro chama logo a clientela.
0: Muito bem, mais um ano que falo consigo, foi um prazer, e felicidades. E vamos acabar essa obra da sociedade, que é muito importante, que é uma instituição bastante importante em Alpalhão, com história, com tradição e que está na minha memória também.
1: Muito obrigado.
0: De infância e de juventude, também quando passei por Alpalhão, em alguns bailaricos e em algumas festas, e fica também esse abraço para vocês. Muito obrigado. Já vamos tomar uma cerveja dentro de breves instantes, porque estamos a ser convidados, por isso vamos passar ao César Azeitona enquanto vamos saborear uma cerveja vinda de Alpalhão, da Sociedade Recreativa Alpalhoense. Estão convidados.
2: Muito bem, então, cuidado aí com essa cerveja sem álcool, o que Teixeira. E agora estamos frente ao espaço do Rancho das Cantarinhas, uma também das marcas do folclore do Conselho de Nisa, também a referência no nosso Alto Alentejo. Agora está o Wagner Bugalho, não é? Wagner, então a vossa formação já existe, ainda nós não estávamos cá, não é?
3: Pois, em 1964 surgiu umas marchas pelo São João, foi através dessas marchas que se formou o Rancho das Cantarinhas de Nisa. Inicialmente vestia o nosso traje tradicional, a saia vermelha com a faixa preta e o xaile branco. Depois teve assim alguns anos, quando se pensou em federar o rancho, foi necessário representar o concelho dignamente, não é que não o representasse, mas representar mais a fundo. Foi daí que surgiu as pesquisas, as recolhas, recolhemos outros trajes em todo o concelho, modas, maneiras de dançar, orações, muita coisa, pronto, dizeres, e foi através daí que se estruturou o Rancho das Cantarinhas.
2: O que eu acho muito curioso, muito giro, é

0: a recolha no terreno. Como é que isso tudo aconteceu? Foi logo ali nos anos 60?
1: Não.
0: Por volta de 1989, 90, sim. E onde é que os antigos elementos do vosso rancho estiveram? Foi só aqui? Foi também nas freguesias?
2: A minha mãe está aqui ao pé e também participou nesta recolha. Eles juntavam-se uns poucos, alguém levava o carro e foram pelas freguesias perguntar às pessoas mais idosas aquilo que identificava cada uma das terras a que elas pertenciam. E foi através daí que trouxeram algum material que juntaram a tudo o resto e assim se estruturou o rastro das Cantarinas.
0: Então, nós vamos continuar a falar Wagner, porque já agora que me deu essa indicação da mãe, e tal, na recolha, não se vai embora, não é? Por favor. Não sei porquê. Como é que a senhora fez para também, recorda-se para ir buscar também a... Mas está envergonhada. Se não quiser falar, não fala. É uma pena, porque é muito giro quando se sabe a recolha. Pois, mas quem tem vergonha passa fome. Então, e a sua mãe, Wagner, a sua mãe comentava como é que foi nesse período, ainda nos anos 80, com a recolha, com outras pessoas que já cá não estão, como é que ela recorda esse período da recolha?
2: Eu lembro-me dela me contar, ela não fala porque tem vergonha e pensa que fala mal. Que foram ao pé da serra, uma aldeia aqui do nosso concelho, e que entraram em casa de uma senhora que já não se levantava, estava deitada na cama, cantou e dançou deitada na cama. E foi através daí que recolheram aquela moda e que a dançamos ainda hoje no rancho.
0: Sim, é muito interessante.
2: Gestos na cama, cantou. E eles recolheram, pronto, gravaram-na com um gravador, que apontaram como se dançava e tudo o que ela dizia.
0: Isso é muito giro. Como é que chama a mãe? Anabela. Ouvintes de Rádio Porto Alegre, é que eu já estive atrás da Anabela, da mãe do Wagner, não sei porque é que a senhora é envergonhada. Eu sei que me está a rogar uma praga, mas olha, obrigado. E Wagner, vocês tiveram um período em Brulha, vocês tiveram um período, não sei porque é que têm vergonha de falar com o César, eu até nem, pronto, vocês tiveram um período em que as vossas energias pararam.
2: Quando eu entrei para o rancho há 10 anos atrás, temos vindo sempre a continuar, mas antes teve inativo uns anos.
0: Porquê que isso aconteceu? Falta de pessoas?
2: Pessoas e talvez os acordeonistas, que também é sempre muito difícil arranjar, sim. E então foi daí.
0: Quantos elementos é que formam o rancho das Cantarinhas?
2: Agora perto de 50 pessoas, sim. Nunca estamos todos, porque a vida não permite, uns trabalham, outros têm coisas a fazer, casamentos, trabalhos por fora, que há sempre gente que trabalha por fora, mas se fôssemos todos, éramos muito perto de 50.
0: Existe, ao longo do ano, existe assim algum período que seja o forte e uma referência do rancho das Cantarinhas?
2: Nós começamos logo em janeiro a cantar as janeiras. Depois vamos à Senhora da Graça, que é a nossa padroeira, é a representação que aqui temos. O 25 de Abril, saídas até o nosso festival. O nosso festival é sempre o ponto alto do ano.
0: O festival que foi este mês.
2: Este mês, no primeiro sábado de julho. E então é sempre uma semana de trabalho, preparativos. Prezamos em ter tudo muito bem composto, tudo a rigor, para quem vem visitar Nisa saber e ver aquilo que nos identifica. Somos muito vaidosos nesta parte, modéstia.
0: E depois há esses intercâmbios, por onde é que têm viajado?
2: Este ano, a nossa primeira saída fora foi em Santana do Mar. Fomos dançar no dia 18 de Abril a Santana do Mar. Vamos a Nazaré, dia

0: 12 de setembro, vamos ao PEG agora dia 8, fomos também à Pucapena, ao Petsur, Coimbra, temos sempre muitas saídas. Estivemos presentes no Nissan Festa a abrir a feira, fomos o primeiro grupo a atuar e que nos orgulha muito é nos dar este bocadinho para quem vem a Nisa ver o único rancho que o Conselho de Nisa tem e apreciar o nosso folclore, que é tão genuíno e tão diferente do restante Alentejo.
1: E perceber o folclore é também conhecer como é que eram os nossos antepassados, como é que eles rodavam, como é que eles giravam, não é?
0: Isso mesmo. Nisa é uma terra em que o folclore está muito presente. Nos anos 90 tinha dois grupos federados a dançar ao mesmo tempo, qual deles o que tinha mais pessoas, coisa que em muitas cidades nem um grupo há. Em Nisa, uma vila, tinha dois federados na Federação de Folclore.
1: E daqui para a frente, o futuro, a angariação de novos elementos também vai sendo pensado ou vamos vivendo um dia de cada vez?
0: Até que eu puder e que Deus me der força, é de estar sempre presente e hei de dar tudo aquilo que puder ao rancho das Cantarinhas de Nisa. Está-me no sangue, é um orgulho para mim, gosto verdadeiramente e tento sempre que vá o mais fiel possível para que represente Nisa dignamente.
1: E este gosto pelo rancho das Cantarinhas foi passado pela mãe Anabela? Ela a fugir.
0: A minha madrinha, a minha mãe, o meu tio fizeram parte do rancho. Depois, quando casaram, deixaram, a vida modificou-se, começaram a trabalhar. Depois, quando eu fui, há 10 anos atrás, resgatei a mãe e a tia, que é madrinha também, e têm vindo a ajudar e a apoiar sempre que possível.
1: Bem, então, vou agradecer ao Wagner. E agora, Rui Anacleto, vamos talvez passar o rancho típico das Cantarinhas de Nisa com esse bailarico da Senhora da Graça. Muito obrigado, Wagner.

0: rancho típico das Cantarinhas de Nisa, aqui com o bailarico da Senhora da Graça. Voltamos a Nisa, Hugo Teixeira.
1: Muito bem, e continuamos por terras de Alpalhão, uma freguesia do concelho de Nisa. Já estivemos na cidade recreativa de Alpalhão, agora estamos aqui junto da AJAL. A AJAL é uma associação de jovens de Alpalhão. A AJAL, traduzindo, quer dizer?
2: A AJAL é a Associação de Jovens de Alpalhão. Temos como objetivo promover a nossa vila, dinamizar a nossa vila, tentar chamar os jovens para junto de nós, lá está, para esta dinamização da vila, para aquilo que são, no fundo, as nossas raízes. E pronto, basicamente é isso que nós fazemos. Tentamos dinamizar com eventos, várias atividades.
1: E eu comecei mal, não lhe perguntei o seu nome, sei quem é presidente.
2: Sim, Sílvia.
1: Sílvia, quantos anos é que tem a Sílvia?
2: Olhe, faço amanhã 21.
1: Olhe, muitos parabéns, está antecipados, mas pronto, ficam dados já aqui em direto. Sílvia, e há muitos sócios, a juventude em Alpalhão, como é que funciona?
2: Temos alguns sócios e neste momento temos, acho que posso dizer que temos muitos jovens, porque...

0: acho que não era costume a Agile ter tantos rapazes e raparigas mais novos a ajudar, de 14, 17 anos, e neste momento temos muitos que se interessam e que estão aqui até connosco no Nizem Festa e nos nossos outros eventos, sempre a ajudar e com vontade, e acho que é mesmo isto que nós precisamos.
1: Silvia, o associativismo não é fácil, não. Presumo também que não seja para vocês.
0: Não.
1: Como é que tem sido a vossa vida?
0: Acho que aos poucos conseguimos orientar-nos, percebemos que lá está, há muita coisa que não é fácil, mas temos que nos organizar para conseguir fazer com que as coisas possam fluir e lá está, para que às vezes é um pouco desgastante, mas não podemos deixar que isso nos afete, e com a ajuda de todos, com uma ajuda mútua e cooperação, conseguimos levar as coisas a bom porto.
1: Há quantos anos é que nasceu a Agile?
0: 2007, nasceu em 2007, sim.
1: Portanto, um pouco recente ainda, não é?
0: Sim, mais ou menos, sim.
1: Atividades, o que é que têm feito?
0: Então, agora o mais recente, fizemos dois arraiais nos Santos Populares, na nossa terra, em Alpalhão, que é sempre uma coisa que dinamiza a vila, chama muitas pessoas.
1: E manter a tradição, não é?
0: Exatamente. E manter a tradição, a nossa cultura, as nossas raízes. Temos também um grande evento que é o Passeio TT e pronto, vamos fazendo assim várias coisas.
1: Presumo que trabalham, outros estudam, não é fácil conciliar, não é?
0: Não. Temos, pronto, lá está, como eu estava a dizer, muitos jovens mais novos que ainda estão na escola, depois casos como eu e outros que estão na universidade, também temos trabalhadores, mas como também disse, tentamos sempre conjugar tudo de forma a que tenhamos gente para assumir os nossos compromissos.
1: Andar a estudar, andar a tirar que curso?
0: Psicologia na universidade.
1: Vamos ter uma psicóloga.
0: Exato.
1: Em que universidade?
0: A Universidade de Évora.
1: Ah, em Évora, ainda por cima, mais dificuldade, não é? Ir a Évora, estar em Évora, depois de dirigir à Agile, não é?
0: Exato. É sempre um grande compromisso, mas que eu assumo com todo o orgulho, vontade e alegria.
1: Muito bem, Silvia. E o que é que nós poderemos comer aqui e beber? Bem, bebidas, já vi que tem aqui umas caipirinhas e umas caipiroscas.
0: Sim, temos.
1: Não é? E umas morangoscas, não é?
0: E temos uns coquetéis especiais de melancia, maçã verde, maracujá, assim, uns copos bem grandes.
1: E depois a seguir, umas pizzas?
0: Sim, depois temos pizzas, bifanas, sandes de leitão, a famosa açorda, pão com chouriço, hambúrgueres, temos muita coisa.
1: E está a correr bem?
0: Sim, sim, está tudo a correr bem. E esperemos que assim continue.
1: Estreia aqui?
0: Não, já estivemos por cá, voltámos este ano de novo.
1: A máquina está oleada já, geral.
0: Agora está tudo a fluir bem. Agora...
1: Muito bem. Felicidades. Já sabem alguma coisa da Rádio Porto Alegre? Com todo o gosto. É só mandarem um mailzinho.
0: Muito obrigada.
1: informacal@radioportoalegre.pt. Com todo o gosto, noticiamos os vossos eventos.
0: Obrigada, muito obrigada.
1: Foi assim que estivemos com a presidente da AJAL, uma jovem associação de Alpalhão, aqui do Conselho de Nisa, de louvar estas associações locais. E já vi que Alpalhão é bastante rica nessa matéria. Também podemos avançar que, além da Sociedade Recreativa Alpalhoense e da Associação de Jovens de Alpalhão, estou-me a lembrar de outra que está tão bem formada em Alpalhão, outra associação onde tem muita juventude, que é a Associação do Redondel, que beneficia a Praça de Toiros de Alpalhão, faz trabalhos de qualificação e de manutenção dessa mesma praça e desenvolve atividades taurinas. Portanto, é uma vila do Conselho de Nisa com muita atividade. Saímos de Alpalhão, voltamos a Nisa e acho que vamos jogar futsal. Vamos jogar futsal com o senhor presidente do Nisa Futsal, que vai-nos explicar um bocadinho o que é que tem sido no último ano. Já falamos do ano passado, mas o que é que tem sido no último ano? O seu nome?
2: Carlos Felício.
1: Carlos Felício, desde o ano passado, como é que tem sido a atividade do Nisa Futsal?
2: A atividade do Nisa Futsal tem sido boa, tem-se focado na atividade das camadas jovens, nomeadamente iniciados e júniores, e também na equipa sénior. Fizemos uma época que ficou um pouco abaixo das expectativas, no sentido de, na época passada, tínhamos chegado às duas finais, tanto do campeonato como da taça, isto falando de séniores, visto que na formação o objetivo é formar. Claro que ganhar é bom, mas o importante é formar. A nível de futsal sénior, este ano ficamos nas meias finais das duas competições, ficamos um bocadinho desiludidos com essa questão, mas estamos já a trabalhar para, na próxima época, estarmos novamente fortes e à procura de dar alegrias à população de Nisa.
1: E atletas, como é que estamos?
2: Estamos bem, vamos ter algumas mexidas, houve algumas saídas, vão ver algumas entradas. Digamos que o plantel está em renovação, a tentar construir uma base para no futuro continuarmos a ser fortes.

0: fortes como tem sido nos últimos anos.
1: E aqui no Nizem Festa, como é que está a correr?
0: O Nizem Festa está a correr bem. No ano passado houve aqui uma afluência bombástica, no dia do Pedro Sampaio. Este ano a expectativa manteve-se alta. Digamos que o primeiro dia não foi tão forte, é normal, era uma quinta-feira. Ontem já tivemos um dia mais composto e hoje acreditamos que vai ser um dia, neste caso uma noite em cheio também.
1: E uma vasta equipa a trabalhar?
0: Sim, sim. Cada vez é mais difícil porque cada vez há menos jovens interessados em participar no associativismo, mas mesmo assim conseguimos juntar-nos e temos tido aqui as nossas tropas, digamos assim, a fazer o seu trabalho e a tentar fazer o melhor pelo clube.
1: Não é fácil manter uma associação?
0: É cada vez mais difícil pela razão que eu lhe disse anteriormente. Os jovens cada vez se desligam mais deste tipo de associações locais, mas cabe-nos a nós tentar incentivar, motivar e trabalhar para que estas associações se mantenham por aí.
1: Além das imperiais e de outros refrigerantes, o que é que nós podemos aqui ciscar?
0: Aqui nós, como somos uma associação jovem, estamos mais virados para as bebidas espirituosas, não é como se costuma dizer. Temos também aqui um menu onde o pessoal pode vir jantar, que é rojões e batatas fritas. E pronto, é mais ou menos à volta disto, esta nossa emenda aqui do Nisa Futsal.
1: As bebidas espirituosas, é o ex-libris, digamos, aqui da...
0: jovem, não obstante de termos frequentemente aqui pessoas mais velhas também, mas pronto, é muito aqui, temos calhado sempre nesta zona aqui também, logo perto do palco, que é algo positivo, e contamos com todos para ser um grande Nisa em festa.
1: Muito bem, muito obrigado e felicidades também para o vosso futsal, para bons sucessos desportivos, que é muito importante. Já agora, há muita equipa no Distrito de Porto Alegre, como é que está a competição aqui?
0: Eu acho que no próximo ano vamos ter mais equipas, porque o Domingão desceu de divisão, o Castelo de Vito também está com um projeto aí para estar presente no Distrital. Vamos ter mais duas equipas, o que é bom para o campeonato, é bom para a competitividade e é bom para as épocas serem mais longas e para os jogadores se defrontarem mais vezes, é o que nós desejamos.
1: Portanto, vai haver um desafio maior.
0: Exatamente. Bem, nós vamos preparar-nos bem e vamos responder às expectativas das pessoas de Nisa, que é sempre dar tudo em campo, lutar por cada jogo até ao fim e no final logo se fazem as contas.
1: Muito bem, muito obrigado. Sim, boa tarde e muitas felicidades e um bom negócio também aqui e um bom trabalho para vocês durante estes dias do Nisa em festa, quando começa cada vez mais público a entrar, mais visitantes a entrar neste espaço aqui do Nisa em festa, e onde também já aqui nesta zona da Praça da Alimentação, a Bandústica, vinda de Castelo de Vide, que tivemos ontem a oportunidade de falar com eles um pouco, que já estão por aqui também a animar este mesmo recinto, que cada vez está a ficar mais composto. Portanto, hoje adivinha-se, digamos, o dia forte com mais público, talvez, aqui do Nisa em festa, César e Rui Nacarto.
2: César Azevedo.
3: Bem, sim. E estamos então agora aqui com um artesão que vai e está aqui a representar a sua arte pastoril, que vem lá das minhas bandas, não é, David Morato?
4: É verdade, vimos lá de Porto Alegre. Então,
3: David Morato, já trabalhas aqui nesta arte já há uns bons aninhos?
4: Há alguns anos, também já há alguns anos que o César fez aquele registro Gente da Gente, também já, se não me engano, foi em 2000 e...
3: Foi, já há uns anos atrás, não é?
4: Há uns aninhos bons, e sim, já vou fazendo algumas coisinhas e mostrar também o que é a arte pastoril.
3: Isto não é muito usual, uma pessoa da tua idade, um jovem, estar aqui agarrado a esta nossa tradição.
4: Bom, isto é como a outra, né? Ninguém caminha para novo. As pessoas, talvez, que, com mais idade, quando começaram, também se calhar também eram jovens e agora já são antigas, mas isto já se vai vendo pouco com este tipo de trabalhos e já se vai vendo pouco, digamos, se calhar já muito raramente se vê alguém a fazer isto.
3: Naquele tempo, de certeza que havia mais jovens com estas técnicas e com esta arte, mas atualmente não há pessoas da tua idade.
4: Sim, porque é assim, naquele tempo isto não era chamado artesanato. Naquele tempo as pessoas faziam o que chamamos hoje artesanato porque tinha uma funcionalidade naquela altura. As pessoas faziam porque tinha uma função. Hoje nós fazemos algumas ainda para uso, outras para mostrar aquilo que era e o que se fazia.
3: David, conta-nos um pouco dessa história desse tempo. Tudo acontecia no campo, os pastores estavam em contacto com os animais, por ali ficavam, não iam a casa, muitos deles, não é? Como é que tudo acontecia e depois eles, para passar o tempo, tinham a tal ferramenta que era o canivete?
4: Pois, o canivete

0: é a ferramenta essencial destes trabalhos todos. E os pastores andavam no campo, fazia falta um badalo com um chocalho, agarravam num bocado de madeira, principalmente dos badalos da zinha, agarravam num bocado de zinha e faziam um badalo. Fazia falta uma colher para comer as sopas, faziam uma colher. Fazia falta o recipiente para levar a comida para o campo, de um bocado de cortiça, faziam um tarro. Fazia falta uma cágada, que muitas pessoas conhecem por chavelhas, que é aquela peça que fecha a coleira do chocalho. Fazia falta toca de apanhar um bocado de pau e fazer. E depois havia uma certa vaidade entre os pastores ter as peças mais bonitas e mais bem trabalhadas.
1: Chegou-te também a registros dessas rivalidades?
0: É assim, eu nunca vi ninguém a fazer, mas tinha um vizinho que era pastor. E pronto, e as pessoas mais antigas contaram-me e contavam-me essas histórias da rivalidade que havia entre eles, também de certas alturas do ano, o gado mais bem escolhado.
1: E esta isto é uma paixão, como é que ela surge na tua vida? Foi algum familiar que a transmitiu?
0: Foi assim, os meus familiares sempre estiveram ligados ao meio rural, né? Depois sempre a ver, outras vezes em contacto com pessoas, em conversas, fui ganhando gosto e fui fazendo e fui vendo e como é que se faz e como é que, qual é a melhor maneira de fazer e fui aprimorando.
1: E para quem está só a ouvir aqui esta nossa conversa, este direto na Rádio Porto Alegre, para quem esteja a pensar passar aqui no NIS em Festa, o que é que o David Morato tem aqui no seu espaço?
0: Tenho aqui... essencialmente mostrar a arte do chocalho. Pronto, não fabrico o chocalho, mas faço tudo o resto, a coleira, a cáquida, o badalo. Mostrar também as miniaturas que os pastores faziam para oferecer, por exemplo, a cadeirinha, que era a forma de pedir namoro à rapariga, era a oferta da cadeirinha. E tenho as enxadinhas em miniatura, os tares em miniatura, os coxos. E uma inovação que comecei a fazer, que é os presépios numa cabaça.
1: É fácil fazer um presépio numa cabaça?
0: A cabaça não é muito fácil de trabalhar, porque é rija, é dura. Mas mete-se de molho e com os materiais trabalha-se.
1: E outro aspecto muito curioso é que há muitos e muitos colecionadores de presépios.
0: Na verdade, os presépios é também das coisas que as pessoas mais procuram. E quanto mais originais, mais as pessoas têm interesse.
1: Também tens os teus trabalhos postos aí nas redes sociais? Tens uma janela aberta para o mundo?
0: Tenho, na página do meu Facebook dá para as pessoas verem. Também Porto Alegre também é uma cidade, mas é o meio pequeno, toda a gente se conhece. E às vezes aí nas feirinhas de artesanato vamos aparecendo.
1: E eu agora, David Morato, estou a olhar para aquela manga. Vamos entrar aqui dentro e vamos talvez colocar o ponto final aqui nesta intervenção.
0: É uma das peças que as pessoas mais apreciam e mais gostam de verem.
1: Então vá, estão todos preparados? Vá lá, Rui Anacleto e Hugo Teixeira, vai, vamos lá. Passa então a emissão para o Hugo Teixeira.
2: E é assim também, com o Rui Anacleto, que encerramos esta edição, o terceiro dia do NIS em Festa, uma festa que hoje promete, porque há muitas pessoas a entrar aqui no recinto do NIS em Festa, no epicentro mesmo desta vila alentejana. Portanto, adivinha-se uma noite grande, uma noite de muita música, muita animação, muito convívio, de gastronomia e também de tradições, de observação, de apreciar estas peças de arte que aqui estão, como o artesanato, enfim, há aqui coisas lindíssimas para ver aqui neste NISA em Festa. São as pedidas, assim, do César Azeitona, do Hugo Teixeira. A emissão parte a partir de agora dos estúdios da Rádio Porto Alegre na Avenida de Santo António. Nós regressamos amanhã ao NISA em Festa para o quarto e último dia deste mesmo certame. Entre as 19h30 e as 20h30 levamos o melhor desta mesma festa até si. Boa tarde.
3: Boa tarde, Hugo Teixeira e César Azeitona, que estiveram assim em direto de NIS, onde decorre até ao dia de amanhã, edição 2026 do NIS em Festa, cabeça de cartaz do dia de hoje. Nininho Vaz Maia também vão passar pelo palco, DJ Télio e também Loner Johnny. No que diz respeito à Feira Franca dia 20...

isto também a decorrer este fim de semana, até o dia de amanhã. Hoje vive-se o segundo dia, sobem ao palco os 4:30, Badocha, dupla Mad Cassettes, DJ Refox e também Rooftop com DJ Amado. Destaque ainda para o Festival Internacional de Música de Marvão, teve início ontem, vai até ao dia 2 de agosto. Destaque para esta noite, a partir das 23 horas, um especial Noite Dentro com Marta Pereira da Costa, a guitarrista que nasceu em Lisboa em 1982. É reconhecida como a primeira mulher a tocar profissionalmente guitarra portuguesa. Marta Pereira da Costa iniciou a sua formação musical aos 4 anos. Aos 18, começou a estudar guitarra portuguesa.

Fecho desta emissão especial de hoje, sábado 25 de julho, estivemos em direto do NISA em festa, de recordar que esta noite no Cabeça de Cartaz é Nininho Vaz Maia, com ele que fechamos então esta emissão especial. Voltamos amanhã a partir das 19h30. A continuação de um bom fim de semana.

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0: sejam bem-vindos a mais uma emissão do programa Sábado às 9, com esta transmissão neste 25 de julho, ano 2026. É o programa número 740, com a presença do comendador, o professor Ribeirinho Leal. Professor, muito bom dia.
1: Muito bom dia para o meu especial amigo César Azeitona, e tenho que lhe transmitir que estive na passada quinta-feira com o nosso ouvinte, Dona Ana Gouveia, e com o marido e com outra senhora, que manda um grande abraço.
0: Obrigado.
1: Manda um grande abraço para o amigo César Azeitona. E antes de começarmos a conversar, eu quero dizer, esta semana há por aí muitas festas, é claro, mas no próximo domingo, que é já amanhã, acontecem cá em Porto Alegre as festas em honra de São Cristóvão. São Cristóvão, como se sabe, é um santo venerado tanto por católicos como por ortodoxos, e foi martirizado durante o reinado de Décio, o imperador romano, no século III d.C. É venerado também cá em Porto Alegre, tem lá em cima aquela igreja, portanto, onde vão acontecer, conforme a Rádio Porto Alegre também tem noticiado, as festas em sua honra. No dia 26 acontecem, é o dia, é a festa litúrgica de Santa Ana e de São Joaquim. A Bíblia é omissa, não nos diz qual é que é

0: Era o nome dos pais de Nossa Senhora. A tradição diz que terão sido São Joaquim e Santa Ana. Não importa os nomes, importa sim que esses senhores existiram e foram pais, portanto, Nossa Senhora, avós do Menino Jesus. É por isso que nesse dia se comemora o dia dos avós e também o dia do idoso. Segundo ouvi aqui na Rádio Porto Alegre, a festa de Nossa Senhora de Santa Ana foi antecipada para ontem, dia 24, sexta-feira. E também ainda quero dizer que no próximo dia 25 de julho passa mais um ano sobre o dia em que se travou a célebre Batalha de Ourique, e na Batalha de Ourique o Dom Afonso Henriques, o nosso primeiro rei, consegue vencer esta batalha contra 5 reis mouros. Acontece que ao longo dos anos houve várias localidades a querer disputar entre si qual é que seria o local da Batalha de Ourique. Campo de Ourique em Lisboa, etc. Mas terá sido mesmo em Ourique, lá embaixo, no Baixo Alentejo. Dom Afonso Henriques consegue vencer essa batalha e daqui assim nasce, por assim dizer, a nossa independência. Nascemos nós como reino independente. Portanto, embora estávamos na Idade Média e Dom Afonso Henriques, tendo-se armado de cavaleiro, assim mesmo, tendo depois vencido a Batalha de Ourique e tendo-se proclamado Rex Portugalensis, isto é, Rei de Portugal, ou Rei de Portugal, que é facto, é que estávamos na Idade Média, dizia eu, e foi apenas reconhecido como rei pelo Papa Inocêncio III no ano de 1179, portanto 39 anos após a Batalha de Ourique. Também dizer, isto é importante, que os nossos amigos da Associação dos Dadores de Benévolos de Sangue de Porto Alegre, esta associação está hoje a proceder a mais uma recolha ali na nossa vizinha Vila de Fronteira. E mesmo já para acabar, vou dizer que no dia 28 de julho temos o Dia Nacional da Conservação da Natureza, que tão maltratada tem sido ao longo, principalmente, das últimas décadas. E eu estou a pensar agora, concretamente, nos fogos que têm ali acontecido em Espanha e em França e cá em Portugal também. Portanto, nós, homens, somos os predadores mores da natureza. Por maldade, outras vezes até por ignorância, mas o que é facto é que nós temos sido os predadores da natureza. E sempre que acontece um fogo, todos nós ficamos imensamente mais pobres. É a floresta que se destrói, é a pessoa que tinha aquele espaço com floresta que não pode lá colher ou tirar a resina ou cortar a madeira porque ardeu. Portanto, e também quero aqui falar já agora, há em Portugal, existe em Portugal, o Parque Nacional da Peneda-Gerês, que eu já aqui tenho dito muitas vezes ao longo dos anos, está muito bem organizado, o que não impede que também aconteçam por lá alguns incêndios. Mas quem atravessar o Parque Nacional da Peneda-Gerês, está lá a juventude, muitos jovens, e há uma portagem, digamos assim, e dão-nos uma senha, um bilhete amarelo, se ponhamos. Passados X quilómetros, paramos, entregamos o bilhete amarelo e ser-nos-á entregue um bilhete, se ponhamos que verde, por aí fora. E portanto, há ali um grande controle, ainda bem que existe. E também dizer que o Parque Nacional da Peneda-Gerês foi, antes de ser oficializado, já havia sido criado, é claro, por um homem aqui do nosso distrito. Foi o engenheiro Tude Martins de Sousa, que era natural da Amieira do Tejo, radicou-se lá em cima no Gerês e foi ele um dos grandes impulsionadores do Parque Nacional da Peneda Gerês. E só dizer que esta semana há por aí festas, como já dissemos, em quase tudo quanto é sítio, mas eu falo neste cabeça de vida que estou ligado, estou ligado à terra, não é às festas. E portanto, dizer que há festas em Nisa e há em Cabeça de Vida e há a Feira Franca em Vigia, etc. Pronto, e agora, amigo César, posto isto, estou à sua disposição.
1: Muito bem, professor. Falou aí nos incêndios em Espanha e há uma nova, pelo menos foi o que se verificou aqui na comunicação social, há uma nova solução a ajudar a Espanha contra os incêndios.

0: incêndios são burros. Este verão está assim a ser marcado por incêndios florestais que estão a devastar o sul da Europa, mais cedo do que é habitual. Mais de 97 mil hectares de terra já foram destruídos em Espanha, com um incêndio recente no sul do país e a tornar-se assim rapidamente um dos maiores mortíferos do país. Prevenir incêndios florestais tornou-se assim uma tarefa de alta tecnologia e com o recurso a satélites, drones e sistemas de inteligência artificial, há também aqui uma organização sem fins lucrativos no sul da Catalunha que reabilita burros maltratados e abandonados e coloca a trabalhar como bombeiros. Ao pastarem nestas montanhas, nas zonas rurais, criam aceiros naturais na paisagem árida do Mediterrâneo. O que é que também comenta sobre esta notícia?
1: Olha, eu digo que gosto muito dos burros de quatro patas e detesto os burros de duas patas, que há muitos. Os burros, na verdade, conseguem ter uma atividade de sapadores, tal e qual como também as cabras têm a mesma atividade e também os rebanhos de ovinos também. Portanto, tudo quanto seja para que haja prevenção dos incêndios é sempre bem-vindo e é sempre de saudar. E nós também temos que pensar que outrora, e não há muitos anos ainda, todo o palmo de terra era mais ou menos cultivado. Havia muitas hortas, até agora, estou aqui a falar concretamente em Porto Alegre, quase tudo o que era consumido no nosso mercado municipal de Porto Alegre era cultivado nas hortas circunvizinhas, na Lixosa, por aí fora. Entretanto, as pessoas cultivavam essas hortas, envelheceram e as gerações mais novas não querem dedicar-se à atividade hortícola. Resultado, cresce mato. Crescente mato, quando o mato cresce, estamos a criar combustível. Se lá puserem cabras, se lá puserem ovelhas, se lá puserem burros, seja aquilo que for, é uma boa medida de prevenção. Porque, como diz o povo, na sua sabedoria sedimentada ao longo do passar das gerações, prevenir é sempre muito melhor do que remediar. E nós temos que mesmo prevenir, e não só prevenir. E depois, quando há alguém descoberto, incendiário ou pirómano, devia ser severamente castigado. Mas como não é, porque consegue arranjar um outro estado a dizer que está doente, que é um doente mental, que é isto, que é aquilo, que é o outro, e arranjam-se sempre desculpas para a culpa morrer solteira. E depois, nós constatamos ou verificamos anualmente, cada vez arde uma maior área por ano e daqui a pouco nós estamos totalmente sem floresta. Estando sem floresta, não há umidade, o ar é menos respirável, está mais poluído e todos nós pagamos a fatura dessa maldade humana que vem a assolar Portugal, Espanha, França, Canadá, o Brasil, na Amazónia, por exemplo, a tantos milhares de hectares que têm sido destruídos ao longo dos anos, amigo. Certo?
0: E esta dos burros?
1: Essa dos burros é a inteligência. Essa dos burros agora, os burros são burros só de nome. Porque o burro... Olha, o senhor uma vez entrevistou aqui um doutor ali para...
0: Para
1: Povo e Meadas, doutor Magro, não era? Esse doutor tinha lá uns quantos burros porque era inteligente, por isso é que ele tinha os burros. Se fosse burro, não os tinha. Portanto, nós brincamos com as palavras, mas é assim mesmo. O burro, até porque o burro come tudo, é menos seletivo do que é o cavalo ou a mula, que é o híbrido. O burro é quase como a cabra. Vai roendo aquilo tudo, portanto, é um processo, é uma forma boa de nós podermos combater preventivamente os incêndios que nos afligem anualmente. Isto está já programado, como estava programado agora, e vamos de férias em agosto, vamos no Natal, agora também está programado, tem que haver incêndios nesta época. Depois há a fase Bravo, e há a fase Charlie, há a fase não sei o quê. Portanto, isto não pode acontecer. Também podia haver, na minha opinião, devia haver uma vigilância maior da parte do Exército. Militares vigiarem as matas. Agora existem os drones, pronto, já o senhor agora falou neles, e os drones sobrevoarem, verem e atacar logo de início, porque quando é mais difícil apagar um incêndio quando ele já lavrou durante muito tempo do que é logo à nascença. Portanto, o mal que se corta à nascença fica logo cortado. Agora, enfim, nós vivemos neste mundo de cão, este mundo que nós vivemos.

0: é um mundo de cão, em que cada um faz aquilo que lhe apetece e não se importa de prejudicar a vida do outro, meu amigo Santo.
1: E há 10 mil milhões de euros de dívidas que a autoridade tributária não consegue cobrar. Se fizesse algo ao professor...
0: Ah, pois aí é que está. Se um de nós fizesse algo, não pagasse algo, fazia logo uma penhora ou vencimento, ou isto, ou aquilo, ou outro. Mas certamente quem faz essas coisas já sabe que tem as costas, tem ou terá as costas quentes e pode assim agir à vontade e a seu belo prazer, como se costuma dizer. A lei não pode ser uma lei de funil, larga para uns, estreita para outros. A lei tem que ser igual para todos. Todavia, nós verificamos que há classes privilegiadas a quem tudo é permitido, enquanto outros nada é permitido. É claro que não pode ser permitido a ninguém, mas para alguns é. Já contei aqui, uma vez tinha que pagar a 30 e não sei quantos euros, acho que era do imposto do automóvel. Depois eu enganei-me e em vez de 47, pus 44. Enganei-me, foi engano meu, fui culpado, fui eu. Mas aquilo aceitou a mim, paguei aquilo. Passado uns meses, ou um mês ou dois, recebo em casa uma carta registada para ir pagar 3 cêntimos. 3 cêntimos. Portanto, ficou mais caro.
1: Se gastou para pedir esse dinheiro.
0: É claro que eu fiz mal, foi por engano.
1: Sim.
0: Na minha sujar por 3 cêntimos.
1: Claro.
0: Foi por engano, mas depois, para recuperarem os 3 cêntimos, gastaram uma sete de papel e correio, que foi com aviso de recepção, a carta, etc. E depois, essa gente do fisco, quando manda alguma carta, é sempre para amedrontar. Se não fizer isto, acontece aquilo, há o brigo da lei tal, não sei o quê, não sei o que mais. Enfim, nós que somos o cidadão comum, estamos sempre à mercê dessas coisas. Se for alguém especial, e há muita gente especial, lamentavelmente, cá em Portugal, pode fazer o que quiser, ainda tem tempo de sobra, óbvio, Zé.
1: Uhum. Mais de 30% dos trabalhadores estão em part-time porque não conseguem o emprego a tempo inteiro.
0: Pronto, há na verdade dificuldade da empresa, e do outro dia eu ouvi, já não sei onde é que foi, qualquer empresa, que com a história da informática, com a história da inteligência artificial e assim, tem cortado empregos. E já não sei que empresa é que foi, e se tinha 1000 passou para 500, ou se tinha 2000 passou para 1000. Isto foi notícia aqui esta semana.
1: É Volkswagen, estou-me agora a lembrar também que era...
0: Alta Europa também. Portanto, já contigo, quando lá em baixo, no hipermercado, apareceram as caixas automáticas, e dizia para as raparigas: ah, se eu vá ali, está ali, até vou, porque normalmente há grandes filas das outras, e até vou à caixa automática. Mas eu disse para as meninas: olha, isto vai ser o fim dos vossos empregos, porque qualquer dia, em vez de estarem aqui 10 caixas abertas, estão 9 caixas destas automáticas, e estará aqui apenas uma assistente para, se houver um encravanço, que acontece com muita frequência, a nos vir aqui socorrer e de libertar para que nós possamos pagar. Portanto, a inteligência artificial, todas as novas tecnologias são boas quando bem aproveitadas, todavia são más quando geram desemprego e assim. Também sei que há empregos que, rendendo bastante àqueles que desempenham essas funções ou missões, ninguém os quer desempenhar. Por exemplo, é uma dificuldade em arranjar, cá em Porto Alegre, um sapateiro. Outro dia, o senhor falou aqui, talvez na quinta-feira ou na quarta, já não sei, o dia do alfaiate e da modista.
1: Sim.
0: Quantos alfaiates há em Porto Alegre? Que eu saiba, zero, zero. Mas agora há zero. Portanto, também há profissões que ninguém quer abraçar. E também se criou na sociedade, não sei se só em Portugal, nos outros países também, criou-se a mentalidade que só quem tem atrás do nome doutor ou engenheiro é que é válido. E não é assim. Toda a profissão é digna. Tão digno é o médico no seu hospital, como é o cientista a fazer pesquisas, como é o professor da escola, como é aqui o senhor como locutor, como é o senhor que havia agora ali embaixo a varrer a rua. Portanto, toda a profissão é digna e não é necessário que todos sejamos engenheiros ou doutores. Eu até costumo dizer, e é verdade, eu apenas tenho o 5º ano do liceu. Pronto, e não tenho complexo nenhum em dizer isto. Eu apenas tenho o 5º ano do liceu. Hoje seria o 9º ano, chamar-se-ia assim.

0: mas também temos que pensar que as novas tecnologias também podem ser geradoras de novos empregos que até aqui não existiram. Portanto, tem sempre que haver um equilíbrio entre a procura e a oferta, seja no mercado de trabalho, seja na habitação, seja onde for, tem sempre que haver um equilíbrio, porque só o equilíbrio é que gera o bom andamento da sociedade. Eu costumo dizer, linguagem popular, nem 8 nem 80, no meio é que está a virtude.
1: E agora mais do mesmo, os preços dos combustíveis que, persona...
0: Oh, estão a subir, galopam constante semana para semana.
1: É isso.
0: Os preços dos combustíveis galopam e quando aconteceu aquele bloqueio do Estreito de Hormuz, aqui falámos nisso, o Brent que nós tínhamos cá tinha sido comprado por um preço inferior. Mas o que é facto é que as gasolineiras, ou quem nisso interfere, imediatamente subiram. Se amanhã houver uma baixa do preço do petróleo bruto, nós continuamos a pagar pelo mesmo. E se eventualmente esta semana baixavam 3 cêntimos, na próxima semana iam subir 10 ou 12. Portanto, nós estamos sempre a pagar e somos sempre os mesmos a pagar. Isso é que é mau, não é? Somos sempre os mesmos a pagar. E a pessoa, depois, quanto menos tem, mais paga e maior dificuldade tem é assumir, enfim, honrar os compromissos que tem. Eu tenho dito muitas vezes, eu tenho sempre a preocupação, não é por mim, que eu até tenho até, por assim dizer, grande razão de queixa. Mas são as pessoas idosas. Eu tenho uma grande preocupação com os idosos. Para mim, como é que tenho dito muitas vezes, há quem diga, é uma frase feita, o melhor do mundo é a criança. Para mim, é mentira. O melhor do mundo é o ser humano, desde o momento da concepção até o exalar do último suspiro. E eu penso muito nos velhotes, talvez vou para velho já, talvez por isso, mas penso naquelas pessoas com 400, 300 euros de reforma, como é que conseguem fazer face à brutalidade do custo de vida. Porque quando um de nós vai ao supermercado, compra o pão ou a fruta, pelo mesmo preço que compra uma pessoa, ganha 30 mil euros, ou uma que ganha só 300.
1: Pois é.
0: E esses que ganham só 300, são aqueles que nós, comunicação social, temos a obrigação de defender e lutar por essa causa, que é uma causa humanitária.
1: E depois é também aquela notícia que passou hoje, que também já não é novidade para o professor, os lares, os preços praticados por cada utente.
0: Pronto, cada idoso fica ao lar por mês é 1.000 e tal euros. Depois, a segurança social não atualiza a comparticipação que não autoriza a coparticipação que dá aos lares. E, portanto, as Santas Casas de Misericórdias e todos os lares de idosos vivem com imensas dificuldades, porque não é a cota que paga um irmão de uma Santa Casa, ou a cota que paga um sócio de uma IPSS que vai cobrir esses custos. Havia uma frase antiga, os que podem aos que precisam, e acho que sim. Portanto, se eu amanhã for para um lar, eu posso pagar e não tenho nada que estar a receber da Segurança Social. Mas também sei que há pessoas que conseguem fintar o fisco, e que sei de pessoas que conseguem fintar o fisco, e como um funcionário público ou aquele que é empregado de outra não pode fugir, portanto, tem de declarar que recebeu. Mas há pessoas que têm profissões, de outras profissões, e que podem fugir ao fisco, e dizem-me que há pessoas com bastante poder económico que continuam a receber subsídios. Está mal. Outra coisa que, para mim, na minha ótica, está errada, é a história de darem livros, dados, portanto, darem gratuitamente os livros aos alunos do ensino primário. E talvez de outros graus de ensino nascemos, do primário é. Porquê? Ora, se fosse o meu caso, eu podia pagar os livros dos meus filhos, de um ou dois que tivesse, mas há pessoas que não podem, estão desempregados, estão doentes, não podem. Dar a quem precisa, a quem não precisa, não se devia dar nada. Portanto, essa história de dar livros gratuitamente ao ensino primário é demagogia. E são as câmaras que suportam essa despesa. É claro que, eventualmente, há as câmaras que calhará bem essa despesa, porque são votos que estão a apanhar, não é? Que estão a caçar, o termo é, que estão a caçar votos. Mas não pode ser assim. E é assim que o nosso dinheiro nunca pode chegar para todos, porque o dinheiro é sempre o mesmo, o que está é mal dividido. E estando mal dividido, há uns que estão na moda de

0: Baixo e outros estão na moto de cima. E a classe média em Portugal tem tendência a desaparecer. E nós, em breve, seremos um país ou de muito ricos ou de muito pobres. Aquela classe média que tende a desaparecer porque os preços que são praticados nos supermercados, na habitação, nos combustíveis, etc., levam a isso, amigos.
1: É isso mesmo. Então, fazendo então este enquadramento nesta questão dos combustíveis, gasolina e gasóleo sobem já na próxima segunda-feira. O professor falou aí que ele está mal distribuído o
0: É?
1: dinheiro, e dizem
0: Sim,
1: que não
0: sim.
1: há dinheiro, mas ele está mal
0: É.
1: distribuído, e agora a Comporta ultrapassa o Algarve no imobiliário de luxo. São casas muito exclusivas que competem com os melhores locais de verão do mundo.
0: Do mundo que cá está, e até via aqui há tempos os tais vistos gold, que tinha muito dinheiro, vinha para cá, eu comprava aí não sei o quê, investia.
1: E está aqui muitos estrangeiros com
0: É claro que
1: poder aqui a
0: há,
1: comprar também.
0: porque nós portugueses não temos poder de compra para esse edifício, esses resorts, como eu digo, de luxo, nós não
1: Sim.
0: temos poder para isso. E a Comporta e outros espaços assim, estão a ser. Portugal está a ser vendido, pouco a pouco, aos grandes capitais estrangeiros. Eu fui aqui há uns anos já ao Alqueva, e naquela zona, de Olivais, agora, daqueles modernos, de regados gota a gota,
1: Dos espanhóis,
0: é
1: não?
0: tudo espanhóis, é isso, é tudo espanhóis. Portanto, nós estamos a vender Portugal assim, em saldo. Portugal deixa de ser dos portugueses e passa a ser de alemães, de espanhóis,
1: Chineses.
0: de chineses, em 60 anos se fala, chineses, americanos, vêm para aqui assim e depois transformam-se nos donos disto tudo. O dono disto tudo era o Ricardo Salgado.
1: Sim.
0: Agora, os donos disto tudo são esses indivíduos com muito poder económico que vão comprando, comprando, comprando, e daqui a pouco o português, se quiser um palmo de terreno, vê-se aflito para o poder adquirir. Está profundamente errado, mas isto é fruto das más políticas a que nós fomos conduzidos, porque temos tido à frente dos destinos da nação pessoas que são incompetentes. Podem ser boas pessoas, não ponho isso em causa, nem posso pôr, não os conheço. Mas o que é facto é que o resultado, nós fomos espremer o que é que este governo tem feito, e o precedente, e o precedente, e o precedente, o que é que sai? Zero. É um limão seco, não deita uma gota de sumo. Porquê? Portanto, as pessoas, não digo que não sejam gente boa e gente séria, sei-lo-ão. E não ponho isso em causa, nem devia pôr, seria até sujo da minha parte estar a pôr em causa a honorabilidade de ninguém. Mas o que é facto é que reconheço que não tem a capacidade para isso. Há um princípio, que é o princípio de Peter. E é assim, se pegamos agora, o senhor é aqui um bom técnico, um bom locutor na rádio, ninguém duvida disso, né? Mas amanhã diz-se, ah, o César Azeitona é um bom locutor, vamos fazer do César presidente da Câmara. E o senhor pode não ter vocação para isso. Pronto. O presidente da
1: Certeza.
0: Câmara de Porto Alegre é uma grande presidente. E é verdade que é. Então agora vamos pô-la presidente da República. Pode não ter vocação para isso. Então, isso é o princípio de Peter. As pessoas vão subindo, depois chega uma altura que. Pronto,
1: Pois
0: e não pode ser assim.
1: tem que ter queda para a coisa.
0: Tem que ser, não, tem que ter preparação. Se o senhor, para estar aqui, teve que ter preparação para isso. Eu, quando fui professor, tive que ter preparação para ser professor. Porque é que um indivíduo qualquer aparece de paraquedas numa lista e é eleito deputado, sem ter preparação para isso? Porque é que um indivíduo qualquer aparece numa lista qualquer para presidente da Câmara ou da Junta ou qualquer dessas situações, sem ter preparação para isso? Ainda agora eu falava aqui ontem, aqui assim, portanto, aquele homem que era o Tino de Rás. Eu não tenho nada contra o Tino de Rás, mas o Tino de Rás não tinha capacidade para ser Presidente da República. Não estou a dizer que os outros tenham, mas o Tino de Rás não tinha, coitado. É um bom calceteiro. Muito bem. Mas ser calceteiro para ser Presidente da República vai uma grande diferença. Este que lá está agora tem, não sei se tem, não vou falar nisso agora, nem importa agora. Mas tem que haver preparação para isso. Se não houver, nós não somos capazes de evoluir pela positiva e em vez de caminharmos, regredimos. Portanto, isto é, somos como o caranguejo, andamos sempre para trás. Então, nós todos queremos e desejamos e temos o direito de progredir, de caminhar, mas o que é facto é que fazemos marcha atrás constantemente,
1: É
0: vamos
1: isso
0: dizer.
1: mesmo, e nós seguimos agora em frente
0: É?
1: e
0: Pronto.
1: voltamos já a seguir.
0: Muito bem.
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1: Amigo César, livro da semana. Interessante, é um livro sobre história. O título, César, a conquista da eternidade. O autor é Alberto Ângela, é um paleontólogo, é um naturalista, um divulgador científico e um grande escritor, e é da editora Planeta. E agora, amigo César, vamos às efemérides. Hoje, dia 25 de julho, faz 22 anos que morreu o médico Dr. Romão Parracho Morato. Ele era natural ali da nossa vizinha Vila de Alpalhão, mas depois exerceu a medicina aqui na nossa cidade de Porto Alegre. Também hoje faz 927 anos que nasceu o nosso primeiro rei, de quem já falámos hoje, o nosso Dom Afonso Henriques, que, como se sabe, está sepultado no mosteiro de Santa Cruz, em Coimbra. E também hoje, dia 25 de julho, como já dissemos, faz 887 anos que se travou a célebre Batalha de Ourique, que Dom Afonso Henriques venceu. Portanto, venceu aqueles 5 reis mouros que fazem parte, que estão simbolizados na nossa bandeira nacional. 927 anos que nasceu Dom Afonso Henriques. 887 anos que se travou a Batalha de Ourique. Isto quer dizer que Dom Afonso Henriques, no dia em que completou 40 anos de idade, foi premiado com a grande vitória na Batalha de Ourique. E no dia 26 de julho, que é amanhã, faz 101 anos, cá em Porto Alegre, foi fundado o Grupo Desportivo Porto Alegrense, que entretanto mudou de nome para 1925, salvo erro. E também amanhã, dia 26 de julho, faz 136 anos que nasceu o pintor Simão Durdio Gomes. Simão Durdio Gomes foi um grande pintor, e quem for lá acima à agência da Caixa Geral de Depósitos de Porto Alegre, vê lá uma pintura deste homem, que é uma referência nas artes plásticas em Portugal, tal como foram, por exemplo, Roque Gameiro e até aqui em Porto Alegre, o doutor João Tavares, o pintor João Salvador, etc. Portugal tem tido, ao longo dos séculos, grandes pintores. Estou também a pensar agora em

Bordal Pinheiro, por exemplo, etc. Portanto, este homem, este pintor Simão Durdio Gomes, está à altura de qualquer destes nomes que eu agora acabei mesmo de mencionar. No dia 28 de julho, faz 112 anos, começou a Primeira Grande Guerra Mundial, que, como se sabe, foi de 14 a 18. Portugal, estupidamente, mandou para a guerra carne para canhão. Foram muitos milhares aqueles que ficaram, deram a vida lá na Primeira Grande Guerra. Outros vieram de lá

0: muitos, outros vieram, como diz, estropiados. Isto dá-nos a lição de que eu estou sempre a dizer: nenhuma guerra é boa, nenhuma guerra é péssima, nenhuma guerra é má, todas elas são péssimas. A guerra não devia existir, mas também sabemos que a indústria do armamento, que tem muito poder a nível mundial, se não houvesse guerras, é claro que não faturava nada. E, portanto, mas o homem devia ter juízo e devia ter aprendido com a história. Mas se nós formos folhear os livros de história, desde que há aquele episódio fratricida entre Abel e Caim, como eu tenho dito muitas vezes também, daí para cá nunca mais houve paz na terra. E nas guerras púnicas, será tanta guerra que tem havido remotamente, e agora, no século passado, a Primeira Grande Guerra, depois a Guerra Civil de Espanha, depois a Segunda Grande Guerra Mundial, e a Guerra do Vietnã, e a Guerra do Camboja, e agora continua a guerra, e a guerra há de, na minha opinião, estou convencido de que não vai acabar jamais, há de continuar sempre. No dia 28 de julho, faz 89 anos, foi criada a SACOR. A SACOR é a Sociedade Anónima Concessionária da Refinação dos Petróleos. Era a distribuidora de combustíveis por esse país fora. Depois também apareceu mais tarde a SONAP. Entretanto, depois de tudo isso, foi fundido ou refundido e apareceu a Galp. Entretanto, apareceram outras empresas distribuidoras, que é o caso da Cepsa, que é o caso da Repsol, a BP já existia e a Shell também. A BP e a Shell são inglesas. No dia 30 de julho, faz 132 anos que nasceu um homem que foi um grande poeta, apesar de não ter habilitações literárias, foi um grande poeta popular, o célebre Jaime Velez da Manta Branca. Coitado, foi um homem infeliz, entregou-se ao álcool e acabou por morrer carbonizado. Era filho de Custódia Maria e de Joaquim António de Velez. Foi um homem que errou, peregrinou por esse Alentejo, no Conselho de Sozel, por aí fora, e entretanto, como disse, entregou-se ao álcool, ao alcoolismo, e acabou por morrer carbonizado. Também se falava muito, quando era novo, no poeta Falcão. O poeta Falcão era um homem também que andava aí, de terra em terra, a declamar poesia. E lá em Cabeça de Vida, falam muitas vezes do João das Letras. O João das Letras era um homem, era uma espécie de poeta Falcão, era uma espécie de Jaime da Manta Branca, que também andava aí pelos montes a dizer poesia. Enfim, pronto, eram homens que alguns até eram chamados de malteses. Malteses porquê? Porque eles não trabalhavam e viviam à conta dessas coisas. No dia 31 de julho, faz 276 anos, vamos recuar ao ano de 1750, que morreu o nosso rei Dom João V, o homem que mandou construir o convento de Mafra. No dia 31 de julho, faz 10 anos, que morreu o célebre professor Muniz Pereira, o homem do desporto. No dia 31 de julho, faz 57 anos, que foi constituída a Fundação Salazar, que tinha por objetivo dar casa àqueles que viviam, aos sem abrigo, aos que viviam em bairros de lata. Também no dia 31 de julho, faz 2 anos, que morreu uma senhora que colaborou aqui muito com a nossa rádio a dizer poesia, era a Dona Cesaltina Salgueiro Neves. Portanto, morreu faz 2 anos, no próximo dia 31 de julho. E para acabar, no dia 31 de julho, faz 82 anos, que morreu Antoine de Saint-Exupéry, o homem que foi o célebre autor daquele livro que é bom para as pessoas de qualquer nível etário, O Príncipezinho. É um livro, na minha opinião, toda a gente devia ler, porque é um livro em que nos fala de ternura, como é importante, como é indispensável para o ser humano a viver os afetos e tê-los em dia. Porque uma pessoa que não convive, uma pessoa que se fecha sobre si, é uma pessoa que não tem convivência, uma pessoa que não tem afeto, é uma pessoa que se torna quase selvagem. Portanto, que toda a gente devia ler, na minha ótica, o livro O Príncipezinho, de Antoine de Saint-Exupéry. Pronto, amigo César, mais uma vez, vamos lá então faturar.
1: E os últimos minutos são dentro de instantes.
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0: data do sábado às 9 com esta transmissão neste 25 de julho.
1: Dia de Santiago. Havia um provérbio que antes dizia dos vinheteiros: pelo Santiago vai à vinha e prova o bago. Era para se ver a maturação que estavam as vinhas. Bom, parabéns. Começando pela nossa estagiária, Bruna Valério, que no passado dia 23, que foi na quinta-feira, celebrou o seu aniversário natalício. E agora, de Porto Alegre, damos um pulo rapidamente até ali ao Pisão. O Sr. Miguel Alexandre, que é filho da Dona Rita Fugento e do Sr. José Fugento, festeja o seu aniversário hoje, dia 25 de julho. Quando nós falamos do Pisão, é claro que temos necessariamente que abordar o tema da barragem do Pisão, há tantos anos prometida e com difícil concretização no terreno. Há dias esteve aqui na zona, já não sei onde é que foi, acho que foi em Campo Maior, um ministro, e que disse: cada vez que há mais um atraso na construção da barragem do Pisão, mais cara ela vai ficar. Isso é uma verdade lá para ali, mas é assim mesmo. Tem havido tanto entrave à construção da barragem do Pisão, que, como costumo dizer aqui para o senhor e para os nossos ouvintes, dá-me a impressão de que só acredito que ela é construída quando a vi cheia de água e dá a conseguir meter o pé. Agora, cá em Porto Alegre, o nosso ouvinte assíduo e amigo, que é o Sr. Hipólito Serra Miranda Cachudo, que hoje, dia 25 de julho, também celebra o seu aniversário natalício. Vai aqui sim um abraço nosso para o Sr. Hipólito Cachudo pelo seu aniversário. E de Porto Alegre, damos um pulo até ali ao Assumar. Assumar, Conselho de Monforte. No dia 26 de julho, que é amanhã, faz 100 anos que foi criado o Sporting Clube Assumarense. E já vê, uma terra como o Assumar, que ser lá criado um clube de futebol, é preciso coragem e é preciso também um grande bairrismo para que se possa manter durante tanto tempo um clube de futebol. E agora damos um pulo até Alter do Chão, Olinda Leal, aniversário, no próximo dia 27 de julho. E agora voltamos cá a Porto Alegre. O Rancho Folclórico da Boa Vista, no dia 29 de julho, completa 59 anos a cantar e a dançar, ou a cantar e a encantar, se quisermos. E cada vez que nós falamos aqui, ou que eu falo em qualquer parte, sobre o Rancho Folclórico da Boa Vista, lembro-me sempre do Sr. Álvaro Parreira, que passou pelos Gentes da Gente, que foi ensaiador, antes, salvo erro, ou depois, houve um senhor também chamado Vidal, não me lembro do nome próprio. Entretanto, agora quem está à frente do Rancho Folclórico é uma jovem, Irina Braga, filha do Sr. Manuel e da Dona Fernanda Braga. Agora damos um pulo até Nisa, que está em festa. Os bombeiros de Nisa, no próximo dia 30 de julho, festejam os 110 anos da sua criação. E como sabe, toda a gente sabe, tenho sempre um grande carinho, uma grande admiração pelos bombeiros, os chamados, e muito bem chamados, soldados da paz, que quando toca a sirene, acorrem ao seu quartel e não vão perguntar se é um amigo, se é um inimigo, não vão perguntar, que é imediatamente acorrem em socorro daqueles que estão em dificuldades. Já agora, falando sobre isto, e na sequência da nossa conversa da primeira parte do programa, segundo também julgo saber, apesar do aumento constante do preço dos combustíveis, a comparticipação que o Estado dá às corporações de bombeiros para os transportes de doentes e até para os carros de combates mantém-se sempre igual, não é nunca atualizada. Cá está a tal injustiça social que, neste caso concreto, é praticada contra alguém que só faz o bem sem olhar a quem. E de Nisa, vamos regressar a Porto Alegre e passamos pelos Fortios. A Forvi Jovem, quer dizer Fortios Vida Jovem, até uma associação de jovens ali da freguesia dos Fortios, vai festejar o seu 34º aniversário.

0: no próximo dia 30 de julho. E temos de dar ainda um pulo a mais uma barragem. Eu gosto muito de falar nas barragens e no, na data em que elas foram inauguradas, porque sei da importância que uma barragem tem naquele sítio, naquela zona onde é construída. Estou a pensar na barragem Américo de Mázari em Campo Maior, que modificou, que amenizou o clima em Campo Maior e em Elvas, apesar de estar ainda de ser um clima inóspito no verão, mas foi amenizado com a construção daquela barragem. Aqui a da Apertadura, a mesma coisa. E agora, vou falar da barragem do Cabrile, que no dia 31 de julho passam 72 anos sobre a data da sua inauguração. Mico César, só mesmo para acabar mesmo, eu tenho ouvido dizer que na próxima semana, que começa amanhã, vai haver outra vez temperaturas muito altas, de maneira que o meu conselho para mim, logo para começar, e para os nossos ouvintes, é que bebamos água com fartura, porque a água nunca é demais, uma vez que 70% e tal do nosso organismo é constituído pelo precioso líquido. Mico César, foi um prazer estar com o senhor e com os nossos ouvintes. Despeço-me de todos com amizade. Até de hoje a 8 dias, se Deus quiser.
1: Até de hoje a 8 dias. Está assim concluído este sábado às 9. Teve esta transmissão neste 25 de julho, ano 2026. Foi o programa 740.

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0: É meia-noite. 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
4: O presidente da Distrital de Porto Alegre do Chega, Pedro Lancha, quer que a estrutura partidária seja um exemplo de união e crescimento político para garantir representação em todos os concelhos do Alto Alentejo nas próximas autárquicas e contribuir para que o líder do partido, André Ventura, seja eleito primeiro-ministro.
5: Assumo perante todos vós um compromisso claro, trabalhar em prol do Chega, dos nossos eleitos, dos nossos militantes e de todo o Distrito de Porto Alegre. Assumo igualmente a responsabilidade de tudo fazer para que nos tornemos um exemplo de união, organização e crescimento político, contribuindo para que nas próximas eleições legislativas o Dr. André Ventura seja o próximo Primeiro-Ministro de Portugal. Trabalharemos também para garantir que nas próximas eleições autárquicas consigamos alcançar a representação em todos os concelhos do distrito, reforçando e consolidando a nossa presença naqueles onde já hoje estamos representados.
4: Pedro Lancha, que falava na cerimónia de tomada de posse da Comissão Política Distrital, que decorreu este sábado na sede do partido em Porto Alegre, disse ainda que entre os objetivos para o mandato de 3 anos para o qual foi eleito, passam por constituir conselheiros em todo o distrito, apoiar os eleitos, aproximar-se dos militantes e implementar um núcleo da juventude do Chega no Alto Alentejo.
5: Entre os nossos principais objetivos destacam-se a constituição das conselheiras em todo o distrito de Porto Alegre, o apoio, valorização e acompanhamento dos eleitos do Chega, a proximidade permanente aos militantes, a preparação das próximas eleições autárquicas no distrito, a abertura regular da sede distrital em horários definidos, a implementação e dinamização do núcleo da Juventude Chega do Distrito de Porto Alegre, a realização de uma convenção anual de militantes com início já no próximo ano e, claro, mobilizar a presença das principais figuras nacionais do partido para o nosso distrito, incluindo o secretário-geral Pedro Pinto e o presidente Dr. André Ventura.
4: O novo presidente da Distrital de Porto Alegre do Chega, eleito no passado mês de junho com 60,8% dos votos, tem 37 anos e é natural de Fronteira. A lista que liderou venceu também com maioria as eleições para a mesa distrital e para o Conselho de Jurisdição Distrital. Na cerimónia de tomada de posse, o líder parlamentar do Chega, Pedro Pinto, disse estar orgulhoso.

0: curioso com o rumo do partido em Porto Alegre.
1: Estar aqui hoje na terra que me acolheu há mais ou menos 20 anos e por um distrito que eu tenho um apreço e um sentimento especial. E hoje, estar nesta tomada de posse dos órgãos distritais de Porto Alegre, particularmente do Pedro Lancha, é para mim um motivo de um grande orgulho. Orgulho e responsabilidade. Porque nós, quando queremos que um partido cresça, que um distrito cresça, temos que ter boas pessoas à frente desses órgãos distritais. É isso que nós temos aqui. Temos três equipas unidas, quer da Comissão Política Distrital, Conselho de Jurisdição e da Mesa, três equipas a trabalhar não para eles, mas em prol do distrito. E isso é o mais importante. Quero dizer aqui que pela primeira vez, e ainda bem, é um sinal de vitalidade democrática, houve duas listas a concorrerem à Distrital de Porto Alegre. Significa que está um partido vivo, significa que está um partido com futuro e significa particularmente que as pessoas querem fazer alguma coisa pelo seu distrito.
0: O líder parlamentar do Chega, Pedro Pinto, falava este sábado na sede da Distrital do Partido em Porto Alegre. A urgência de obstetrícia e ginecologia do Hospital de Porto Alegre vai estar encerrada entre as 0 horas de segunda-feira e as 8 de quarta-feira, de 27 a 29 de julho, revelou a fonte da Unidade Local de Saúde do Alto Alentejo à Rádio Porto Alegre. De acordo com a mesma fonte, o encerramento deve-se à falta de médicos obstetras para assegurar a escala de serviço nesse período. A mesma fonte indicou que as utentes estão a ser aconselhadas a contactar previamente a linha SNS 24 para referenciação. No decorrer deste período, a ULS do Alto Alentejo garantiu que a maternidade do Hospital de Porto Alegre vai permanecer em funcionamento. A 12ª edição do Festival Internacional de Música de Marvão, do FIME, volta a transformar a Vila Alentejana num palco de artistas do mundo e a cativar milhares de visitantes, amantes da música clássica, da natureza e do património edificado. O sonho de Christoph Poppen, maestro alemão de renome internacional, tornou possível a realização deste festival, que durante 10 dias transforma o silêncio da montanha numa viagem sonora que convida residentes e turistas a fazerem parte de um programa rico e diversificado. Na abertura solene da 12ª edição do FIME, que decorreu sexta-feira nos Jardins do Castelo, o maestro fundador do festival destacou a participação de mais de 320 músicos com interpretações de cerca de uma centena de compositores.
2: Este ano preparamos um programa particularmente rico e diversificado. Daremos especial destaque a Robert Schumann e prestaremos homenagem a Benjamin Britten. No entanto, ao longo dos próximos dias poderá ouvir música de cerca de 100 compositores diferentes, abrangendo aproximadamente 1000 anos de história de música, incluindo os membros das orquestras e dos coros. Mais de 320 músicos subirão aos palcos do Marvão durante os próximos 10 dias. É a extraordinária equipa do festival, sob a direção de Daniel Boto, trabalhou incansavelmente ao longo de todo o ano para preparar uma logística de enorme complexidade e não poderia ter feito um trabalho maior. No mundo que todos os dias nos confronta com novos desafios, é um enorme privilégio podermos concentrar-nos no poder intemporal da música, que nos ajuda a recuperar a nossa força interior e a viver a amizade e o amor.
0: Nas alocuções da abertura solene, o FIME foi elogiado pela capacidade demonstrada na criação de redes de cooperação culturais, incentivo a pequenos negócios e fixação de pessoas. Para o presidente da Entidade Regional de Turismo do Alentejo e Ribatejo, José Santos, o festival é uma marca profunda de Marvão e do Alentejo em Portugal e também em muitas partes do mundo.
3: Este festival é hoje muito mais do que estes breves dias que nos juntam aqui neste local maravilhoso do Alentejo e de Portugal. Este festival hoje criou redes de cooperação culturais, incentivou pessoas que não são de cá a fixarem-se em Marvão, criou circuitos de visitação turística, criou

0: e incentivou pequenos negócios, acabou por provocar maior investimento em Marvão. Mais do que um evento cultural, mais do que um evento musical, o Festival Internacional de Música de Marvão é uma marca profunda de Marvão e do Alentejo, em Portugal, mas também em muitas partes do mundo.
1: Henrique Sim Sim, vice-presidente da Comissão de Coordenação e Desenvolvimento Regional da CCDR Alentejo para a área da cultura, fez votos para que o festival se mantenha, destacando que o mesmo tem levado o Alentejo mais longe nas suas diferentes dimensões.
2: É de facto um festival que é uma marca do Alentejo, uma marca de Marvão, mas sobretudo também uma marca do Alentejo, e tem levado o Alentejo mais longe nas suas diferentes dimensões patrimoniais, na área da cultura, na área da artística e sobretudo na área da música. E por isso a minha presença aqui é simbólica também nesse sentido, é dizer que a CCDR Alentejo na área da cultura está também com Marvão, está naturalmente com este grande festival e desafia que este festival, que teve a ousadia de ser feito num pequeno povoado, numa pequena localidade, mas que chega hoje em dia a todo o mundo, que continue para além desta 12ª edição.
1: O anfitrião do evento, Luís Vitorino, presidente da Câmara Municipal de Marvão, deixou um convite aos visitantes para desfrutarem do território no seu todo, sublinhando a oferta gastronómica, o património e o alojamento.
3: Um evento incomparável que leva Marvão e o Alentejo para níveis de prestígio e conhecimento no panorama cultural e musical. Convido-vos a desfrutar de um território singular que proporciona momentos musicais únicos, mas também prima pela alta qualidade da oferta gastronómica, do património edificado e do alojamento, envolto por paisagens mágicas e inspiradoras. O município de Marvão está grato e reconhecido à soprano Juliane Benz e ao maestro Cristóvão Poupen, pelo amor que colocam em Marvão, nas suas gentes, capaz de construir uma parceria e amizade e um festival único.
1: O FIME, promovido pela Associação Marvão Music, decorre até 2 de agosto, com mais de 40 concertos em palcos emblemáticos como o Pátio e a Cisterna do Castelo de Marvão e a Cidade Romana de Amaia. Na edição de 2026, o programa, que reúne uma ampla variedade de música de câmara, instrumental e vocal, e também orquestras, é centrado em Robert Schumann e numa homenagem a Benjamin Britten por ocasião do 50º aniversário da sua morte. O distrito de Porto Alegre volta a estar sob aviso de tempo quente segunda e terça-feira, com máximas perto dos 40 graus Celsius. Na capital do Alto Alentejo, Porto Alegre, a temperatura mínima também vai registar uma subida significativa para valores a rondar os 24 graus. Nos restantes concelhos, a mínima varia entre os 17 e os 21 graus e a máxima entre os 35 graus em Marvão e os 42 em Ponte de Sor. O aviso amarelo emitido pelo Instituto Português do Mar e da Atmosfera, pelo IPMA, devido à persistência de valores elevados da temperatura máxima, vai estar ativo entre as 9 horas de segunda-feira e pelo menos até às 10 de terça-feira. O preço dos combustíveis deverá voltar a subir já na próxima semana, segundo as estimativas da ANAREC, caso se mantenha a tendência atual das cotações internacionais. O gasóleo poderá aumentar cerca de 9 cêntimos por litro, enquanto a gasolina simples 95 deverá registar uma subida de 3 cêntimos e meio. Com base nos valores da Direção-Geral de Energia e Geologia e nas previsões feitas a partir do fecho do mercado, o preço médio da gasolina simples 95 deverá atingir os 2,9 euros por litro, ao passo que o gasóleo simples poderá chegar aos 2,58 euros por litro. Apesar destas projeções, o custo final para o consumidor poderá variar consoante o posto de abastecimento, a marca e a localização geográfica, fatores que influenciam habitualmente o preço na bomba. A atualização do desconto do ISP deverá ainda contribuir para atenuar parcialmente o impacto desta subida, embora não seja suficiente para travar o aumento previsto.
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1: 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Com tons vibrantes, uma intensidade e presença que invadem os nossos sentidos.
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